0: não traz prejuízo às instituições financeiras norte-americanas. O ministro da Fazenda, Dario Durigan, afirmou, inclusive, que o sistema brasileiro de pagamentos é inegociável.
1: PIX, como esse símbolo maior da nossa soberania financeira, será protegido, será resguardado pelo governo do presidente Lula e não está em nenhum momento em questão para debate.
0: Em evento realizado em Goiás, o presidente Lula mostrou um cartaz com a frase "O PIX é do Brasil" e reafirmou a importância do sistema de pagamento para o brasileiro.
2: O PIX é do Brasil, porque o PIX é de graça e é público e ninguém paga nada. É só clicar. O PIX que está resolvido o nosso problema. O país não aceita ser tratado como se fosse uma republiqueta de banana.
0: O presidente Lula também condenou a recomendação de nova taxação a produtos brasileiros e diz que conversou com o presidente Donald Trump sobre as questões comerciais na visita que fez aos Estados Unidos.
3: Eu fiz 3 horas de reunião com o Trump. Eu entreguei 4 documentos para eles. Eu entreguei um documento sobre a questão do comércio, provando para ele que eles são superavitários, não são deficitários, provando para ele que os principais produtos americanos pagam 0 de imposto aqui no Brasil. Tudo isso dito para ele.
0: O ministro do Desenvolvimento, Indústria, Comércio e Serviços, Márcio Elias, afirmou que não são todos os produtos que entrariam nessa nova taxação e explicou como pode afetar o Brasil.
4: Os setores mais atingidos seriam de máquinas, de equipamentos, o que tem valor agregado e traz muito prejuízo para a emprego, para a renda, para as indústrias. O setor de plásticos, produtos de madeira, os papel, cartão, calçados, ferro fundido e peixes e crustáceos. Essas são as áreas mais expostas se essa proposta se convertesse em tarifas, coisa que a gente acredita que não vai ocorrer.
0: O prazo legal para que os Estados Unidos imponham a nova tarifa ao Brasil é 15 de julho. Até lá, o governo do Brasil espera reverter a recomendação. Reportagem Graziele Bezerra.
5: E o governo brasileiro informou que está cumprindo a meta de zerar o desmatamento até 2030, após a alegação contrária dos Estados Unidos.
6: Segundo o governo, a área queimada no país recuou cerca de 40% em 2025, frente à média do período 2017-2024.
5: Além disso, dados divulgados pelo MAP Biomas indicam que, em 2025, o desmatamento no Brasil atingiu seu menor nível em 7 anos.
6: Pela primeira vez desde 2019, o desmatamento ficou abaixo de 1 milhão de hectares em um ano.
5: O estudo constatou também queda de 20% no desmatamento em todos os biomas no ano passado em relação a 2024.
6: O secretário extraordinário de controle dos desmatamentos e ordenamento ambiental do meio ambiente, André Lima, comentou que os resultados vêm de um trabalho que engloba o controle do desmatamento e o reforço de fiscalização.
7: A gente vem conseguindo um trabalho incrível aí de todo o governo federal, fruto da implementação desses planos de prevenção e controle dos desmatamentos em todos os biomas, principalmente de algumas medidas estruturantes que elas vão começar a alcançar mais resultado a partir de agora, de forma mais expressiva a partir agora de 2026. O Brasil dando uma contribuição relevante em magnitude global, né, com impactos globais, não só locais, e mostrando também para os demais países que é possível, sim, almejar essa meta do desmatamento zero até 2030.
5: Mudanças na escala dos trabalhadores, que vão exigir adaptação dos pequenos empresários.
6: Programa Desenrola Pequenos Negócios, que pode ajudar os empreendedores e empresários endividados a acertarem as contas.
5: Temas que estão no radar do Ministério do Empreendedorismo, da microempresa, da empresa de pequeno porte. E nós hoje vamos conversar com o ministro Paulo Pereira sobre eles. Boa noite, ministro.
8: Boa noite, Luciana. Boa noite, Lucianos. Lucianos aqui. É uma alegria estar na Voz do Brasil.
5: Ministro, vamos começar falando sobre a escala 6x1 e os impactos que esse novo modelo de trabalho sobre os pequenos negócios vai ter. A escala 6x1 ainda vai ser pensada pelos senadores, né? Mas a gente vai falar agora um pouquinho desse impacto no comércio. O que está sendo esperado?
8: Ó, Luciana, em primeiro lugar, a gente acha importante dizer que a gente acha que o grande impacto da redução da escala 6x1 é positivo para a economia, né? Em primeiro lugar, porque as pessoas vão ter mais tempo. E tendo mais tempo, elas vão consumir mais, vão mais ao cinema, vão mais aos restaurantes, vão estudar mais, as pessoas vão ter mais tempo para se formar, o que movimenta os negócios de educação e, ao mesmo tempo, aumenta a produtividade do trabalhador, que vai estar melhor formado e tudo mais. Vão ter mais tempo para cuidar da saúde, para cuidar da família. Então, de um modo geral, a gente imagina e espera um impacto positivo em vários negócios que vão crescer pelo aumento dessa demanda dos trabalhadores, serão mais tempo. Além disso, Luciana e Luciana, é importante dizer que nós vamos ter melhorias no ambiente do trabalho, trabalhadores mais assíduos, que vão ter mais tempo para cuidar da sua saúde, portanto vão estar menos licenciados por problemas de saúde. Só para você ter ideia, no ano passado, em 25, foram mais de 500 mil trabalhadores e trabalhadoras afastados por problemas de saúde, né? Rotatividade menor, uhum, e gente mais descansada, que se educa mais, vai ter maior produtividade. Então, a gente acha que o impacto é positivo. Agora, evidente, o presidente Lula está de olho para encontrar aqueles negócios, especialmente os pequenos e os médios, que possam ter algum impacto, vamos dizer, mais pesado, e aí nós estamos preparando medidas para ajudar esses empresários a passarem por essa mudança.
6: Ministro, a gente tem aqui uma pergunta de uma empresária de Brasília. Ela quer saber se o Ministério vai ajudar os empresários nessa transição. Vamos ouvi-la.
9: Meu nome é Carolina Celidônio, sou empresária, moro em Brasília. Ministro, boa noite. A pergunta é como o Ministério vai ajudar o microempresário na transição da escala 6x1 para a escala 5x2?
8: Olha, Carolina, a gente está olhando isso de perto e aí tem uma série de medidas. Então, em primeiro lugar, reforçar as medidas que já estão em curso, não é, Carolina? Assim, desenrola dois, vocês acabaram de mencionar. É a primeira vez na história do Brasil que um governo federal entra em campo para reduzir as dívidas das sociedades, as dívidas das empresas, as dívidas das famílias, não é? Estamos indo para a segunda edição agora. Esse governo fez as maiores linhas para pequenos negócios. A primeira vez que tem uma linha específica para negócios que faturam até R$360 mil, pequenas empresas. O Procred 360, o Pronamp, então ampliação do ambiente de crédito. Fora isso, nós estamos pensando em algumas ações específicas para as microempresas. Aí duas coisas importantes. Em primeiro lugar, estamos pensando o que a gente pode fazer para melhorar o ambiente do MEI. Né? A possibilidade de aumentar o teto, permitir que, né, microempresários que faturem um pouco mais possam continuar no MEI, eventualmente a possibilidade de contratar mais. Nós estamos estudando uma série de soluções para o empreendedor e para a empreendedora micro individual que tem essa atividade tão importante para o país. São 18 milhões de brasileiros aqui. E fora eventuais ponderações, processos de transição que também vão ser estudados no tempo certo. Então agora é focar na aprovação do Senado e o governo continuar na preparação das medidas para que esse público possa sair bem, sair de forma positiva dessa mudança.
5: Ministro, o senhor falou do Desenrola, o Desenrola 2.0, que tem um braço aí voltado para os pequenos negócios, né? Como é que os micro, pequenos e médios empresários podem renegociar as dívidas?
8: Olha, primeiro vamos olhar o que é o Desenrola, porque é uma ideia super bacana que o presidente Lula trouxe, né? Você não me perguntou disso, mas um comentário rápido. Desenrola tem uma parte importante para as pessoas físicas. Como um pedaço importante dos empreendedores brasileiros são empreendedores informais, esse Desenrola afeta também os empreendedores. Lá, Luciana, os empreendedores, as famílias, têm descontos de 30% a 90% das suas dívidas. Juros pequenininho, de 1,99%, e prazos alongados para pagar. Como é que eu desenrola pessoas jurídicas? Como é que vai funcionar o desenrola para as empresas? Aliás, como é que funciona? A gente fechou agora o ciclo de um mês do desenrola. Uhum. Primeiro lugar, o presidente Lula dá uma linha de crédito para que o sujeito, o empresário, saia de uma dívida cara e possa ir para uma dívida barata. Então, a pessoa pegou lá os juros do cartão de crédito, o cheque especial, o empréstimo pessoal. Uma dívida de R$10 mil em um ano pode ter virado 45, 46, 50 mil reais. Multiplica até 5 vezes a dívida em um ano. No desenrola, essa pessoa pega um crédito barato com juros de Selic mais 5, ou seja, no máximo 20% ao ano, que é bem baixo para o Brasil, quer dizer, os R$10 mil lá viram 11, 12. Até 2 anos de carência, ou seja, a pessoa pega o crédito e fica 2 anos para começar a pagar, e depois que ela começa a pagar, ela tem até 8 anos para pagar. Então, é de mãe para filho aqui o modelo do desenrola para permitir que esses negócios que se endividaram muito no passado possam recuperar o seu fôlego para investir e gerar emprego. Ó, com um mês de programa, Luciana, a gente já tem mais de 10 bilhões emprestados para essas pequenas e médias negócios no Pronamp e no Procred. São 60 mil operações de Pronamp, que são as empresas um pouquinho maiores, mais de 18 mil operações do Procred. Então, até aqui o programa, nós estamos trabalhando, estamos focados, mas até aqui o programa é um sucesso.
6: Ministro, a gente tem mais uma pergunta aqui de um ouvinte sobre esse tema. Vamos ouvir.
10: Meu nome é Carla Carnevale Gomes, sou proprietária de uma padaria em Eldorado do Sul, Rio Grande do Sul. E eu tenho uma dúvida, quem está com o nome sujo ou com o CNPJ negativado vai conseguir acessar o Desenrola com facilidade?
8: Olha, Carla, na verdade o desenrolo é pensado especialmente para essa pessoa. Se você está com esse problema, conhece algum empresário que está com esse problema, estimule a pessoa a buscar o desenrola. Porque a ideia é exatamente essa, que a pessoa tem um crédito barato. Ô, Luciano, por que que esse crédito é barato? Olha, vejam que interessante o modelo criado pelo governo do presidente Lula. Porque o governo garante a dívida. Por que que o empréstimo é tão caro para um pequeno empresário? Porque ele não tem bem, ele não tem dinheiro no banco. Minha avó dizia assim, só consegue empréstimo quem não precisa, né? A pessoa que precisa não tem como garantir o débito. Por que que esse empréstimo é barato? Porque o governo garante o débito. Diz, ó, banco, pode emprestar lá para a dona Carla, dona da padaria, que se ela não pagar, eu pago. E isso permite que o modelo tenha juros menores. Então, esse programa, o desenrola, é focado sim para aqueles que estão com o nome sujo, que estão negativados, que estão com dívidas bancárias. Basta que o empresário ou empresária procure o seu banco e diga que quer entrar no desenrola, entenda os termos e avance nessa contratação que se dá diretamente no banco que é detentor da dívida.
5: E já tem um balanço, o senhor falou 10 bilhões de reais pelo Pronampe e pelo Procred, que emprestam esse dinheiro para as pessoas, né? E tem um balanço mais?
8: É isso, acho que. É, veja, nós disponibilizamos um recurso grande, né, de garantia. O recurso pode chegar a 10 bilhões de reais da parte do governo, que vai permitir empréstimos de até 60 bilhões de reais, é bastante dinheiro. E os dados que a gente tem hoje, aliás, os dados estão fresquinhos aqui, a gente acabou de levantar. São dessa ordem, quer dizer, são mais de 10 bilhões emprestados já. É, no Pronampe, o Pronampe é aquela empresa um pouquinho maior, que pode faturar até 4,8 milhões de reais por ano, uma empresa grande já. No Pronampe são 60 mil operações já, mais de 60 mil operações. E no Procred, que essa é uma linha que a gente tem especial carinho, porque foi criada pelo presidente Lula para as empresas menores, que faturam até 360 mil reais por ano, 30 mil reais por mês. No Procred a gente tem mais de 18 mil empresas que já buscaram essa linha de apoio, para que, como eu disse, possam limpar seus nomes e voltar a investir, gerar emprego e fazer o Brasil crescer.
6: Ministro, agora a gente recebeu também perguntas de microempreendedores individuais. O Ideraldo do Acre quer saber sobre o teto de faturamento do MEI. Vamos ouvir.
11: Senhor ministro, meu nome é Ideraldo Gomes, moro na cidade de Chapuri, estado do Acre. Atualmente eu sou MEI e eu queria lhe perguntar se há perspectiva do teto subir, que hoje é de 81 mil, se há perspectiva do teto subir mais.
8: Ó, o Ideraldo está bem informado e está acompanhando os debates nacionais importantes aí. Primeiro assim, Ideraldo, primeiro só fazer um comentário rápido sobre o MEI. O MEI é uma criação do presidente Lula, né? O que que faz o MEI? É uma revolução social no Brasil, porque são 18 milhões de brasileiros que estavam na renda informal, que, portanto, não tinham um comprovante lá para poder alugar uma casa, não tinham um comprovante para tomar um empréstimo. Se fosse lá a senhora que faz a tapioca de manhã, se acidentasse, ela não tinha auxílio-doença. Se fosse a manicure e engravidasse, ela não tinha auxílio-maternidade. Então, o que fez o presidente Lula? Criou um microempreendedor individual, botando todo o sistema de previdência à disposição dessas pessoas. Então, todos os direitos previdenciários que um seletista tem, eles passaram a ter também, formalizando a renda e gerando um CNPJ. Portanto, é uma revolução criada pelo presidente Lula lá no segundo mandato dele. Qual que é o pleito da categoria hoje, Luciano? É que há muitos anos esse teto tem um limite de quem pode ser MEI. Como é um modelo muito facilitado, um empreendedor no Brasil há 10 anos antes do MEI tinha que pagar 15 tributos para empreender. Agora ele paga R$ 80 por mês, uma vez só, uma única guia. Como é muito facilitado, tem um limite. Só pode entrar no MEI quem fatura até 81 mil. Mas faz mais de 10 anos que esse limite não é atualizado. Os governos passados esqueceram o MEI, negligenciaram o MEI. Então o presidente Lula determinou que o governo ache uma solução. Essa solução tem que ser feita com cuidado, porque tem impacto fiscal e o compromisso do presidente Lula com a saúde fiscal do Brasil é total. Mas nós estamos em fase final de análise, quero dizer lá para o nosso amigo do Acre, que nos próximos dias a gente deve ter uma proposta para melhorar, facilitar e permitir que esses MEIs cresçam ainda mais em faturamento.
5: Então a gente vai estar esperando, ministro. A gente conversou aqui com Paulo Pereira, que é ministro do empreendedorismo, da microempresa, da empresa de pequeno porte. Muito obrigado aqui pela sua participação na Voz do Brasil.
8: Obrigado, ó, foi rápido, valeu demais. Quero voltar outras vezes, é um prazer estar com vocês.
6: Atendimento para a população e formação de médicos especialistas.
5: Foi inaugurado hoje o Hospital Universitário de Catalão, em Goiás, que vai atender mais de 1,5 milhão de pessoas da região.
6: O presidente Lula esteve na inauguração e também visitou o Hospital Universitário de Rio Verde, que tem sido referência em inovações tecnológicas no SUS.
12: O novo Hospital Universitário da Universidade Federal de Catalão vai atender 56 municípios da região centro-sudeste de Goiás, beneficiando mais de 1,5 milhão pessoas. A estrutura tem capacidade para 166 leitos de internação, incluindo UTI adulto e neonatal, e conta ainda com salas cirúrgicas, obstétricas, de endoscopia, consultórios ambulatoriais e parque de diagnóstico por imagem completo. Para iniciar as atividades, o Hospital Universitário recebeu 67 milhões de reais do governo federal. E para o custeio da unidade, o Ministério da Educação vai garantir um repasse anual de 261 milhões de reais. O presidente Lula destacou a importância da parceria para concluir projetos como este.
2: Muitas vezes as prefeituras ou o próprio estado às vezes tem condições de fazer um hospital. Mas o problema da saúde, o mais simples é o hospital. O que é difícil é comprar as máquinas que precisa e o custeio do hospital. E aí é que entra a comparecência democrática. É estabelecer que um ente sozinho não consegue fazer as coisas, então é preciso juntar prefeito, governo do estado, presidente da república e Deus para que a gente atenda aos interesses do povo desse país.
12: Além de garantir atendimento a quem precisa, o Hospital Universitário de Catalão vai ampliar a formação de médicos. Com mais especialistas, a expectativa é reduzir o tempo de espera por consultas, exames e cirurgias na região. A medida integra o programa Agora Tem Especialistas do Ministério da Saúde. O ministro da pasta, Alexandre Padilha, comentou os resultados do programa pelo país.
13: O Agora Tem Especialista, que criou uma tabela de financiamento que é 3 vezes maior do que a antiga tabela SUS, que permitiu que hospitais privados pudessem abrir as portas para atender os pacientes do SUS, que faz investimentos como esse que nós estamos fazendo aqui. Nesse um ano, 2025, nós batemos o recorde de cirurgias eletivas pelo SUS, 14 milhões e 900 mil cirurgias pelo SUS.
12: Também nesta terça-feira, o presidente Lula visitou o Hospital Municipal Universitário de Rio Verde. A unidade se tornou referência em inovação na rede pública de saúde e realizou este ano a primeira cirurgia robótica pelo Sistema Único de Saúde da região. Reportagem Gabriela Noronha.
5: E pela manhã, o presidente Lula esteve em Catalão para inaugurar a nova sede do Instituto Federal Goiano.
6: O novo local ampliou a capacidade de atendimento e substituiu o imóvel anterior, que era alugado.
14: Foi com base na qualidade de ensino que o estudante Heitor Martinez de Andrade escolheu o Instituto Federal de Catalão para fazer o curso de técnico em informática integrado ao ensino médio. Agora, com as instalações novinhas, ele conta que está ainda mais animado.
15: A gente não tinha várias coisas básicas. Era um lugar muito remoto, aqui já é um lugar bem mais próximo do centro urbano. Está tudo no prédio novo, contribui muito para a gente se dedicar para a aprendizagem.
14: A nova sede do Instituto Federal Goiano recebeu 6 milhões e meio de reais em investimentos do novo PAC, que financiaram mais de 70% do valor total da obra. A unidade de Catalão já conta com mais de 2.800 matrículas. A previsão é que outras 800 vagas sejam oferecidas com a contratação de mais servidores e a abertura de novos cursos até o ano que vem. A nova estrutura também fortalece projetos de pesquisa desenvolvidos pelo campus. Um deles busca criar rotas tecnológicas para o processamento de minerais críticos e terras raras, extraídos do complexo mineral de Catalão. O ministro da Educação, Leonardo Barchini, falou sobre o potencial dos institutos federais.
16: Que educação pública gratuita de qualidade quer dizer soberania, quer dizer que nós vamos preservar as nossas terras raras, os nossos minerais críticos, o meio ambiente.
14: Em todo o estado de Goiás, Goiás a 14 campi do Instituto Federal, que oferecem 236 cursos e contam com mais de 30 mil alunos matriculados. No Brasil, os IFES possuem 36 sedes próprias, com investimento de mais de 430 milhões de reais por meio do novo PAC. O presidente Lula ressaltou a importância da educação na transformação do país.
3: Não tem saída se a gente não investir na educação. O que a gente vai investir hoje é retorno financeiro amanhã, é retorno cultural.
14: Durante a cerimônia, o Ministério da Educação lançou um edital que vai financiar a participação de estudantes em competições científicas nacionais e internacionais. A iniciativa busca ampliar oportunidades para jovens pesquisadores e incentivar a produção científica em todo o país. De Catalão, em Goiás, Luana Karen.
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5: A China reconheceu todo o território brasileiro livre da febre aftosa sem vacinação.
6: A decisão foi anunciada durante a visita do ministro das Relações Exteriores, Mauro Vieira, a Pequim.
5: O Brasil não registra há 20 anos casos de febre aftosa, uma doença viral altamente contagiosa que afeta animais bovinos, suínos, caprinos e ovinos.
6: E essas foram as notícias do Governo do Brasil.
5: Uma realização da Secretaria de Comunicação Social da Presidência da República.
6: Com produção da empresa Brasil de Comunicação.
5: Fique agora com as notícias do Poder Judiciário e do Congresso Nacional. Uma boa noite.
6: Boa noite para você e até amanhã.
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20: STF determina que a União elabore plano de retirada do garimpo ilegal do território Cinta Larga.
21: Para o STJ, ação coletiva é inadequada para discutir reajustes em locação de veículos para motoristas de aplicativo.
20: Justiça condena a empresa a indenizar técnicos de segurança do trabalho que foi agredido por um colega durante o expediente.
21: Boa noite, eu sou Marcelo Della Libera.
20: E eu, Marcela Luiza.
21: A União tem 30 dias para apresentar um plano para a retirada do garimpo ilegal no território indígena Cinta Larga, em Rondônia e Mato Grosso.
20: A decisão é do ministro Flávio Dino, relator do caso no Supremo Tribunal Federal. Ele levou em conta a persistência das atividades ilegais na região.
21: De acordo com a decisão, o documento deverá prever a atuação dos órgãos federais e estaduais competentes.
20: Após ser solicitado ao relator e aprovado, o plano deverá ser executado no prazo máximo de 60 dias corridos.
21: A ação coletiva é via inadequada para discutir suposto abuso em reajuste na locação de veículos para motoristas de aplicativo.
20: Essa conclusão é do STJ, Fátima Uchoa.
22: O Sindicato dos Motoristas de Aplicativo do Estado ajuizou ação coletiva contra uma empresa que atua na locação de veículos para a categoria, pedindo o reconhecimento do caráter abusivo dos reajustes e que a empresa fosse proibida de aplicar novos aumentos e de cancelar os contratos, além de ter de indenizar por dano moral coletivo. O processo foi extinto sem resolução do mérito, o que foi mantido pela terceira turma do STJ. Segundo a relatora ministra Nancy Andrighi, a ação coletiva não é cabível, pois é preciso analisar individualmente as condições de cada contrato, o que afasta a existência de um mesmo fato gerador capaz de atingir várias pessoas de maneira semelhante.
21: Um técnico de segurança do trabalho que foi agredido por um colega durante o expediente deverá ser indenizado em 30 mil reais.
20: Para o TST, a empresa tem obrigação de manter um ambiente de trabalho saudável. Larissa Batista.
23: De acordo com o boletim de ocorrência, a agressão ocorreu porque o técnico de segurança do trabalho havia identificado que um dos trabalhadores estava com o uniforme rasgado e sem itens obrigatórios de segurança. As instâncias anteriores condenaram a construtora ao pagamento de 30 mil reais e converteu o pedido de demissão em rescisão indireta. No TST, a condenação foi mantida, uma vez que a empresa responde por atos praticados pelos empregados durante o expediente e tem o dever de garantir um ambiente seguro, prevenindo situações de violência e preservando a integridade física e psicológica dos trabalhadores. A decisão foi unânime e ainda cabe recurso.
21: Justiça condena município de Santana, no Amapá, a recuperar muro de arrimo na área portuária.
20: A decisão atende um pedido do MPF. Vanessa Pereira.
0: Segundo laudos da Defesa Civil, o muro entrou em colapso e oferece riscos humanos, patrimoniais e ambientais. Na sentença, a Justiça determinou que a Prefeitura de Santana realize a reforma da estrutura e garanta a segurança do muro de arrimo. Além disso, o município deve apresentar em até 2 meses laudo técnico e plano de recuperação que indiquem de forma precisa o estado atual da estrutura e as reformas e os reparos necessários. Após essa etapa, as obras devem começar e terminar em até 4 meses, sob pena de multa diária de R$10 mil.
21: A Justiça Federal determinou que a União adote as medidas necessárias para regularizar a situação migratória de 16 indígenas da Argentina que estão residindo em Itapiranga, Santa Catarina.
20: O pedido foi feito pela Defensoria Pública da União, que alegou que o grupo não tem nenhum documento de identidade.
21: Segundo a decisão, a Polícia Federal deve admitir a autodeclaração do grupo como elemento inicial de identificação.
20: Também deverá ser realizado, no prazo de 60 dias, o atendimento individualizado dos interessados com o objetivo de viabilizar a presença dos indígenas e a coleta dos elementos necessários para a identificação do grupo.
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21: Boa noite.
20: Uma boa noite e até amanhã.
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1: Eu sou Paula Groba.
4: E eu sou Humberto Pinheiro.
1: E estes são os destaques de hoje do Jornal do Senado, que começa agora.
4: Senado derruba a resolução do CONANDA sobre atendimento a menores de 14 anos vítimas de violência sexual.
1: Fim da escala 6x1, Davi Alcolumbre afirma que proposta sobre redução de jornada de trabalho passará por comissões antes do plenário.
4: Projeto apresentado no Senado muda regras para a criação de CPIs e análise de denúncias contra ministros do Supremo.
1: Boa noite.
4: Boa noite.
1: As regras para o atendimento de crianças e adolescentes vítimas de violência sexual podem mudar. O Senado aprovou a revogação, ou seja, o cancelamento de uma resolução do CONANDA, o conselho ligado ao Ministério dos Direitos Humanos e Cidadania, que orientava órgãos públicos e profissionais da rede de proteção sobre como acolher essas vítimas.
4: A norma também tratava dos procedimentos em casos de gravidez decorrente de estupro e do acesso ao aborto previsto em lei. O texto segue agora para promulgação. Mais informações com Rodrigo Rezende.
7: A resolução do Conselho Nacional dos Direitos da Criança e do Adolescente, o CONANDA, traz diretrizes para atendimento de crianças e adolescentes vítimas de violência sexual. O texto também trata da garantia da interrupção legal da gravidez quando esta for decorrente de estupro. A resolução diz que a interrupção legal da gestação é um direito humano de crianças e adolescentes vítimas de violência sexual e que a ausência dos pais ou responsáveis legais não impede o pleno exercício do direito à informação de crianças e adolescentes, sendo obrigatório que todas as informações e esclarecimentos sobre a interrupção da gestação sejam fornecidas de forma clara e acessível. A relatora da proposta, que susta a resolução, senadora Damaris Alves, do Republicanos do Distrito Federal, argumenta que partes do texto deveriam ter sido elaboradas pelo Congresso e não pelo CONANDA, e por isso ele deve ser cancelado.
24: Fazer uma outra resolução sem extrapolar as questões constitucionais que o CONANDA extrapolou. É isso que nós estamos questionando aqui.
7: Ainda de acordo com a resolução, o acesso à interrupção legal da gestação no caso de crianças e adolescentes vítimas de estupro não dependeria da feitura de boletim de ocorrência relativo à situação de violência sexual e de decisão judicial autorizativa do procedimento.
1: E uma substância tóxica ainda presente em tintas e materiais de revestimento poderá ter o uso ainda mais restrito no Brasil. O Senado aprovou um projeto que reduz para 90 partes por milhão o limite de chumbo permitido nesses produtos, reforçando a proteção da saúde de trabalhadores e consumidores. O texto alinha o Brasil aos padrões internacionais de proteção à saúde.
4: A exceção vale para tintas de uso industrial e marítimo, como as utilizadas para prevenir corrosão e ferrugem. A proposta estabelece penalidades a quem descumprir as regras, como notificação, produto apreendido ou multa com valor equivalente ao da mercadoria apreendida. O texto segue agora para a sanção presidencial.
1: A proposta que reduz a jornada de trabalho e garante 2 dias de descanso semanal, também conhecida como fim da escala 6x1, passará por debates no Senado antes da votação. O presidente da Casa, Davi Alcolumbre, afirmou que o texto aprovado pela Câmara dos Deputados será analisado pelas comissões temáticas antes de chegar ao plenário. Segundo ele, por afetar diretamente trabalhadores, empresas e a economia do país, a medida exige um debate amplo e aprofundado com todos os setores envolvidos.
4: Ao anunciar uma reunião com líderes partidários para discutir o tema na próxima semana, Alcolumbre destacou que cabe ao Senado aperfeiçoar propostas de grande impacto social e econômico, e não apenas confirmar decisões já tomadas pela Câmara.
2: Essa proposta vai ter que tramitar nas comissões. Não é razoável que a Câmara dos Deputados passe 5 meses debatendo um assunto muito relevante para o Brasil e o Senado Federal seja obrigado a carimbar um texto aprovado na Câmara. Seria muito razoável se o Senado pudesse melhorar um texto com essa importância. Se os senadores pudessem debater um assunto dessa envergadura com calma, sem assodamento, sem pressa.
1: E antes de se posicionar sobre a tarifa extra de 25% proposta pelos Estados Unidos para produtos brasileiros, o Senado deve ouvir o setor produtivo.
4: O presidente da Comissão de Relações Exteriores, senador Nelson Tradi, defendeu a análise de dados concretos sobre os impactos da medida. Segundo ele, o momento exige cautela. Repórter Raíssa Abreu.
8: A proposta de uma nova tarifa, que ainda precisa ser aprovada pelos Estados Unidos, veio dias depois do anúncio de que o governo Trump havia classificado o primeiro comando da capital, o PCC, e o Comando Vermelho como organizações terroristas. O senador Nelson Tradi, do PSD de Mato Grosso do Sul, que é presidente da Comissão de Relações Exteriores, não descarta o envio de uma missão diplomática, institucional e apartidária aos Estados Unidos.
9: Não é uma pauta de governo ou de oposição, é uma pauta de Estado. Quanto menos contaminação política e eleitoral tiver nesse momento, melhor vai ser para o país.
8: A proposta dos Estados Unidos sobre novas tarifas ainda depende de consulta pública e de uma audiência prevista para julho. O tema faz parte de investigação que concluiu que algumas práticas brasileiras, como o uso do PIX, seriam prejudiciais ao comércio estadunidense.
1: Quem vende um imóvel no Brasil pode pagar menos imposto no futuro. Um projeto em análise no Senado autoriza a atualização anual do valor de imóveis declarados no imposto de renda pela inflação oficial do país.
4: Com isso, o contribuinte reduziria a diferença entre o valor de compra e o de venda do bem, diminuindo a cobrança do imposto sobre o ganho de capital. A reportagem é de Alexandre Campos.
10: De acordo com a proposta do senador Flávio Arnes, do PSB do Paraná, o ajuste no valor do imóvel poderá ser feito com os índices anuais do IPCA a partir de 1º de janeiro de 1996. Com o exemplo de um imóvel que na aquisição em 2002 custou R$100 mil e foi vendido em 2026 por R$600 mil, Flávio Arnes explicou que pela regra atual, sobre o ganho de capital de R$500 mil, será aplicada a alíquota de 15%, o que representa um imposto de R$75 mil.
11: Qual que é a nossa proposta de mudança? Valor de compra em 2002, R$100 mil. Valor de venda em 2026, R$600 mil, pela correção inflacionária do valor do imóvel desde sua aquisição, R$400 mil. O ganho de capital será de R$ 200 mil, o imposto será 15% sobre R$ 200 mil, ou seja, R$ 30 mil é uma redução de R$ 45 mil.
10: Outros dois projetos apresentados recentemente permitem a dedução de gastos com aquisição de aparelhos auditivos, lentes de contato corretivas e óculos de grau, inclusive a armação, da base de cálculo do imposto de renda.
1: Outro projeto apresentado no Senado propõe mudanças em decisões que hoje ficam concentradas nas mãos do presidente da Casa. A proposta estabelece prazos e prevê a participação de órgãos colegiados na análise de pedidos de criação de comissões parlamentares de inquérito, as CPIs, e de denúncias por crime de responsabilidade contra ministros do Supremo Tribunal Federal.
4: Atualmente, cabe ao presidente do Senado decidir sozinho sobre essas questões. A reportagem é de Marcela Diniz.
3: De acordo com o projeto, o presidente do Senado terá 5 dias para verificar se o pedido de criação de CPI atende os requisitos constitucionais e regimentais. Se estiver tudo ok, o documento deverá ser lido na sessão seguinte ao término do prazo e, a partir daí, a CPI deverá ser instalada em até 10 dias. Caso o presidente não se manifeste, caberá ao primeiro vice-presidente do Senado fazê-lo e, na falta do vice, a mesa do Senado votará o pedido dentro de 5 dias. O autor do projeto, senador Isalci Lucas, do PL do Distrito Federal, critica a concentração de poderes na figura do presidente do Senado e argumenta que a definição de prazos é necessária para que as CPIs cumpram seu papel de ser instrumento das minorias para a investigação de irregularidades.
12: Nenhum direito constitucional pode depender da boa vontade de uma única pessoa. Quando a Constituição garante um instrumento de fiscalização, este instrumento precisa funcionar.
3: No caso de denúncia contra ministro do Supremo Tribunal Federal, o projeto dá 15 dias de prazo de análise para o presidente do Senado. A rejeição só se dará por voto da maioria absoluta da mesa diretora.
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4: Edição de Paula Groba. Trabalhos técnicos de Eliseu Caires. O Jornal do Senado fica por aqui. Acompanhe agora as notícias da Câmara dos Deputados. Boa noite.
1: Boa noite e até amanhã.
19: Jornal Câmara dos Deputados. Atuação na defensoria pode dar desconto no FIES a estudantes de direito.
15: Avança nas comissões a criação de carteira de identificação oncológica.
19: Projeto determina fornecimento de alimentação ao empregado doméstico.
15: Boa noite. Projeto em discussão na Câmara torna obrigatório o fornecimento de alimentação aos empregados domésticos. Confira os detalhes com o repórter Luiz Cláudio Canuto.
16: A Comissão de Trabalho da Câmara aprovou projeto que obriga o fornecimento de alimentação ou vale-refeição para empregados domésticos. O texto estabelece a responsabilidade do Poder Executivo em regulamentar as condições e os valores dos benefícios. A proposta da deputada Denise Pessoa, do PT do Rio Grande do Sul, muda a lei que regulamenta o trabalho doméstico. A relatora, deputada Érica Hilton, do PSOL de São Paulo, foi favorável à proposta.
25: Para que a trabalhadora ou o trabalhador doméstico possa adquirir a sua própria alimentação, possa se alimentar. Hoje nós não temos nenhuma legislação, nem a CLT prevê esse tipo de alimentação em natura ou via ticket ou algum fornecimento de vale refeição. E isso escancara um Brasil profundo de desigualdade, um Brasil profundo que estabeleceu os parâmetros e as relações do trabalho doméstico ancorado numa relação praticamente escravocrata do que é esse trabalhador dentro da sua casa. Como é que essa trabalhadora, como eu coloquei no meu voto, muitas vezes fazendo a alimentação daquela família, quando se trata, né, de estar na casa de família, não tem a garantia de poder se alimentar com aquele alimento.
16: Érica Hilton lembrou que desde 2006, uma lei passou a proibir ao empregador doméstico descontar do salário alimentação, roupas, higiene e moradia, além de despesas de transporte, hospedagem e alimentação em caso de acompanhamento em viagem. O projeto ainda vai ser analisado pela Comissão de Constituição e Justiça. Para virar lei, a medida precisa ser aprovada pela Câmara e pelo Senado. Da Rádio Câmara de Brasília, Luiz Cláudio Canuto.
19: Economia.
5: Wellington Prado, do PSD, condena o reajuste da tarifa de energia elétrica autorizado para Minas Gerais e afirma que a população está sendo penalizada com aumentos acima da inflação. Segundo ele, consumidores, comerciantes, indústrias e produtores rurais serão afetados pela medida.
6: Wellington Prado questiona ainda a qualidade dos serviços prestados pela empresa responsável, citando interrupções frequentes no fornecimento de energia. O parlamentar defende mais fiscalização do setor e anuncia iniciativas para contestar o reajuste e cobrar melhorias no atendimento.
14: Trabalho.
5: Luiz Lima, do Novo do Rio de Janeiro, critica o fim da escala 6x1 e questiona os possíveis efeitos da medida sobre a informalidade, os custos das empresas e a geração de empregos. Para o deputado, a mudança foi aprovada sem debate aprofundado sobre seus impactos econômicos.
6: Luiz Lima também compara indicadores econômicos do Brasil com os de outros países, destacando diferenças de salários e carga tributária. O parlamentar manifesta preocupação com a perda de competitividade da economia brasileira e com a transferência de empresas para países vizinhos.
5: Durante viagem ao Maranhão, Rubens Pereira Júnior, do PT, declara que recebeu congratulações por votar pela redução.

0: Estabilidade provisória no emprego poderão ter nova proteção na consolidação das leis do trabalho, a fim de evitar injustiça nos casos de demissão por justa causa. A medida beneficia, por exemplo, gestantes e dirigentes sindicais que têm direito à estabilidade temporária na CLT. As alterações constam de projetos de lei dos deputados Ivan Valente, do PSOL de São Paulo, e Vicentinho, do PT de São Paulo, organizados em texto único do relator na Comissão de Trabalho da Câmara, deputado Bongás, do PT do Rio Grande do Sul.
1: O projeto exige, a partir do momento em que foi, por parte da patronal, dito que está, sob justa causa, esse trabalhador com estabilidade demitido, no máximo em até 10 dias, ele precisa abrir o inquérito. Aberto o inquérito, passa então a ter a defesa e, em confirmando a justa causa, aí efetivamente está consolidado, ele vai ser afastado. Mas, se o trabalhador conseguir provar que a justa causa estava incorreta, a empresa vai ser obrigada a mantê-lo no emprego e a pagar o seu salário.
0: Atualmente, a CLT já prevê a apuração de falta grave para a demissão por justa causa, mas não determina a obrigatoriedade do inquérito. Já a proposta da Câmara diz que o empregador deverá apresentar reclamação por escrito contra o trabalhador à vara ou ao juízo de direito dentro de 10 dias. A demissão só será efetivada após decisão definitiva da Justiça. Bongás explica o quadro atual que ele espera ver superado após a transformação dessa mudança em lei.
1: Trabalhador que tem estabilidade no emprego não pode ser demitido, e nem mais distante. Mas num caso de demissão de justa causa, o que que acontece hoje? Tradicionalmente, o empregador demite e não abre um inquérito para que possa justificar e para que o trabalhador possa se defender. E aí essa pessoa passa a não receber salário, fica meio no anonimato. Se é um dirigente sindical que tem estabilidade no emprego, vai ao sindicato, mas ele não pode estar na empresa, não recebe salário, o sindicato tem que administrar essa situação. Então é algo totalmente injusto.
0: A proposta que protege gestantes e trabalhadores com estabilidade sindical em caso de demissão por justa causa está em análise agora na Comissão de Constituição e Justiça. Se for aprovado na CCJ, poderá seguir diretamente para análise do Senado, sem necessidade de votação no plenário da Câmara. Da Rádio Câmara de Brasília, José Carlos Oliveira.
2: Desenvolvimento Regional.
3: Ranieri Paulino, do Republicanos, cobra do governo da Paraíba a interiorização do atendimento às pessoas com deficiência, evitando que tenham que viajar longas distâncias até a capital para tratamentos básicos e especializados.
4: Ranieri Paulino defende também um projeto de sua autoria para federalizar a rodovia de ligação entre Café do Vento, Sapé e Guarabira, facilitando o fluxo regional. Ele convoca os deputados do estado a incluir a região do Brejo Paraibano no orçamento federal, garantindo mais recursos para a população.
3: Atila Lins, do PSD, considera que a agenda do governo federal produziu avanços para o Amazonas. O deputado cita a entrega de moradias do Minha Casa Minha Vida em Manaus e as ações voltadas à recuperação da BR-319, corredor que integra o Amazonas ao restante do país.
4: Atila Lins também destaca investimentos em infraestrutura, como a construção do porto da Manaus Moderna e a retomada do programa Luz para Todos. Para ele, as iniciativas abrem perspectivas positivas para o desenvolvimento do interior do estado.
2: Transportes.
3: Charles Fernandes, do PSD da Bahia, critica a decisão da Azul de reduzir a capacidade dos voos regionais que atendem Guanambi. O deputado afirma que a companhia trocou uma aeronave maior por outra de 9 lugares, apesar de a antiga operação registrar cerca de 70% de ocupação.
4: Charles Fernandes aponta que a Azul adotou medida semelhante para voos em Vitória da Conquista. Ele cobra providências do governo federal contra a concentração do mercado aéreo, alegando que a situação encarece passagens e compromete investimentos no interior da Bahia.
2: Agricultura.
3: Padre João, do PT de Minas Gerais, critica o uso de agrotóxicos e pede que o Congresso incentive os bioinsumos e a produção orgânica. Segundo ele, substâncias proibidas seguem presentes na produção agrícola brasileira, ameaçando exportações e impactando a saúde pública.
4: Padre João afirma que a União Europeia e a China já teriam rejeitado produtos brasileiros por apresentarem resíduos de agrotóxicos. O parlamentar reforça ainda que o uso dessas substâncias provoca o desequilíbrio ambiental e pode contaminar lençóis freáticos.
2: Educação.
3: Formados em direito que atuarem na Defensoria Pública podem ter desconto no FIES. A repórter Júlia Lopes explica como será o abatimento.
5: pessoas formadas em direito poderão

0: ter desconto de 1%, incluídos juros, no saldo devedor do FIES, o Fundo de Financiamento ao Estudante do Ensino Superior. O projeto aprovado na Comissão de Educação da Câmara dos Deputados se aplica àqueles que prestarem serviços à Defensoria Pública. A proposta inclui esse grupo na Lei do FIES, que atualmente prevê o abatimento desse valor no saldo devedor para professores efetivados da rede pública de educação básica, graduados em licenciatura e com jornada mínima de 20 horas semanais. Médicos de família das Forças Armadas que atuam em regiões com carência de profissionais e também profissionais da saúde que trabalharam no Sistema Único de Saúde durante a pandemia da Covid-19. No texto, a prestação de serviços pelos graduados em direito deverá ser feita de forma não remunerada, com jornada mínima de 8 horas semanais. Para o relator, deputado Tiago De Joaldo, de Sergipe, o projeto insere essas pessoas no mercado de trabalho e no futuro pode beneficiar outros cursos de graduação.
1: A gente fez um acréscimo ali no final do dispositivo de que isso vai depender da disponibilidade orçamentária do governo, então não é todo mundo que vai ter o acesso automático ao desconto, então vai ter essa regulamentação que o governo vai emitir para isso. Acho que abre inclusive portas para que outros cursos extremamente importantes como a área de medicina, a área de engenharia agronômica, engenharia civil, né, a gente possa estar colocando essa mão de obra também em setor públicos à disposição da sociedade.
0: O FIES é um auxílio financeiro aos estudantes para a realização de cursos de graduação em instituições privadas de ensino superior. Nos últimos 10 anos, o fundo beneficiou mais de 1 milhão de estudantes. Para isso, o Ministério da Educação, por meio do Fundo Nacional de Desenvolvimento da Educação, destinou um orçamento de quase 120 bilhões de reais desde 2015. O deputado Rafael Prudente, do MDB do Distrito Federal, autor da proposta, destacou que o desconto no saldo devedor do FIES, além de diminuir a dívida dos estudantes de direito, também contribuirá com a população que precisa de atendimento jurídico gratuito. A proposta segue agora em análise na Comissão de Finanças e Tributação. Da Rádio Câmara de Brasília, Júlia Lopes.
2: Eleições. Hildo Rocha, do MDB do Maranhão, critica o preconceito que, segundo ele, existe contra candidatos que possuem familiares na política. O deputado acredita que isso não deve ser utilizado como critério para desqualificar uma candidatura.
3: Hildo Rocha defende que a escolha de governantes deve considerar atributos como honestidade, capacidade de diálogo e experiência na administração pública. Ele afirma que esses critérios são mais relevantes do que a origem familiar dos candidatos.
2: Direitos Humanos. Luiz Couto, do PT da Paraíba, apresenta projeto para criar o Protocolo Nacional de Atendimento à Mulher, com foco na assistência humanizada às vítimas de violência e a garantia de atendimento ininterrupto em delegacias especializadas.
3: O congressista lembra a encíclica papal que trata da dignidade humana na era digital para defender o acolhimento contra a violência, tema de seu projeto. Para Luiz Couto, seu mandato, bem como o próprio parlamento, tem como função promover o bem comum e a justiça social.
2: Esporte. Marcos Braz, do PSDB do Rio de Janeiro, defende a aprovação de projeto que fortalece protocolos de proteção às mulheres em eventos esportivos e em grandes espetáculos. Ele reforça a importância da proposta com a proximidade da Copa do Mundo Feminina de Futebol no ano que vem no Brasil.
3: Marcos Braz pontua que o esporte deve ser tratado como investimento social, pela capacidade de reduzir a violência, afastar jovens das drogas e abrir oportunidades. Ele cita a experiência das Vilas Olímpicas do Rio de Janeiro como exemplo de ação integrada entre educação, saúde e segurança pública.
2: Saúde. Projeto que institui a carteira de identificação do paciente oncológico avança na Câmara. A repórter Maria Neves tem mais informações.
4: A Comissão de Constituição e Justiça analisa projeto que institui a carteira de identificação do paciente oncológico. Última etapa de avaliação do texto na Câmara dos Deputados. Na Comissão de Finanças e Tributação, a relatora, deputada Daiane Bittencourt, do União do Ceará, argumentou que não cabia ao colegiado analisar a proposta, uma vez que ela não cria novas despesas para os cofres públicos. De acordo com o autor, deputado Enderson Pinto, do Pará, o documento vai facilitar o acesso de pessoas com câncer a serviços de saúde e outros benefícios, com garantia de atendimento prioritário e humanizado.
5: O objetivo principal é que essas pessoas tenham a possibilidade de uma identificação, né? Ter acesso, né? Em relação a buscar algum tipo de recurso para apoio e acompanhamento psicológico, assistencial, em uma situação de emergência, alguma situação de emergência também tem um atendimento prioritário, e com a identificação fica muito melhor. Você imagina um paciente oncológico, de repente, uma crise dentro de um metrô, dentro de um transporte público, de um ônibus, de um trem, e as pessoas não sabendo. Com essa carta de identificação, automaticamente, ele pode, as pessoas identificarem o que poderia ser feito naquele momento de uma emergência.
4: Enderson Pinto argumenta ainda que medidas de apoio a pacientes oncológicos se tornam cada vez mais necessárias devido ao aumento do número de casos da doença. Ele ressalta que a estimativa do Instituto Nacional do Câncer para o Brasil é de 600 mil novos diagnósticos em 2025. A proposta aprovada determina que caberá aos estados e municípios expedir a carteira. Para isso, o interessado deverá apresentar o requerimento e relatório médico com o código de classificação da doença. Dentre as informações que devem constar na carteira de identificação do paciente oncológico, além do nome e endereço, estão o número do documento de identidade, do CPF e do Cartão Nacional de Saúde. O texto prevê ainda que a identificação do paciente com câncer terá validade de 3 anos e deverá ser renovada no final desse prazo para atualização dos dados. Em caso de doença incurável, a validade será indeterminada. Da Rádio Câmara de Brasília, Maria Neves.
2: Relações Exteriores.
3: Ayrton Faleiro, do PT do Pará, acusa lideranças da oposição de buscarem, junto aos Estados Unidos, apoio para retomar tarifas contra produtos brasileiros. O legislador afirma que a disputa eleitoral não pode servir de justificativa para medidas que prejudiquem a economia nacional.
2: Ayrton Faleiro defende a união do setor produtivo, dos trabalhadores e das instituições em torno da soberania brasileira. Ele avalia que o Executivo Federal deve enfrentar a pressão externa com diplomacia, firmeza e ampliação das relações comerciais do país.
3: Jorge Sola, do PT da Bahia, acusa integrantes da família Bolsonaro de atuar contra interesses nacionais. Na visão dele, defender medidas que prejudicam a economia brasileira e a soberania do país é característica de traidor da pátria.
2: Na visão de Jorge Sola, essas movimentações visam pavimentar o caminho para a entrega de riquezas naturais do país, como minerais críticos e terras raras. O deputado convoca os parlamentares a se unirem na defesa da independência econômica do Brasil. Segurança Pública.
3: Silvio Antônio, do PL do Maranhão, é favorável à equiparação ao terrorismo feita pelos Estados Unidos em relação ao PCC e o Comando Vermelho. Segundo o deputado, a medida pode ampliar a cooperação internacional no enfrentamento ao crime organizado.
2: Silvio Antônio também afirma que a insegurança é uma das principais preocupações da população brasileira e cobra ações mais efetivas no combate às facções criminosas. O parlamentar relaciona episódios recentes de violência ao avanço do tráfico e à atuação de crime organizado.
3: Sargento Portugal do Podemos questiona os critérios da Polícia Militar do Rio de Janeiro para a promoção por ato de bravura. O parlamentar cita o caso de uma equipe que apreendeu 7 fuzis e teve o pedido negado, enquanto um ex-ajudante de ordens do ex-presidente da República recebeu parecer favorável após participar de uma ocorrência sem apreensões.
2: Na visão de Sargento Portugal, as honrarias da instituição não podem ser banalizadas ou influenciadas por proximidade política. O deputado cobra do comando da PM uma revisão técnica dos critérios de concessão e critica o uso eleitoreiro da segurança pública por gestores.
6: Justiça.
3: Heloísa Helena, da Rede do Rio de Janeiro, defende a instalação de uma CPMI para investigar irregularidades no Banco Master. A deputada afirma que a apuração pelo Congresso é necessária para impedir que o rombo na instituição seja tratado como algo natural.
2: Heloísa Helena alerta para o risco de a população pobre pagar a conta das perdas atribuídas ao Banco Master com a redução de recursos para serviços públicos. Ela aponta possível impacto nos orçamentos estaduais e municipais de áreas como saúde, educação, saneamento e emprego.
3: Rodrigo Hollenberg, do PSB do Distrito Federal, sustenta que o suposto esquema de fraude bilionária envolvendo BRB e Banco Master foi articulado pelo então governador do Distrito Federal, Ibanez Rocha. A afirmação é baseada em revelações atribuídas ao ex-presidente do Banco Regional de Brasília, Paulo Henrique Costa.
2: Rodrigo Hollenberg condena o empréstimo de 6 bilhões e meio de reais feito pela atual gestão para cobrir a perda de mais de 12 bilhões de reais provocada ao BRB. Ele pede que a Polícia Federal recupere o dinheiro desviado, evitando mais sacrifícios da população que já sofre sem serviços básicos.
3: Termina agora o Jornal Câmara dos Deputados, produzido pela Rádio Câmara. O programa teve trabalhos técnicos de Everson Urani e apresentação de José Carlos Andrade e Márcio Aquilissardi. Boa noite.
2: Uma ótima noite para você. A Voz do Brasil volta amanhã. Você ouviu A Voz do Brasil. Boa noite.

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0: 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Estúdio, a número 1 do seu rádio. Bora começar mais um Deixa Rolar? Aumenta o volume aí.

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4: Opa, boa noite pra você. Prazer estar na sua companhia. Nando Berti contigo até meia-noite em blocos de meia hora só de som. Só música. Uma atrás da outra no Deixa Rolar. Aumenta o volume. Nosso encontro tá só começando.

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estúdio, a número 1 do seu rádio. Fechando a primeira sequência de som do nosso Deixa Rolar. Depois do intervalo, você sabe que é bem rapidinho, tem muito mais som pra gente curtir. Volto já!

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0: Sim, já estamos de volta para mais uma sequência de sucessos. Esse é o nosso Deixa Rolar. São blocos de meia hora só de música. Só som, uma atrás da outra. Aumenta o volume, bora curtir.

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0: estúdio, a número 1 do seu rádio, carimbando mais uma sequência de sucessos, mais meia hora de som, só música boa, uma atrás da outra no Deixa Rolar Estúdio. Daqui a pouquinho, depois do intervalo, tem mais. Volto já. 11:01 na estúdio.
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0: 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Estúdio, a número 1 do seu rádio. Seguimos nessa noite maravilhosa, com mais um bloco de som no Deixa Rolar.

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0: estúdio, a número 1 do seu rádio, carimbando mais uma sequência de sucessos por aqui, Nando Berti na sua companhia, hein? Até meia-noite, vamos juntinhos assim, nesse modelo, só música, uma atrás da outra, sem intervalo. Depois do break, eu volto com muito mais. Aguenta aí! 99,1 Na estúdio, 11:30.
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0: Opa, de volta! E agora pro bloco saideira do nosso Deixa Rolar. Aumenta o volume, bora curtir. Tem muita moda boa pra gente aproveitar a nossa noite ainda. Você tá curtindo o som da número 1? A dona do primeiro lugar.

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0: Boa noite, meia-noite e 59 no estúdio.
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0: Estúdio 3 e 2.
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0: Estúdio 3:48.
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0: Estúdio 4 e 1.
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2: Opa, muito bem! Chegando a hora do cowboy. Estamos chegando, minha gente. 21D 741, Estúdio FM 99,1. De Jaraguá do Sul, Santa Catarina, para todo mundo. Vai começar o piseiro.

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2: Como é que tá? Como é que tá, gurizadinha? Vai começar, vai começar! O Potência! Bom dia, pra você que se liga com a gente. Estamos chegando nessa manhã maravilhosa de quarta-feira. Quarta-feira, dia 3 de junho de 2026. Até às 7h15 da manhã, estamos chegando por cá com a Hora do Cowboy, viu? 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E aí, como é que você tá? Manda pra cá, 984027371, é o nosso WhatsApp liberadinho pra você falar comigo, pra você participar nessa manhã maravilhosa. Vai começar. Vamos começar com Lourenço Lourival. Menina da Aldeia, bom dia, bom dia. 4 horas e 4 minutos. 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

0: muito, meu povo. Tá aí o trio Parada Dura, Fuscão Preto e Arapuca. Bom dia, bom dia, bom dia pra você que se liga por aqui na estúdio. É o Cowboy por aqui fazendo companhia pra você. Vamos mandar abraço, bom dia pra gurizadinha, né? Clima de feriado, rapaz. Vou falar um negócio pra você, hein? E aí, como é que você tá? Tá trabalhandinho aí? Tá de boa? Ah, o que você tá preparando aí, né? Gurizadinha não para, né, rapaz? O pessoal que tá trabalhando aí. Muito obrigado pelo seu carinho, obrigado pela sua participação. A gente vai daquele modelo, daquele modelito que não tem as manhas, não entra não, hein? Sem a instrução de um profissional. Bom dia, cowboy. Aqui é a Marlene. Manda alô pra nós aí, viu? Abraçamento pra vocês aí, pra essa gurizadinha que se liga com a gente nessa manhã de quarta-feira. Valeu, meu povo. Quem mais tá por cá no sintonizamento? Bom dia, bom dia. Salve, salve aí, né, o pessoal, o produção, o pessoal que tá mandando mensagem apagando, né, Junito? Carniça não chegou ainda, cara, né? Não sei o que foi com o Carniça, cara. Meu Deus do céu. Daqui a pouco ele deve aparecer, né, Junido? já aparece, né? Mal acabado, né? Bom dia, bom dia, bom dia aí pra vocês que se liga com a gente. Muito obrigado pelo carinho, obrigado pela participação dessa gurizadinha, viu? E a gente vai por cá no sintonizamento aí da Hora do Cowboy. Deixa eu ver quem tá por cá no sintonizamento. Ô, Cowboy, bom dia. Hoje é um dia muito especial. Dia de comemorar aí o aniversário do meu maridão. É, o meu marido amado, né? Papai querido, apesar de todas as dificuldades aí que enfrentamos, sou muito grata por celebrar aí mais um ano de vida ao lado dele, viu, cowboy? É, dizendo assim, ó, manda essa mensagem assim pra ele, cowboy. Você é o meu porto seguro e tenho muito orgulho aí da nossa força e também do nosso companheirismo. É, que possamos aí superar tudo juntos, sempre com muito amor. Te amamos muito. Jorge, é isso, Georges Marcelino, é aniversário do maridão hoje da a Mari lá de Xereder, tá ligadinho com a gente aí, né? Coisa boa, abraçamento pra vocês aí, viu? Chique no último, parabéns aí, viu? Maravilha demais, parabéns aí, felicidade pro maridão aí, viu? Curta bastante esse dia aí, valeu, seu Jorge, né? Será que eu falei certo, Zunido, o nome do piazinho, hein, homem? Um abraço pra vocês, obrigado pela companhia, valeu, Mari, tudo bom. Quem tá no sintonizamento por cá também, bom dia, bom dia, bom dia, meu povo.
1: Ai, cowboy.
0: A hora do cowboy.
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0: Acabou minha trilha aqui, seu pelego velho. Ah, meu Deus do céu, cadê minha trilha, cara? Cadê minha trilha lá, ó, pelego velho, cadê minha trilha? Jesus amado, já chega fazendo bagunça no programa, né, rapaz? Aí, ó, agora sim. Deus o livre, né, cara? Pelo amor de Jesus Cristo, me defenda. Bom dia, gurizadinha. Você não colocou para repetir, né, o seu atentado. Bom dia aí, pra gurizadinha, viu? Aê, meu Deus do céu. Cabanão, mudão, vem sem por dia. É porque amanhã é quinta-feira, feriado. Estamos mais perdidos do que cego no tiroteio, viu? Bom dia, abraçamento aí pra quem? Pro Emerson. Alô, seu Emerson, bom dia. Deixa eu ver aqui, agora sim, ó.
2: Dia, cowboy. Quartou, véspera de feriadão. E vamos com calma, pessoal. Temos vários dias pela frente. Não de feriadão, mas sim da vida.
0: Verdade. Emerson. Ô Emerson, abraçamento pra você também, tudo de bom aí, obrigado pela companhia. Rapaziada, ligadinho com nós aqui, acompanhando aí a programação, viu? Manda áudio, nós somos meio analfabeto, não sabe ler, viu? Deixa eu ver aqui um montão de áudio aqui, deixa eu ver. Fala comigo, seu menino.
3: Bom dia, cowboy, bom dia.
0: Bom dia.
3: Certo, meu garoto.
0: Tudo.
3: Mas o patrão botou nós cedo hoje aí, já pra rodar no tapetão dele de novo, ó. Rapaz, que precisa índio, precisa não sei o que lá na política. Homem do céu, mas os índios denunciam tudo aquela zombie lá e ninguém vai dar. Não.
0: Verdade.
3: É só Deus pra ter misericórdia de nós, rapaz. Os caras são caras de pau,
0: né? É difícil.
3: Vamos pra cima, vamos pra cima.
0: Vamos pra cima.
3: Graças a Deus, nós somos brasileiros, nunca desistimos. Bora, Deus olha pra nós aqui e muda o nosso quadro.
0: E tchau, obrigado.
4: Bota mais um sorteio de novo aí, cowboy.
0: Valeu, Pia. Tudo de bom, obrigado. Alô, meu povo, bom dia, seu Paulo Forgue.
5: Bom dia, cowboy, seu peãozinho fuleiragem. Como é que você tá, cowboy? Seu boca de gamela,
0: e aí?
5: Seu orelha de bater bolo.
0: Seu pelego,
5: tamo velho. Tamo aí, meu velho. Ligados aí no estúdio FM.
0: Ah.
5: Manda aí pra nós o garanhão da madrugada.
0: Você é o garanhão da madrugada?
5: Valeu. Ótimo dia aí, tudo de bom pra você. Aquele abraço pra você aí. E que Deus acompanhe cada um dos ouvintes aí também. Valeu, aquele abraço.
0: Valeu, seu pelego, velho. Bom dia.
5: Ei, cowboy, diz uma coisa. Você prefere que o pessoal fique interagindo aí por mensagem de áudio falado ou mensagem de texto escrevinhada?
0: Rapaz,
5: qual que é melhor, cowboy?
0: É melhor interagindo com áudio, né? Não sabemos ler, não sabemos ler, né, seu Paulo Forgue? Abraço aí, seu peãozinho tentado, tudo é bom. Alô, dona Marlene Mas, bom dia.
6: Bom dia, cowboy. Uma ótima quarta-feira para todos nós. Abraços, Marlene, do bairro de Santa Luzia.
0: Tchau, obrigado, valeu, alô, seu Ademir.
7: Bom dia, meu amigo cowboy. Aqui é o bonitão da Xereda. Só passando aqui para desejar uma ótima quarta a todos nós. E se tiver sorteio de IPTU, taxa de lixo, coloca nós aí, meu amigo. Um abraço e fica com Deus.
0: Valeu, seu peãozinho. Boleto, se não quer hoje pagar os boletos, tem boleto para sortear, viu? Tchau, obrigado. Alô, meus amigos, caminhoneiro da rodagem. Alô, os faccionistas, bom dia. Cadê o carniça que não vem, rapaz? Meu Deus, hein? Bom dia, 4:22 no estúdio.

0: Muito bem, tamo de volta, meu povo, tá aí, sequência boa, hein, cara, meu Deus do céu, só modão bruto, hein, pra você que se liga por aqui, um somzão da estúdio, muito obrigado pelo carinho, muito obrigado pela audiência, abraçando você que sintoniza aí a nossa programação, vamos lá, gente, 984027371 é o nosso WhatsApp liberado pra você. Alô, Elide, bom dia, seu pelego, velho, senhor tá bom, vamos trabalhar, vamos mexer o doce, abração aí também pro nosso querido amigo, o Adriano Correia, tá na sintonia, na audiência, viu? Abraço. Alô, meu povo, bom dia. Alô, os meninos. Na estúdio, olha a hora, 4:34.
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0: Povo, bom dia pra você que tá ligadinho com a gente, acompanhando aí a boa moda sertaneja, né? Coisa bruta. Os meninos, vamos juntos, por aqui é o Cowboy. Tamo junto, hein? E vamos por cá, gurizadinha. Pra você que se liga por aqui, aquele abraço especial pra você que tá ligadinho com nós. Manda sua mensagem pra cá. Então hoje tem bolo aí, né, gurizadinha? Os aniversariantes do dia, ah, gurizada que tá fazendo aniversário. Hoje é aniversário, então, de Georges. Alô, Georges! O Georges Marcelino tá completando mais um de vida, né? Que coisa boa, né? Então tá ligadinho aí o pessoal lá do Xereder. Tem bolo pra mais de quilômetro hoje aí no Xereder, viu? Valeu, dona Mari, um abraço aí pra vocês, aí pros filhos e pra toda a família. Ela pediu um modão apaixonado pro maridão hoje, então tá, vamos trazer na sequência. Valeu, dona Mari, muito, muito obrigado pelo carinho de vocês aí, tá bom? Quem tá por cá no sintonizamento, bom dia, seu cowboy, como é que é, bom dia, o seu jaguara, né? O salgadinho tava bom demais, né? É, uma ótima quarta pro seis aí, viu? Comeu tudo o salgadinho, não convidou nem o carniça, tá vendo como é que é seu parceiro, cara? Carniça acabou de chegar por aqui agora, né? Atrasado hoje em carniça, meu Deus do céu. Que situação, gente do céu, que coisa, hein, cara?
2: Bom dia, gente!
0: Ô, carniça, como é que você chega atrasado? Bom, você pode, né, cara? Você pode, eu não posso, né, cara? Se eu perder a hora, eu perco a conta, viu?
2: Bom dia, peãozinho, bom dia, peãozinho!
0: Bom dia, peãozinho, bom dia, bom dia. Vai atentar outro, cara, vai lá cuidar da sua vida. Bom dia pros amigos aí no sintonizamento. A hora do cowboy por cá. Denise também tá na sintonia, muito obrigado pela audiência. Salve, salve pra vocês aí, viu? Você tá vendo, né, carniça, né? O nosso querido amigo Santo falou que ia convidar você, carniça, né? Falou assim que era seu vizinho e tal coisa, não sei o quê. Tá confundindo você, cara, né? Tá confundindo você, não sei com quem, cara, não sei. Ai, meu Deus do céu. O cowboy, o carniça, eu vou levar pra ele, né? Um pão com chumbinho, viu? Aham, tem que mandar fazer bolo, cara. Bolo com chumbinho, né? Quem faz bolo com chumbinho pra nós aí, hein? Quem vai fazer, será? A dona Mari falou que ia fazer o bolo pra nós trazer pro carniça, mas não deu certo, né, cara? Né? Não deu certo, cara. Não sei o que que... É que lá não vende fiado, né, cara?
2: Se enxerga. Ah, se liga, bicho. Se liga.
0: Se liga você, cara. Vamos de modão. Que parada dura, ó. Quebra esse telefone e não me liga mais. Joga o chip fora. Oi. Risca aí o meu nome da sua agenda. Tchau, obrigado.

Muito bem, muito bem, muito bem. Salve, salve, galerinha do Brasil. São exatamente 4:48, faltando 12 minutos aí para 5 da manhã. É, gurizadinha. E amanhã é feriadão, hein, Carniça? Amanhã você não trabalha, né? Amanhã tá tudo gravado, tem coisa.

0: E também uma promo aí, uma pequena pizza de 8 fatias. Bom dia lá pro seu menino. Fala seu, como é que é o nome do cara lá, cara? Deixa eu ver aqui, ó. É o seu Nelson Maia, né? Bom dia, meu querido. Você tá bom? Como é que tá aí a força?
1: Bom dia, Souza Filho.
0: Bom dia.
1: Nelson Maia, Corupá. Toca pra nós aí com Gilson, Casinha Branca. Isso tu acha no fundo do baú? Eu.
0: Vou procurar.
1: O homem nos deixou essa semana. Foi morar lá pra. Pois céu, junto com os demais cantores nossos brasileiros. Toca aí um curtinho, valeu, Pia?
0: Tá bom.
1: Bom trabalho pra ti, bom dia pra minha família em geral. Um bom dia pra todos os amigos, pessoal da Jeff Portas aqui de Curupá. Um bom dia pra todos os ouvintes da Estúdio FM, valeu? Um abração e tamo junto.
0: Tá bom, seu Nelson, um abraço, obrigado pela companhia, tudo é bom aí, viu? Alô, galerinha do Chapéu, bom dia.
2: E a Kawai. Uma música aí pra galera da STJ desde as madrugas peleando já
0: trabalhando. Bom. Um abraçamento pra vocês aí, tudo de bom, gurizadinha, vamos que vamos, olha a moda aí chegando, Solevante Soleni com participação do Gustavo Lima, Amor de Minha Vida, modão, hein? 4:50, bom dia. 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

0: Grupo Carisma. Deixando mais uma sequência musical para você que se liga com a gente nesta quarta-feira. Uma quarta-feira linda, maravilhosa, que tá chamando ali a sexta-feira. Aham. E amanhã, na verdade, não, praticamente vai passar voando, né? Ai, meu Deus do céu. Amanhã é quinta, né, seu pelego velho? Unido, pelo amor de Jesus Cristo, viu? Você tá louco, né, menino? Deixa eu mandar abraçamento aqui pro seu Leomar, né? Leomar que é fã, rapaz, mas é fã condicional do nosso querido amigo Carniça, né? Pensa, se o Carniça não vem trabalhar, pelo amor de Jesus Cristo, né? Aham. Uhum. Pelo amor de Jesus, viu? Ô, Carniça, pensa no cara que é seu fã, cara.
1: Ah, vai ter embora.
0: Verdade, cara. Ó, escuta aí, ó.
2: Bom dia, cowboy.
0: Bom dia. Bem?
2: Oi. Tomás Figueira. Ah. Oi, cowboy. Ah. Bota uma do Amado Batista aí.
0: Será?
2: Bom dia pro Carniça também. Cowboy, uma pergunta, uma dúvida. Amanhã vocês dois vão estar ao vivo ou vai ser gravado, né? É feriado, né?
0: É feriado. Feriado.
2: É gravado, não, né? Mas é ou não é, nós estamos na escuta. Valeu,
0: é,
2: cowboy.
0: Amanhã vai ter programa, Não sei como, né? Mas vai ter. A gente vai estar por cá amanhã, né? Amanhã eu vou mandar o Carniça fazer o programa. Ai, ai, ai. Amanhã vai ter programa, cara. Ah, amanhã vai ter programa, né? Eu vou estar dormindo de boa, mas a minha fala vai estar por cá, viu? Ai, meu Deus do céu. Vocês não têm jeito, né? Poxa vida, né, cara? Deixa eu descansar pelo menos um pouquinho no feriado, né, cara? Não posso não, é? Hein, Carniça?
1: Vamos tirar o leite, piazada!
0: Vamos tirar o leite. Bom dia, cowboy, você tá bom? Coloca na inauguração de hoje aí. Tamo ligadinho com você, viu? Márcio, alô Márcio, bom dia. Coloca na inauguração das 6 aí, viu? Tamo junto. Quem tá por cá no sintonizamento? Alô, dona Erilda, bom dia pro seu Idazil também, que já tomou café. Já caiu na braquiária, né, rapaz?
3: Bom dia, cowboy.
0: Oi.
3: Tudo certo? Tudo. Aqui tá tudo certo. Viu? Toca aí pra mim, qualquer música do Daniel. Tá bom?
0: Tá bom.
3: Tudo de bom pra ti, um abraço.
0: Amém.
3: Uma boa quarta-feira.
0: Obrigado.
3: Um bom dia de tirar o pescoço, né?
0: Ah, é?
3: Tudo certo, então. Tchau.
0: A senhora já deu uma cheirada no pescoço do seu Idazil hoje? Olha, diz que hoje é dia de cheirar pescoço, cara. Pescoço de quê? De vaca? É, carne de pescoço? Não sei, né, Carniça, né? Hoje você vai cheirar pescoço de quê, Carniça, né? O que você quer arrumar, cara? O que foi, homem?
1: Hoje eu tô afim de arrumar um corpício, sabe? Aquelas lindas mulheres que estão aí ouvindo, de repente, ai, tá ai, solteira, ai. Né? Ah. Não vai vir casada aí, que não dá problema.
0: Dá problema. Por que você não arruma um programa pra você de cupido, cara? Você vem me encher o saco aqui e falar logo no meu horário, cara, né? Se você quer arrumar alguma coisa, vai fazer um programa, cara, da meia-noite às 3 da manhã. Pelo amor de Deus, cara, você arruma aí uns trem, né? Sei lá. Que tipo de mulher que você quer, cara?
1: Eu tenho um gosto diferente, assim. Mulher, assim, pra mim, além de ser gata, linda, maravilhosa, cheirosa, sedutora, gostosa, tudo que é de bom, que... Assim, meu pouca pai. Coisa. Limpando a casa, lavando as roupinhas minhas, cueca, né? Sempre uh-huh. colocando uma cervejinha pra gelar, uh-huh. colocando um sonzinho, fazendo comidinha, né? Poder também pagar pra mim uma saidinha aí, de repente, vamos comer um lanche, também pagar, né? Não é somente eu que ficar pagando. Tem que ser diferenciado o negócio, né?
0: Deus
1: é o cara. Carnicinha, gente.
0: Carnicinha, essas cuecas freadas suas aí, né? Pelo amor de Jesus Cristo, né? Haja paciência, né, cara? Pra aguentar você, né, Carnice? Pelo amor de Deus, hein? Pelo amor de Jesus Cristo, seu Leomar.
2: Ô, cowboy. Tanto Carnice e Giz, né? É exigente, pedindo, né? Bonita, tudo isso, ele não vai arrumar nunca. Né? Mas o programa namoro do rádio lá.
0: Deus o livre.
2: 8 às 4. Valeu. Pariqueiro. Valeu, tchau.
0: Tchau, obrigado. 31 tá ouvindo, rapaz. Já mandou mensagem aí pra nós, ó. Rapaz do céu, como que o cara acorda cedo, meu? 5:02.
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0: Muito bem, identificando a frequência YD741, Estúdio FM 99,1. De Jaraguá do Sul, Santa Catarina, para o Mundos Unido. É verdade. Mundo vem sem porteira. Vamos lá, meu povo, vamos lá, Unido, vamos lá. Deixa correr água aqui, não vai beber. Tchau, obrigado. Bom dia, meu povo.
5: Bom dia, cowboy.
0: Oi.
5: Abençoado aí, quarta-feira aí.
0: Senhor Edgar Alves.
5: Tamo indo aí em busca do Itajaí.
0: Aham.
5: Uhum. Sempre curtindo essa rádio top aí.
0: Valeu.
5: Vamos que vamos, dele que dele, tudo bom.
0: Tudo é bom, um abraçamento aí pros amigos caminhoneiros da rodagem, em busca do tapetão preto em Itajaí, um abraço pra vocês aí, viu? Alô, seu Luiz, bom dia, me coloca no sorteio, cowboy, quero lanche, viu? Bom dia, abraço pra vocês aí, uma excelente manhã, quem mais tá por cá? Alô, seu Lori, bom dia, Lori já tá tomando um chimarrão, já colocou água pra ferver, já tá lá faceiro, mais faceiro do que pintinho na gaiola. Fala, dona Erilda, bom dia.
3: É, cowboy, acho que o carnista tá certo, né? A mulher pode ajudar ele a comprar um lanche também. Tá certo ele. É isso aí, carnista. Isso aí, um abraço, carnista. Tudo de bom pra ti também.
0: Ai, meu Deus do céu. Esse carnista tá pedindo demais no programa, né? Por que que não vai cuidar da sua vida, carnista? Bom dia, ótima quarta-feira aí, o Luciano Bezen. Alô, Luciano Bezen, bom dia. Abraçando pra vocês aí, vamos que vamos, pra mais um dia de luta, né, cowboy? Vamos lá, alô também pro Cleomir de Guaramirim.
6: Bom dia, cowboy, bom dia. Vamos que vamos, que é quartou. Só mais hoje, amanhã, depois, ó, partiu o litoral.
0: Ó.
6: Valeu, bom trabalho.
0: Bom trabalho, meu irmão. Vamos que vamos, deixar correr. Água aqui não vai beber. Segura, peão. 5 horas e 5 minutos na estúdio. Bom dia. E o quê?

0: Olha a hora, gente, no estúdio, 5:08.
1: Ai, cowboy.
0: A hora do cowboy.
1: E...

0: Rapaz, que moda, hein? Ô, Carniça! Vamos cantar, Carniça! Só que o seu coração não é meu, não, cara. Sai fora, bicho. Tá louco, cara? Deus me livre, né, cara? Sartei de banda, né, cara? Tá louco, né? Não quero mais cantar, não quero mais cantar. Deus o livre, né, cara? Jesus amado, sartei fora, bicho. Não quero mais cantar essa moda aí, não. Bom dia, bom dia. Bom dia aí pra grisadinha. Tá ligadinho com nós aqui na programação. Deixa eu ver por aqui. Alô, os meninos, bom dia.
1: Bom dia, estúdio. Bom dia, rapaziada. Tamo aí, aguardando aí o feriadão, né? Mais uma noite concluída no trabalho. E aí, Carniça, seu pudim de cachaça, tá ansioso aí pelo feriadão aí? Pra derrubar o litrão aí? Beleza, me coloca no sorteio aí. Valeu.
0: Ô, Carniça, é seu parente, cara, pra você ver, ó. É, parece que é você que tá apresentando o programa, né, cara? Nem meu nome ele não falou, cara. Sendo que o apresentador oficial sou eu, cara.
2: Ei, vai pro Rivotril já, vai pro um clonazepam, fluoxetina. Cara, não dá mais pra te aguentar? Meu Deus do céu, toda hora, todo momento.
0: É o André, cara, é o André, seu chegado, seu parente, cara. Deve ser seu vizinho, né? Só pode, né? Falou que vai convidar você pra tomar uma cachaça no feriado, né?
2: Não quero. Não quero.
0: Ai, meu Deus do céu, valeu. Bom dia, viu? Alô, meu povo!
3: Bom dia, Cabo.
0: Bom dia.
3: Coloca aí na oração da manhã, eu, a minha esquina, né? E se puder dar a música aí, a Vicenina, né?
0: Tá bom.
3: Um bom dia pra você, um bom dia. Feriado.
0: Valeu, Dona Lourdes, tá na sintonia, Dona Lourdes Matos, tá ligadinho com a gente da manhã também. Ô, Cowboy, bom dia, Cowboy, bom demais, quintou pra nós, amanhã que é quinta-feira, pelego, velho. Manda uma moda pra nós aí, viu, amanhã é feriado, pau nas cordona, né, cordona, né, como é que é, com cordona, né, sei lá, codorna, sei lá, deve ser codorna, né, não quer comprar codorna? Bom dia lá pro Lucas, né, alô, Lucas. Vai comer uns ovos, cara, né? Uns ovos de coruja. Um abraço pra você, viu? Bom dia. Tudo bom aí, pelego, velho? Um abraço, viu? Fala comigo. Quem mais tá por cá no sintonizamento? Bom dia, Terezinha. Tá ligadinho, Cowboy? Bom dia pra todos os ouvintes aí. Manda uma moda pra nós. Obrigado pela sintonia. O seu Zé lá da Figueira também já tá na sintonia, só não pode mandar áudio, né? Falou bom dia pros meninos aí. Bom dia. Alô, seu Zé. O Carniça tem um recado aí pro você, viu, seu Zé? Ô, seu Zé. José, tem um recado aí, o Carniça tem um recado pra você, cara. O que foi, Carniça? Me conta aí qual que é o recado.
2: Ah, sai pra lá, Brad. Sai daqui, pô.
0: Ai, meu Deus do céu. Bom dia! 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
0: Vamos que vamos, gente. Bom dia pra você. Uma ótima manhã de quarta-feira. Ui! Ai, ai, ai. Tive que abrir uma, não teve jeito, cara. Né? Tá bem que o chefe não tá vendo, né? Vamos, Carniça. Vamos unido. Ui! Vou falar um negócio pra você, viu, os unido. É, rapaz, tá bom? Não reclama não, rapaz. Olha, tem coisa nessa vida... Meu amigo Carniça, meu amigo Zunido, tem coisa nessa vida que tudo conserta, viu? Ó, que ninguém conserta, sabia? É verdade. Sabia disso? Tem coisa nesse mundo que nunca ninguém vai consertar, viu? Sabe o que que é? É uma taça quebrada, uma folha rasgada e uma mulher quando olha pra você e diz, já era. Vou falar pra você, viu? Ai, meu Deus do céu, bom dia. Manda pra cá, tá valendo presente pra você no 984027371. Bom dia, abraçamento pra gurizadinha. Alô, seu menino! Galera de Blumenau, ô Carniça, esse cara aqui é seu fã, cara. Pensa no cara da voz grossa, né? Eu sei que cara, é o cara que gosta de tudo grosso, tal coisa, né? Tô falando a voz, cara, do cara, bicho. Pelo amor de Deus, que mente poluída é essa sua, cara? Meu Jesus amado, pelo amor de Deus, cara. Fala besteira não, cara.
2: Ai, meu Deus, eu tô passando mal aqui, Jesus amado. Pelo amor de Deus, não me incomoda, tá?
6: Bom dia aí, cowboy. Quartou, né?
0: Quartou.
6: Que beleza. Hoje é dia de sofá, uma cerveja, um churrasco. Beleza? Se Deus quiser, semana que vem ou na outra, tô partindo aí pro Douradão.
0: Olha!
6: Fala pro seu Zé se ele não vendeu o cachorro dele ainda, que eu tô afim de comprar o cachorro dele pra mais pescar lá em alto mar lá.
0: Ah, é?
6: O bicho é bom de pegar peixe.
0: Aquele da boca amarela?
6: E fala aí pro... O carniço aí também, que eu vou arrumar minha irmã Sebastiana lá, que é Sebastiana Quebra-Pedra. Ela é boa também, ela tá afim de um casamento.
0: Ô, louco.
6: Beleza? Tchau, obrigado.
2: Sai fora, sai daqui, seu cachaceiro.
0: Ai, tá vendo? Não quer casar com a irmã, rapaz, com a irmã do cara, bicho? É o Amarildo Blumenau, cara. Se ele fala grosso assim, imagina a irmã dele, né?
7: Bom dia! Bom dia! Bora, carniça!
0: Ai, meu Deus do céu. Imagina, Carlinhos, você acordando com a mulher falando grosso assim perto de você, né? Alô, dona Maria, bom dia.
8: Bom dia, cowboy. Ótima quarta pra você, pra sua família. Manda um abraço lá pro Carniça. Manda um abraço pro seu Zé, dona Simone, dona Loreci. Coloca todo mundo na oração, cowboy. Parabéns pela sua oração. Continua mil maravilhas. Parabéns pela sua programação. Continue sempre assim. Abraço, cowboy.
0: Deixa eu mandar bom dia também por aqui, Calvoizeira, toca a música pra nós aí, Majestário Sabiá, viu? Cláudio do Três Rios do Norte, alô, seu Cláudio, bom dia, abraçamento pra vocês aí, viu? Quem mais tá por cá? O Rogério Afonso, bom dia, Calvoi, vamos mexer, viu? Vamos mexer. Nascemos bonito, não nascemos rico. É, salve, salve também por aqui, ó, o Calvoi, o André do São Luís tá ligadinho com você, uma quarta-feira abençoada pra todos que vêm aí o feriado, grande abraço, coloca nós na oração aí do participamento do Momento de Fé. Valeu, garoto. Alô também pro seu do Acir, bom dia, bom dia. Carniça agora tá querendo saber, cara, né? Sobre a irmã do cara lá, se fala grosso, fala fino, né? Trio Parada Dura! Se for passar em Goiânia, oi! Avisa nós que nós vai! Tchau, obrigado!

0: Muito bem, tá aí o Teodoro Sampaio. Pinga na veia, pinga na veia. Bom dia, bom dia. Vamos lá, rapaziadinha. São exatamente 5 horas e 32 minutos. Manda pra cá sua mensagem 98402-7371. Por aqui é o Cowboy, original do Rádio Catarinense. Ô, Carniça, seu Zé tem alguma coisa pra contar pra você, cara. Falou que perguntou se você quer saber ou não, cara. Tem alguma coisa pra contar pra você. Quer saber ou não quer, Carniça?
1: Não quero. Não quero.
0: Ai, você não é amigo do seu Zé, cara? Tá louco, bicho? Hã? Pelo amor de Jesus Cristo, hein? Liga o microfone, ô desgramado. Pelo amor de Jesus, cara. Falando com o microfone desligado, cara.
1: Mas vem aí, se o Garbila te pegar, você tá ferrado, tá? Vai ficar sem a moto hoje.
0: Tá vendo aí, ô? Esse é o recado lá pro seu Zé da Figueira. Bom dia, bom dia. Bora, meu povo, fala comigo, que eu sou seu amigo. Sai da moita, boi velho. 5h32, bom dia.
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0: Vamos de volta, estamos de volta, povarelo. Vamos que vamos. Vamos dale, vamos dale. Chico no último grau. Vamos lá, Zunindo, vamos, Zunindo, vamos! Vamos juntos até às 7h15 da manhã, fazendo companhia pra você, aqui nos 99,1 MHz do seu rádio. É a estúdio de Jaraguá do Sul, Santa Catarina pra todo mundo! Ô, Mundial vem sem porteira! Ô, Carniça, toca a moda boa pra nós aí, Carniça. Tá louco? O que foi? Você vai tocar o cheiro de shampoo ou não?
1: Ah, já tocou essa música semana passada.
0: Estão pedindo cheiro de shampoo, cara. Estão pedindo cheiro de shampoo aí. Deixa eu ver. Quem pediu o cheiro de shampoo aqui, ó? É o Mal Acabado, né? O Mal Acabado do Marco Antônio, né? Jesus amado. Falou que disse que eu passei o quê? Fala aí, ô, Carniça. Me conta.
3: Fala, Cowboy. Bom dia.
0: E aí?
3: Começando quarta-feira pra nós todos aí. Ah. Você, pro teu auxiliar, é o Carniça. Todos os seus ouvintes estão na lida.
0: Ah.
3: Ô, Cowboy, hoje é quarta-feira, toca pra nós um cheiro de shampoo aí, pra nós ouvir. Hoje teve alguém que pediu pra ouvir um cheiro de shampoo aí.
0: De novo?
3: Ah, e aliás, meu amigo.
0: Quê?
3: Você andou passando meu número pra uma pessoa, uma tal de gaivota da Água Verde, e a mulher me ligou 22 vezes ontem. Eu fico com o celular desligado na loja, quando eu peguei o celular final do dia, ela tinha 22 ligações da pessoa. Digo, meu senhor, deve ter acontecido alguma coisa, né? Pediu pra tocar essa música aí. Beleza? Toca aí pra nós aí. Um abraço. Manda um alô, pessoal das obras. Tamo junto.
0: Rapaz do céu, será que não foi o Gavião que te ligou, cara? Você tá louco, bicho, né? Acho que foi o Gavião, né, cara? Sabe aquela Gavião que voa harto, que voa com pinto no bico? É, verdade, viu? Rapaz, primeiro que eu não passo o número de ninguém, né, cara? Você deve estar confundindo aí, né? Você toma jeito, cara, você toma jeito. Que eu acho que o Gavião que andou te ligando... Gavião que dorme no pau e que vive com pinto no bico. Aham, só pode, né? Eu acho, né? Ah, toma jeito, cara. Me erre, seu pelego, velho, bom dia. Alô, Gilbertão, fala comigo, meu povo.
4: Bom dia, cowboy. De novo, cheiro de shampoo. Ah, não tem condições.
0: Não, Antônio, tem.
4: Eu acho que
0: ele tá fora
4: só
0: da casinha.
4: Só toma banho o dia inteiro.
0: Eu Jesus. Acho, né? Só
4: um
0: pode.
4: Um abraço aí.
0: Eu
4: boa
0: acho...
4: semana aí.
0: Verdade, o Antônio deveria trabalhar numa fábrica de shampoo, cara. Só pode, porque, pelo amor de Jesus... Carniça não vai tocar, né, Carniça? Não vamos tocar cheiro de shampoo, mas de jeito maneira, né?
1: Não quero.
0: Não.
1: Não quero.
0: Negativo. Fala, seu Zé.
5: Bom dia, Cowboy. Bom dia, Carniça. É, Carniça, essa noite, madrugada, quase que eu precisei do Gabila aqui na frente de casa.
0: Né?
5: A bagunça de piazada brincando, chutando moto no outro aí.
0: Olha
5: aí, abração pra todos que estão vindo aí.
0: Tá bom.
5: Garbila é amigo nosso.
0: Ah, é verdade. O Garbila também. O Garbila não tá ouvindo nesse momento, mas com certeza tem alguém que vai falar pra ele que nós falamos dele, né? Mas ele é gente boa. Grande Garbila, um abração pro pessoal da Polícia Militar, que quando tá de boa, tá ouvindo a gente. E o que foi, seu Zé?
5: Ah, eu tinha pra falar pro Canista que amanhã é feriado de rezar, tá bom? Beleza?
1: Ai, meu Deus do céu.
0: Tá vendo? É dia de se benzer amanhã, né? Alô, cowboy, manda moda pra nós aí, viu? Fala comigo, eu sou seu amigo. Bom dia pra quem tá na audiência. É o nosso querido amigo, quem mais tá aqui, ó? Não mandou áudio, né? Mandou escrito aqui, ó. Manda um abraço pro pessoal aí da saída da Nova, cowboy. É, o Tafarel que tá ligadinho aí, o seu gestor, né? Tá lá, mandando um abraço pra nós. E tô igual aquela, toca aquela música da Boate Azul, cowboy. Tafarel por cá, viu? Abraçamento pra vocês aí, seus peãozinhos tentados. Bom dia. Alô, Fabiano do Jaragão 99, como é que você tá, ô pelego, velho? Acordou, caiu da cama?
6: Bom dia, cowboy. Tudo certo? Aqui é o Fabiano do Jaragão 99.
0: Tamo falando baixinho, né?
6: Uma ótima quarta-feira a todos. Toca a música do Sérgio Reis pra nós, Charlena. É isso pra todo mundo, tá escutando.
0: Não sabe
6: aí
0: nem o nome da música, cara. Olha.
6: Tchau, obrigado. Fala comigo, sou teu amigo.
0: Leso o livro.
6: E a Carniça? Acordou cedo hoje, veio trabalhar hoje, Carniça.
0: Tá vendo aí, ó? Fala, meu povo!
7: Bom dia, cowboy.
0: Bom dia, Joel.
7: Bom dia, Carniça. Uma ótima e abençoada quarta-feira pra todos os ouvintes aí. Toca aí pra nós, cowboy. Estrada da Vida.
0: Estrada da Vida, já comigo, vamos procurar essa moda aí, viu? É moda boa demais da conta, essa moda do milionário José Rico, rapaz, Deus o livre, meu pai amado, hein? A moda é boa demais da conta, né, garoto? Obrigado pelo carinho, obrigado pela audiência, pra você que se liga com a gente aqui nos 99,1 do seu rádio. Cai na água, capivara, aqui lá vem bala! 5:39 na estúdio, bom dia!

0: ai, ai, ui, ui. Tonico Tinoco, moreninha, moreninha linda. É modão, né, gurizadinha? Nós não toca modinha, né, cara? Nós só toca modão, rapaz, né? Se você quiser ouvir modinha, vai ouvir modinha na sua casa, viu? Tamo junto. Aê, gurizada, eu tô bebendo pra esquecer, mas eu tô lembrando, Carniço, tô lembrando.
1: Ah, tá bom, tá bom.
0: Tá bem. Só isso você sabe falar, né, Carniço? Você vai levar um tapa nas orelhas depois, você não sabe de onde que veio. Bom dia, viu? É, gurizadinha, viu? Segura a fivela que o sistema é bruto. Que foi? Deixa eu ver aqui, ó, galerinha mandando recado. Agora o programa virou um cupido, né, cara? Meu Jesus amado, né? Vê se pode um negócio desse, né, cara? Vamos lá, deixa eu ver meu povo aqui mandando mensagem, 984027371. Bom dia!
2: Bom dia, cowboy, aqui é a gaivota. Cowboy, tava escutando esse seu Marcos Antônio hoje, falando de uma gaivota, mas eu acho que ele é apaixonadão por essa gaivota aí, que tanto ele fala aí. Essas músicas, cheiro de shampoo todo dia, essas músicas românticas, acho que ele é apaixonado pela gaivota.
0: Meu Jesus amado, hein? Pela madrugada de Jesus, hein? Que foi, Antônio?
3: Fala comigo que sou seu amigo. Ô, cowboy, põe eu e a família nas orações aí. Ah. Verdade mesmo, cara. Que gavião, rapaz.
0: É, eu acho que é gavião, cara.
3: Ô, cowboy, departamento. Deu 22 ligações, digo, vou retornar pra esse número. Eu fiquei preocupado, de repente, pessoal deve ter passado mal, alguma coisa, né? Aí liguei e perguntei, aconteceu alguma coisa? Eu posso ajudar alguma coisa? Daí a pessoa do outro lado da linha falou bem assim, só liguei pra dizer que eu te amo. Eu digo, mas então vamos pedir a música, então? Então vamos pedir a música amanhã, só liguei pra dizer que te amo, então pronto.
0: Ai, meu Deus do céu, viu? Eu tenho que aguentar, né, cara? Ouvir uns negócios desses, né, cara?
1: Ei, nem vem, cara. Nem vem.
0: Jesus amado, vai. Olha, eu vou falar nada pra você, viu, seu gavião. Bom dia, viu? Tudo de bom aí pra vocês, viu? Gavião que voa harto. Gavião que só vive com pinto no bico, né? É o seu Marco Antônio, cara. Bom dia, meu povo, me conte.
4: Oi, bom dia, muito bom dia, cowboy. Bom dia a todos os ouvintes, né, que estão sempre ligadinhos aí também, viu, seu cowboy? Aí na Estúdio FM. Olha, voando sem asas, essa aqui é boa demais, viu? É com os filhos de Francisco, é o Zezé de Camargo e Luciano. Essa eu quero oferecer especialmente para todos os colaboradores aqui da VEG 2 e também especialmente aqui pro almoxerifado RS02, aqui pro Thomas e também pra Edilane e pra todos os colaboradores que estão sempre, né, ligadinhos aí também na Estúdio FM.
0: Você viu, Carniça? A voz de locutor que o cara tem, né? Ai, meu Deus do céu.
4: Pois é, cowboy, bota o Carniça aí pra trabalhar um pouco também, né? Ele só fica dormindo em cima da mesa aí, só deixa os trabalhos todos pra você aí.
0: Pois é, cowboy. Pois é, Fábio, pois é, né? Você também, dá um jeito de trabalhar, cara, vamos trabalhar. Alô, Cezinha, bom dia, bom dia. Gurizadinha que tá na audiência com nós aqui, um abraço, viu? Daqui a pouquinho nós se escuta mais aí, viu? Vamos, que o 31 já tá me enchendo o saco, já tá mandando mensagem, cara, né? Tá bom, chefe, tá bom. Vamos que vamos, acho que... Bora! Diz que a batata tá assando, cara, pro café da manhã. Na Estúdio 6:47. Vamos lá, meu povo! Bom dia pra você que tá ligadinho com a gente. 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Tchau, obrigado! Por aqui é o Cowboy Souza Filho. As YD741, Estúdio FM 99,1 do seu rádio, de Jaraguá do Sul, Santa Catarina, pro mundo inteiro. Bora, Zunido! É nós que tá tendo. O resto é conversa, viu? Tem uns cowboy de apartamento por aí que diz que são cowboy, né?

0: Em oração. E a minha irmã, que vai fazer cirurgia hoje, a Onália, a Manu faz aniversário segunda-feira. E a Ira me faz agora domingo. Tá bom? Bota nós em oração. Beleza?
1: Tá bom.
0: Um abraço.
1: Abraço, valeu. Tá dormindo ainda, né? Falou que tá falando baixinho pra não acordar as crianças, pra não acordar aí o povaredo, viu? Bom dia, bom dia. Ai, meu Deus do céu. Fala comigo, meu povo. Alô, seu Fagundes. Me conta aí, garoto. Bom dia aí pra gurizadinha do trecho.
2: Fala, cowboy. Bom dia, sextou, papai. Resta de feriado, só alegria. Pagode no bolso, o que mais que é de bom, né?
1: Ó. Oh,
2: forte abraço.
1: Você já recebeu, cara.
2: Tudo bom.
1: Tudo bom. Nós não recebemos ainda, só vamos receber na sexta, cara, né? Pedimos vale pro patrão, o patrão falou que não tem vale. Falei pra ele que não queria passar um feriado e vai gastar um pouquinho. Falou assim, não temos dinheiro. Não temos dinheiro. Dinheiro só na sexta-feira. Tá igual o Gru, né? Lembra do Gru? Bom dia pra Nica, também tá na sintonia. Ô, cowboy, tamo aqui no Xereder escutando vocês aí. Um abraço, viu? É o Elias. Alô, menino, obrigado pelo carinho de vocês aí, viu? Tudo é bom. Vamos trazer moda no peito, senão nós deita, viu? Vamos trazer essa moda aqui que é boa demais. Tinha um carreiro pardinho, viu? Ó, amargurado é o nome da moda, hein? Alô, mundo vem sem porteira, derrama essa moda que o coração tá que nem coice de mula.

0: firma o golpe! 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Aô, tranque na farmácia não tem! Aí o Mato Grosso e Matias, cantando bonito pra você por aqui na hora do cowboy! Aô, boiadeiro velho! Cutuca, cutuca com as duas esporas unidos! Deixa eu mandar bom dia por aqui pra galerinha, né? Já tá chegando o nosso momento de fé, né, Carniça? Chegando o momento de fé, momento de falar com Deus, o dono do mundo. Vamos que vamos, né, seu peãozinho? Aê, Carniça, o que foi, Carniça?
1: Dona Lúcia, traz o café pra gente.
0: Vai lá pegar o café, cara. Você para de ficar mandando nos outros, cara. Toma jeito, cara, toma jeito, hein, seu peãozinho, quarta-feira. Vamos que vamos, rapaziadinha. Bom dia, bom dia. Aê, rapaziada.
1: Bom dia, gente. Chegou aquele momento agora, né? O momento de fé, o momento de oração com o cowboyzinho, né, cowboy?
0: Verdade, vamos que vamos.
2: Bom dia, bom dia, bom dia, cowboy. Bora, bora.
0: Bom dia.
2: Sextou, hein?
0: Sextou.
2: Essa semana nós tem duas sextas, então bora trabalhar, bora trabalhar. Me coloca lá no sorteio aí pra nós ver se nós ganhamos alguma coisa aí.
0: Verdade.
2: Porque aquele outro até hoje não tive tempo de buscar ainda, homem.
0: Aí, se você não buscou, já perdeu, né, cara? Você quer ganhar e não vem buscar, né? Tá louco, né? Depois fala assim, ah, não me dá nada no programa, que não sei o quê. Você tá vendo, né? Tá vendo, né, cara? Aí, ó.
1: Ah, ei, nem vem, cara. Nem vem.
0: Aí, ó, tá vendo? Ei, Júlio César, um abraço pra você, meu irmão. Tudo é bom, né? Vou que tá trabalhando demais. Ai, meu pai amado. Cowboy, bom dia aí pra nós. Toca aí o Leandro Leonardo, Horizonte Azul. É a Cléia de Guaramirim, bom dia pra vocês. Obrigado pela audiência também, sintonizando aí o nosso momento motivacional, porque a partir de agora é hora de falar com Deus, o dono do mundo.
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0: Momento de fé, momento motivacional, às 6 da manhã, meu povo. Mais um dia, mais uma oportunidade do milagre chamado vida. Aê, boiadeiro velho. Se você acordou agora, colocou os dois pés no chão, deu aquelas espreguiçadas, né? Abriu os dois olhos, se mexeu os dois braços, as duas pernas, é sinal que você tá vivo. É sinal que Deus te deu mais um dia para você, viu? Quantos não tiveram a oportunidade que você está tendo hoje, hein? Por isso, seja grato a Deus pela oportunidade de você estar com vida. Agradeça a Ele, agradeça pelo milagre que Deus te deu aí em mais um dia, em mais uma manhã. Não se justifique, os amigos não precisam, os inimigos nunca vão acreditar. Menor que os seus sonhos, você não pode ser. Somente aqueles que se arriscam e mais longe é que saberão onde poderão chegar, né, seu Ivan? Abraço aí pro seu Ivan Fagundes, está indo pro trabalho, está indo trabalhar mais um dia, mais uma manhã, lá na sua oficina. Obrigado aí, garoto. Um abração, tudo de bom aí, viu, para toda a família. O nosso querido amigo Fabinho, o grande Fábio Gil também, né? Ei, cowboy, velho, um abraço, viu? Manda pra nós aí, né? O Marcos André falou que ia participar do programa, não participou, cara, né? Mas um abraçamento aí pra toda a gurizadinha, viu? Pro seu Zé, pra dona Simone, pro Gui, também pra dona Vera, tá ligadinho com a gente, abençoado o dia pra nós aí, obrigado pela companhia, viu? O Rogério Afonso também tá no sintonizamento, obrigado pelo carinho de vocês aí. Alô, seu Adão, bom dia, cowboy. Me coloca no momento de fé, o Adão Ribeiro. Abração pra você também, meu irmão. Tudo de bom aí, um ótimo dia, viu? Vamos que vamos com Deus na frente. Mais uma excelente manhã pra você também, viu? É, também por aqui, ó, o Cezinha também na oração, a dona Irani, também o seu Zé Carlos de Souza, a dona Simone, pro Gui, um abração pra vocês aí, viu? Também o nosso cowboyzinho Cauã, tá lá em Curupá, toda a sua família, pra sua mãe, a Cleide, pros pais da Cleide, a dona Alvina, seu Clarindo, abração pra vocês aí, muito obrigado pela companhia aí de vocês também nessa manhã, que Deus possa abençoar vocês aí também, tá bom? E hoje, quem mais aqui, ó, o cowboy, hoje o momento de fé também, com muito amor e carinho aí pro maridão, né? Que é o Jorge, né? Alô, Jorge, tá em, completando mais um ano de vida, recebendo os parabéns da sua esposa, a dona Mari lá de Xerede, agradecendo aí, dizendo que ela é muito grata por celebrar mais um ano de vida ao lado dele, que ele é o porto seguro e que ela tem muito orgulho aí da força e também do companheirismo, viu? Que vocês possam, ela diz assim, que possamos superar tudo juntos, sempre com muito amor. Te amamos muito, Georges. Marcelino, parabéns, felicidade aí, garoto, tudo de bom aí, os aniversariantes do dia de hoje. Abraço pra vocês aí, rapaziada, que faz aniversário hoje, tudo de bom. Quem mais aqui, ó? Também pro nosso amigo Paulo Cardoso, tá lá no assentamento Itamaraty. Aê, boiadeiro, velho, um abraço pro você também, tudo de bom. Sabe, meus amigos, eu quero trazer uma mensagem para vocês hoje. Meus queridos amigos ouvintes, quero compartilhar com vocês uma mensagem que fala sobre essas mensagens lindas, inspiradas nas palavras de Tiago, irmão de Jesus, que ele nos ensina que o verdadeiro amor de Deus se manifesta na forma como tratamos o nosso próximo. Muitas vezes buscamos expressar a nossa fé em grandes gestos, mas a Bíblia nos lembra que o amor ao próximo é a forma mais pura de demonstrar o amor a Deus. Vivemos em um mundo onde o conhecimento e a essência estão ao nosso alcance como nunca antes, né? No entanto, a palavra nos alerta que mesmo que tenhamos toda a essência do mundo, sem amor de nada valerá. O amor é o maior dos mandamentos e deve ser fundamento de todas as nossas ações. Sem ele, as nossas conquistas são vazias. Os nossos esforços vão que a gente nem vê. São em vão. Que neste dia nós possamos viver com o coração aberto e enxergando todas as necessidades ao nosso redor. Estendendo a mão, praticando o amor que o Senhor nos ensina. Lembre-se, amar o próximo é cumprir a lei de Deus. É o caminho mais seguro para guardar ao Pai, agradar ao Pai Todo-Poderoso. Como conselho final, meus amigos, deixo para vocês as palavras lá no livro de 1 Coríntios 13, versículo 2, que diz que ainda que eu tenha um dom da profecia e conheça todos os mistérios e toda a ciência e tenha toda a fé, de maneira tal que transporte os montes e não tenho nada que nós não tenha o amor no coração. Se a gente fazer tudo isso e não ter amor no coração, de nada seremos. Portanto, meus amigos, tenha amor dentro do seu coração e pratique sempre o bem. Nunca faça mal pro seu próximo. Nunca pague o mal com o mal. Pague o mal com o bem, faça o bem sem olhar a quem. Oi, papai do céu. Obrigado, Deus. Obrigado, Senhor, por mais uma oportunidade do milagre chamado vida. Sabe, Deus, a vida nos oferece altos e baixos, mas cada um de nós cabe escolher o que a gente quer. Se a gente quer carregar em nossos corações, devemos buscar o que nos faz bem e manter a esperança, mesmo quando as coisas não saem do jeito que a gente planejou. Sabe, Deus, te pedimos a tua proteção, que o Senhor possa nos livrar de todo mal, de todo perigo, do homem sanguinário e da bala perdida, de todas as enfermidades. Sabe, Pai querido, nós te pedimos, Deus, que entra com a providência nos lares de cada família, levando a paz, levando o coração de muitas pessoas que precisa de tua paz, do amor do Senhor Jesus. Entra no leito do hospital, abençoando os teus filhos. É o que nós te pedimos, Deus, em nome do Pai, do Filho e do Espírito Santo de Deus. Bom dia, bom dia. Excelente manhã para você aqui na estúdio 99,1 do seu rádio. Bom dia, bom dia.

0: Tem sabor de mel, tem sabor de mel. Bom dia, bom dia, bom dia. Excelente dia pra todo mundo aí. Vamos que vamos, né, gente? Acelerando, acelerando, depois do momento de fé, do momento motivacional, esse momento que a gente eleva o pensamento a Deus. Aê, rapaziada, coisa boa, hein, Carniça?
1: Ô, cowboy, mandou bem hoje, hein? Na mensagem, mandou bem.
0: Valeu.
1: Parabéns.
0: Obrigado, Carniça. Vamos que vamos nesse momento de fé. Vamos que vamos até as 7:15 por cá. Olha a hora, meu povo, 6:10, bom dia. 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Bom dia, meu povo. Para você que se liga com a gente no Sonzão da Estúdio em toda a região, vamos que vamos, hein? 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Tamo de volta, meu povo. Por aqui é o Cowboy na estúdio, a número 1 do seu rádio. Ei, Cowboys, alô, Cowgirls. Bom dia, bom dia. Quinta-feira tá ali, né? Tá ali. Final de semana tá chegando. Bom dia, bom dia. Olha, vamos lá, né, meu povo? Para você que se liga com a gente em toda a região, as mensagens chegando, 984027371. Aquele abraço especial para vocês aí que estão ligadinho com a gente. Vamos que vamos, né, meu povo? Manda para cá, tem presente para você que se liga com a gente. E aí, dona Lúcia, bom dia. A senhora já chegou hoje chegando, né?
2: Bom
0: Fala comigo.
2: Bom dia, cowboy. Tudo bem?
0: Tudo jóia. Tamo por cá, tamo por cá.
2: Hoje nós estamos mais felizes, né, cowboy?
0: Ah, é? Por quê?
2: Porque amanhã é feriado.
0: Ah, é verdade. Amanhã ninguém trabalha.
2: Amanhã é feriado, é semana de pagamento.
0: Olha.
2: Então, hoje nós vamos caprichar aí no café, pra chefia, né? Porque verdade. Vai que sai o pagamentinho,
0: pois
2: né?
0: Pois é, tomara, né?
2: Nossa.
0: Podia sair, né, cara? Porque
2: podia
0: aí
2: sair.
0: Inclusive o carnista tava falando que quer dinheiro e tal e coisa,
2: sim,
0: né?
2: Sim, o carniça tá liso.
0: É, vive liso, né?
2: Tá quebrado.
0: É, ô dona Lúcia, mandaram um verso pra senhora aqui, os nossos ouvintes, né? Mandaram um verso aqui, ó, pro programa, né? A senhora quer ouvir o verso?
2: Eu quero ouvir o verso, desde ontem eu tô querendo ouvir um
0: verdade,
2: verso.
0: Verdade, mandaram ontem aqui.
2: E aí
0: o programa tava correndo, né? Corrido,
2: é,
0: né?
2: Culpa do carniça.
0: É, o carniça fica tentando, né? O 31 também fica pegando no meu pé.
2: Fica.
0: E tal e coisa, né?
2: Sim.
0: Ó, escuta aí, vamos ver. Esse aqui foi o Célio, né? Alô, Celinho, fala comigo.
3: 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Cheguei num boteco de estrada que só tinha folia. 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E a mulher que eu amo é modão, bom dia.
0: Tudo com ia, né?
2: Celinho, eu gostei da sua.
0: Do verso, né?
2: Do seu verso.
0: Ai, meu Deus.
2: Pode fazer mais verso e mandar aí pra nós?
0: Verdade,
2: nós
0: né?
2: Gostemos.
0: E rimou, né?
2: Rimou. Meu, amei.
0: Tudo com ia, né?
2: Tudo com ia.
0: É, deixa eu ver. Ô, cowboy, manda um bom dia pra nós aí, viu? O Evaldo tá na sintonia com a gente também. É, deixa eu ver por cá. Ô, cowboyzeira, manda um oi pra nós aí, né? Olha lá, ó. Deixa eu ver aqui, ó.
4: Fala, cowboy. Bom dia, bom dia, bom dia. Vamos que vamos, dale que dale. Vamos ali em busca do tal do Joinville, positivo.
0: Tchau, obrigado. Inclusive, mandaram outro aqui também, né? Deixa eu ver aqui, ó. O Fabinho, mais louco do que, meu Deus, falou assim, cowboy, mandou um verso aqui também. pro programa, né? Falou pra dona Lúcia aí, cowboy, escute, é o Fabinho, você que é o louco, né, da região.
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0: Tudo louco,
2: essa,
0: rapaz.
2: Essa,
0: né?
2: Deu boa.
0: O seu Zé falou assim, cowboy, dá uma olhadinha aqui, ó. 3 de junho é dia da bicicleta. É, hoje,
2: hoje é dia da bicicleta.
0: Verdade. A senhora vende verdureixa ou vende bicicleta?
2: Eu não vendo bicicleta, porque eu não tenho bicicleta. Eu não tenho bicicleta. Eu tô há anos em Jaraguá do Sul, não consigo comprar uma bicicleta até hoje.
0: Meu Deus do céu, hein?
2: É.
0: Puro golpe.
2: Uma leixa, uma pobreza.
0: Mas o que o povo quer saber mesmo é da receita, se a senhora vai trazer pra nós ou não vai.
2: Então, o pessoal tem que ter mais um pouquinho de paciência aí, sabe, cowboy, que nós estamos negociando aí, sabe?
0: É, dia 31 de fevereiro. É.
2: Até dia 1º de abril.
0: Mas... Verdade, é verdade. Mas vamos lá.
2: Vai sair.
0: Mas vamos lá, a senhora tem mais algum recado aí para mandar pros ouvintes?
2: Recado aí, pessoal, vamos trabalhar feliz hoje, porque amanhã todo mundo pode dormir até mais tarde. Mulherada, nós, né, vamos fazer a faxina, né, na nossa casa, se tiver sol, né?
0: Vai vendo.
2: É, vamos vendo se vai ter sol aí, né, pra nós lavar roupa e cuidar na nossa casa. E os homens, pra variar, né? Vão aproveitar fazer churrasco hoje, já vão começar hoje, cowboy.
0: Pois é.
2: É, já vão começar hoje, pessoal. Deus aí tá, já tá um preparando a churrasqueira lá em cima.
0: Tá vendo?
2: Carniça já tá preparando a churrasqueira lá na minha lavanderia, não quero nem ver. Sexta-feira. O pau vai pegar.
0: E o churrasco,
2: bicho vai pegar.
0: E o churrasco é só pros homens, né?
2: Só pros homens. O Fernando já preparou os gole.
0: Olha só.
2: Aí, é isso aí, gente.
0: Deixa eu ver aqui, ó, mais uma última participação aqui, ó.
6: A dona Lúcia, ela vai trabalhar a pé porque ela quer. É só ligar pro Sandrão que já busca a dona Lúcia.
2: Mas ah, o Sandro sumiu.
0: Sumiu, verdade.
2: Sumiu.
0: A Nanda também tá na sintonia, falou, tomara que chova bastante amanhã, viu? Nada de faxina, né?
2: Nanda, aí não, né?
0: Mais um último áudio aqui pra senhora aí, ó.
7: Bom dia, cowboy. É o Adilson da Rio Negrinha, né? Engraçado, né? Ontem eu sonhei que tava rico, né? E de repente acordei.
0: Tava pobre.
7: Com gripe e querendo ir no médico.
0: Meu Deus.
7: Talvez querendo pegar uma testada, né? Não tá fácil, né?
0: Tá vendo? Sonhou que tava rico, acordou engripado.
2: Deus o livre. É o pobre não leva sorte.
0: É, mas vamos lá, dona Lúcia. Vamos que vamos.
2: Bora, pessoal. Bora trabalhar, né?
0: Tchau, obrigado.
2: Tchau, obrigado.
0: Tá aí, dona Lúcia, viu? Vamos lá de modão. Os atuais cantando bonito às 6h17 no estúdio. 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

0: Aí, Barco do Amor, fechando mais uma sequência. Vamos que vamos, né? Aceleradinho que estamos atrasados, né, seu Carniça? Estamos atrasados, Pelego Velho. Estamos atrasados, Unidos. Jesus amado, vamos que vamos. Olha a hora na estúdio, 6:21, bom dia. 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
0: Vamos lá, meu povo, para você que se liga com a gente, 6:22. 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Tchau, obrigado! Vamos que vamos, minha gente, por aqui é o Cowboy Souza Filho. Vou trazer mais uma sequência lá, o Sandro já tá aqui na frente da rádio, né, lá, ó. Meu Deus do céu, hein? Alô, Sandrão! Olha lá, ó. Vamos que vamos, seu Pelego Velho. Passou por cá pra dar um tchau pra nós, hein? Ei, Sandro Velho. Vamos de música, meu povo, daqui a pouquinho atendo a galera. Vamos serrando os deixão batido. Armenta o volume. Aê, rapaziada, 6:24 no som da estúdio.

0: Teodoro Sampaio.
1: Meu facão Guarani quebrou na ponta.
0: Quebrou no meio. Aham, quebrou o facão, hein, cara. Meu Jesus amado, pela madrugada de Jesus unido. Olha, são 6h33 agora. Bom dia pra você que se liga com a gente na manhã, 984027371. Manda um abraço aí também pros nossos amigos aqui. Ô, Cowboy, bora trabalhar, viu? Vamos que vamos. É, o Ademir Laube tá na sintonia com a gente. Obrigado pela audiência, sintonizando aí a programação também. Deixa eu ver a Helena Pereira. Bom dia, Cowboy. Tamo ligadinho com você também. Manda um salve pra nós aí. Valeu. É, o seu Sandro também passou por cá, né? Deu um tchau, obrigado, passou na frente da rádio e mandou um áudio pra nós ali, ó. Olha lá, ó.
2: Eu quero tomar um café. Isso sim.
0: Aí, ó.
2: Vê que a dona Lúcia, se ela já fez café aí pra nós.
0: Tá vendo? Passou voando por cá, né? Abraçamento pra você, meu querido. Obrigado aí pela companhia. O seu Sandro é os taxistas da região aí. Vamos que vamos, hein? Ô, Pia, seguinte, o Souza Filho, cadê minhas músicas, né? Hashtag 31 tá no teu rastro, cowboy. Tá no teu rastro. Moreno e Moreninho, João Boiadeiro pediu aí o Marco Antônio. Né?
3: Fala comigo, sou seu amigo. Ô, cowboy.
0: Oi.
3: Viu, deixa anotado na tua playlist, tu e do Carniça aí. O nome da dupla é Moreno e Moreninho. João Boiadeiro, o nome da
0: João
3: música.
0: João Boiadeiro.
3: Quando puder, toca aí, faz favor. Nota aí no teu rascunho, teu e do Carniça aí. Valeu, tamo junto. Manda alô pro pessoal das obras, pessoal das obras, pessoal do Tapetão Preto aí. Valeu,
0: pessoal das obras, junto. Pessoal do Tapetão Preto, pessoal das farmácias, pessoal da, dos mercados, pessoal das padarias, as costureiras, enfim, pra todo mundo de 0 a 100, de A a Z, pra não esquecer de ninguém, né, seu peãozinho tentado. Tudo é bom. Quem mais tá no sintonizamento por cá? Bom dia, meu povo. Fala comigo. Alô, tá bem pro Sirineu.
4: Alô, cowboy. Bom dia, bom dia.
0: Bom dia.
4: Sirineu de Jaraguá do Sul.
0: Hã?
4: Vestindo aí a... O descarego aí a São Chico. Positiva.
0: Positiva.
4: Mandar aquele abraço hoje pra minha menina aí, a Jéssica Carol Estrela aí. Tá completando mais um ano de vida.
0: Parabéns.
4: O papai do céu que abençoe ela com todas as bênçãos possíveis, né? Grande garota aí do papai Sirineu aí. Dizer pra ela aí que o papai aí ama ela bastante aí. E tem um dia especial hoje aí pra ela aí. Parabéns, felicidades e tudo de bom pra ela. Se possível aí, toca um botão aí pra nós aí. Show de bola, abraço.
0: Valeu, meu querido. Parabéns aí, viu? Feliz aniversário pra tua filha aí, viu? É o Sirineu Estrel. Alô, os meninos! Obrigado pela companhia. Tá de bom aí, né? O descarregamento lá no São Chico. Bom dia. Alô, seu Dico Massi. Kikikiu, Pelego, velho.
5: Kikikiu. Fala, Pelego, velho. Bom dia, bom dia, bom dia.
0: Bom dia.
5: Bora pra cima. Quartou. Amanhã é feriado. Sexta-feira, eu acho que vamos emendar feriadão, né? O que tu acha, Pelego, velho?
0: Ah,
5: tá
0: bom.
5: Puxando umas modas aí pra nós. Abraço!
0: Abraço, seu peãozinho tentado. Vamos emendar. Bom, eu vou ter que trabalhar do mesmo jeito, né, cara? Não tem jeito, não tem, né? Não tem como. Valeu, seu Dico Master, seu pedreiro meia cuia, tudo é bom? Alô, meu povo, bom dia.
6: Bom dia, cowboy, velho. Bom ou não?
0: Bom.
6: É o Euler de Amelinho, um abraço.
0: E aí?
6: Boa semana aí pra todos.
0: Valeu, Euler. Bom dia pra você também. Tudo é bom, hein, viu? Quem mais aqui no sintonizamento?
7: Bom dia, cowboy.
0: Bom dia.
7: Certo? Aqui é o Sandro, do Parque São Luís.
0: Oi.
7: Bora, né? Boa quarta-feira a todos. Bom feriadão pra quem vai ter feriadão, pra quem não vai ter igual eu. Bora trabalhar amanhã, sexta, sábado.
0: Vambora, domingo.
7: Então o Brasil não vai pra frente.
0: Verdade. Eu também, vou trabalhar, vou, rapaz. Não tem feriado pra mim, cara, não tem. Eu queria descansar, mas não posso, viu? Vamos que vamos. Bom dia, bom dia. Oi. Na estúdio agora são 6h37. 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Bora lá, meu povo. Que tocou isso aí, cara? Que negócio tá fazendo o Carniça? Pelo amor de Deus, homem. 31 tá ouvindo, cara. Fazendo cagada no programa, cara. Meu Jesus amado. Pra que você fala um negócio desse, cara? Toca lá a vinheta, homem. Jesus querido, né? É que esse bloco tava sem programamento de música, né, cara? Então vamos lá. Deus o livre, né, cara? Entrou direto pro comercial. Então vamos lá, viu? Vamos lá. Não se perca, não se perca, povaredo. Pra você de toda a região, muito obrigado pelo seu carinho, obrigado pela sua participação. É daquele modelo, daquele modelito que não tem as manhas, não entra não, sem a instrução de um profissional. Vamos lá de música, então. Agora sim, vamos trazer o Rick Renner cantando pra você, né? Agora tem que trazer aquela vinheta, né, pra nós tocar o programinha aí, né, o seu cowboy, viu? Aham. Senão, 31 vai comer o seu fígado, cara. Pelo amor de Deus, como é que você não presta atenção? Carniça do céu, fazendo cagada, cara. Meu Jesus amado. Bom dia pra todo mundo aí, viu? Agora sim, meu povo! Vamos que vamos pra cima! Bom dia pra você, de volta, de volta! Fala comigo que eu sou seu amigo, ZYD741 Estúdio, a número 1 do seu rádio! Ô, potência! Juninho do céu, vamos de moda!

0: Aí, bonito. Leandro e o Leonardo cantando bonito. Anahier. Aoi. Bom dia, bom dia. Vamos acelerando o programinha, Hora do Cowboy. Deixa eu mandar bom dia pra você que tá ligadinho com a gente aqui, tá acompanhando aqui o Gilberto. Alô, Gilbertão.
1: Cowboy, cowboy. Cadê o cheiro de shampoo, cowboy? Depois no sorteio aí, passei uma caixa de frango ou senão de costela, beleza?
0: Ah, você tá, olha só as ideias, né? Tá vendo? Bom dia, né? Tudo de bom aí, valeu, seu Gilberto. Ô, cowboy, toca aí pra nós aí o garçom e dois apaixonados, né? Tu escolhe aí, cowboy, a moda boa pra nós, viu? Quem tá na sintonia com nós aqui, o nosso querido amigo, deixa eu ver aqui, ó, o Lucas. Não vai dar tempo, né, Lucas? Mas tá dado o recado, vamos ver se a gente toca amanhã, né? Ou na sexta, enfim, vamos que vamos. Bom dia aí, cowboy. Tamo ligadinho, manda um alô pra minha filha, pra Eloton, pra minha princesa, né? Estamos indo pra escola. A minha filha linda, diz pra ela que amo muito, viu? É o Edilson Porcal. Alô, Edilson, bom dia. Abraçamento pra vocês aí, obrigado pelo carinho, viu? Tudo de bom. Alô, os meninos.
2: Ô, cowboy, só uma informação aí, Trineu aí. É, a série de Coropai tem bastante óleo na pista aí. Avisando o pessoal aí pra ter um pouco de cuidado, não descer a série aí. Positiva,
0: então. Nosso querido amigo ouvinte aqui, o Cirineu, tá informando que tem muito óleo na pista, né? Na Serra de Curupá. Então, você que tá indo agora aí, ó, presta atenção na estrada. Tem muito óleo na pista lá, viu? Então, fica bem, bem atento aí. Você que vai subir ou tá descendo aí de São Bento do Sul pra Jaraguá do Sul, tá indo de Jaraguá do Sul pra São Bento, vai passar por Curupá, Serra lá de Curupá. Tem muito óleo na pista. Então, tá dado o recado aí, viu? Abraçamento, meu povo! Quem mais tá por cá no cinto da cinturinha com a gente? Fala comigo, seu Sandro. E...

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0: Olha a hora, meu povo, 6:50. 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Vamos dali, Unidos! 99. Por aqui é o Cowboy Souza Filho! Deixa eu mandar um abraço aqui pra gurizadinha que estão ligadinho com a gente. Rapaz, senão não dá tempo de atender quase todo mundo, né? Mas vamos que vamos, mandar aí os últimos recadinhos quase. Bom dia, seu Cleberson.
3: Bom dia, cowboy. Bom dia, dona Lúcia, tudo bem? Bota aí, cowboy, um musicão aí pra todo mundo aí. E seja uma quarta-feira abençoada toda pra nós aí.
0: Amém.
3: Aí, cowboy, fala pra dona Lúcia aí, que hoje eu tô indo lá pra Toledo.
0: Oh?
3: Visitar os parentes e visitar a sobrinha dela, Fernanda, aí. Abraço aí pra vocês, cowboy. Até.
0: Tá bom, dado o recado então. Valeu, obrigado pela companhia, viu? O pessoal de São João do Itapiriú. Aô, cowboy, manda um abraçamento pra nós aí, o Thiago. Pra Aline, a minha filha que tá com preguiça, cowboy, de ir pra escola. Pensa, né? Bom dia lá pro Tiagão. Quem mais tá por cá no sintonizamento? Alô, os meninos!
4: Bom dia, cavalo!
0: Cavalo, velho, é o cowboy, o seu pelego.
4: Esse chapéu branco aí, homem. Com a moda do Daniel aí pra regar o nosso dia.
0: Pois é.
4: Abraço.
0: Abraço, meu querido. Pois é, meu chapéu tá mais feio do que eu, rapaz. Verdade, falaram pra mim que eu tenho que trocar de chapéu, tal coisa, né? Ninguém quer me dar um presente de um chapéu, me presentear, né? Só vocês ficam falando do meu chapéu e do meu cavalo, né? Toma jeito, toma jeito. Bom dia, meu povo.
4: Cowboy do céu, você tá aí intertido aí, homem, no serviço aí, nas músicas, nas mensagens. Rapaz do céu, passou o Zunido aqui, manda a dona Lúcia correr aqui, buscar ele, passou o Zunido arrastando aqui na frente de casa aqui, homem, a rede agora arrastou o cabresto. Saiu o Zunido, rapaz, escapou.
0: Ô, louco.
4: Ah, não, a dona Lúcia não precisa mais, acabou de passar o carniça aqui, o carniça já tá correndo atrás dele ali, já tá cercando. Fica tranquilo, já vai levar isso aqui de volta aí.
0: Tá vendo só? Espia, né? Eita, meu Deus do céu. Um abraço aí, viu? Pro Adriano. Segura meu cavalo aí, rapaz. Segura. Nem vi que o cavalo escapou, cara. Meu Deus do céu. Alô, Leandro. Um abraço pro Leandro também, taxista, tá na sintonia. Manda alô aí, cowboy. Pra nós, bom trabalho. Bom dia pra todo mundo. E um alô aí pra esposa Marceline. É isso, Marcelene. Abraço aí, seu Leandro. Tudo bom aí. Obrigado pela companhia, viu? Tamo junto, gurizinho. Fala comigo, meu povo. Mais um áudio aqui pra nós tocar moda.
5: Fala comigo, meu amigo cowboy. Já estamos na lida já, pai. Vamos fazer aquelas corridinhas aí, top.

0: Bom trabalho aí pra nós, meu garoto.
1: Valeu, abraço, bom dia. Bom dia também lá pro pessoal, pro Miro. Alô, Miro, bom dia pra você. Vou passar um recado, viu? Ligadinho com a gente, acompanhando aí a programação. Vamos trazer o Zezé de Camargo e Luciano. É moda, hein? No estúdio, às 6:55. Bom dia.

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1: 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Sempre com a moda boa e com a poeira na estrada, hein? Aí o João Carreiro Capataz, bom dia, bom dia, bom dia, abraçamento pra vocês aí que estão ligadinho com a gente. Ó, salve, salve lá por aqui, deixa eu ver o cowboy, vamos que vamos, ligadinho com a gente, acompanhando aqui a programação, acompanhando aí o nosso programinha Hora do Cowboy, viu? Bom dia. Salve, salve, deixa eu ver por aqui, ó, cowboy manda uma moda pra nós aqui, o Serjão Berranteiro, né?
2: Bom dia, cowboy. Tudo tranquilo,
1: só. Fala, seu peãozinho fuleiro.
2: Tudo na boa, cowboy 2.0.
3: Cowboy 2.0, meu Deus do céu. Cowboy.
1: Olha aí, ó. Tem que ficar aguentando essas presepadas, né, cara?
3: Meu Deus do céu.
4: Ai, meu Deus do céu.
3: Só andando no cavalo, aquele de carrossel.
1: Corta, corta, corta essa moda aí, corta, corta.
5: Ih, esse atentado. Aquela receita que você sempre faz lá, a língua de boi lá, que você faz a milanesa. Primeiro você passa a língua no ovo e depois na farinha. O que você faz ali? Como é que conta aí pra nós aí?
1: Fiquei sabendo que você vive passando a língua no ovo, cara. Fiquei sabendo, me contaram que você é o cara que diz que gosta de chupar um ovo. De verdade, comer um ovo, né? Valeu, Serjão, seu peuligo, velho. Vai trabalhar, homem. No estúdio são 7:03. 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

0: aqui. Bom, agora sim o microfone tá ligado, né, ô seu Perigo Velho, né? Não liga o microfone, né? Tô baixando a trilha aqui, tá difícil, viu? 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Interessados devem entrar em contato pelo telefone 479-9178-6163 ou e-mail metalmarciano@terra.com.br. 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
0: Vamos lá, meu povo, manhã linda de quarta-feira, pra você que tá ligadinho com a gente, dia 3 de junho, hoje tem combo na Panificadora do Vale. 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Tamo de volta, meu povo, pra finaleira do programa Hora do Cowboy. Tchau, obrigado! Não dá tempo pra mais nada, né, meu povo? Deixa eu mandar aí os últimos recadinhos do povo aqui, né? Você tá louco? Ó, salve, salve pra galerinha por aqui, os últimos recados do programa. Deixa eu mandar um abraço aqui pra o Cowboy Rosemary, tá na sintonia, bom dia. Quem mais por cá também, deixa eu ver. Bom dia, meu povo.
3: 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Tchê, tchê, tchê, tchê, tchê, cowboy. toca aí, a bailarina com João Mineiro e Marciano.
0: Valeu, Celinho, não dá tempo hoje, mas eu vou tocar aí pra você, deixa comigo. Um abraço aí, viu? Ó, salve, salve também por aqui, pro nosso querido amigo aqui, ó, o grande Miro. Alô, Miro, lá de Joinville. Um abração pra você, garoto. Obrigado pelo carinho, viu? Tamo junto aí, viu? William Fritz tá chegando por aqui nos estúdios, e também o Fernando, né? O Adriano do Três Rios também tá na sintonia com a gente, um abraço aí, viu? Baita programação, cowboy. Toca aí uma moda bruta pra nós do Porca Fé. Não vai dar tempo, mas tá dando o recado, bom dia. Abraçamento também por aqui pro Odivan. Alô, Odivan, alô, Ivonete, bom dia.
4: Bom dia, cowboy, a Ivonete de São Luís. Uma ótima quarta a todos e bom feriado.
0: Bom feriado, bora que bora. Alô, meu povo.
5: Bom dia, cowboy. Aqui é a Juliana, a mãe da Ana. Nós estamos indo para a escola, ela estudar e eu trabalhar. Bom dia, cowboy. Ô, cowboy.
0: Oi.
5: E a minha música? Olha só, eu acho que hoje vai ser um dia daquele, né? Um dia meio chuvoso. Pela cara, com certeza. Será que o feriadão vai
0: Verdade.
5: Ser de chuva?
0: Pois é. Um abraço lá pro pessoal da caminhonete ali que passou em frente aqui da rádio. Deu um ranchinho. não sei quem é, mas tá dando um recado ali, pessoal da placa final 68 lá, ó. Tá ouvindo nós aí, um abraço, mandou um tchau, obrigado pro William Fritzky, pro Fernando Berti, que são os mais bonitinhos da rádio. Bom, vou embora, é o seguinte, né? Tô pegando meu time de campo e tirando o time de campo e vamos embora. Classic Burg, quem se deu bem, final do telefone 8942, é o Luiz. É, o Fabiano do Jaraguá 99 também, final do telefone 4503. Vambora, meu povo! Vamos pegar descendo aqui, subindo é contramão, capim mexeu o pau na pré-a. Rapaziada do chapéu e bota no cano comprido. Vambora, Zunido! Adeus, paixão! O jeito é embora, né, cara? O jeito é embora.
6: Valeu, cowboy! Valeu, gente! Beijo no coração de todo mundo. Vamos tomar um cubetinho agora, né?
0: Vamos! Porque amanhã você não vem trabalhar, né, ô pelego velho? Tchau, meu povo! Fiquem com Deus! Se Deus quiser, amanhã a gente tá de volta.

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10: 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Bom dia, William.
11: Bom dia, Fernando.
12: Bom dia.
13: Bom dia.
12: Começa agora mais uma edição do Estúdio Atualidades, manhã de quarta-feira. Hoje é dia 3 de junho de 2026. Seja muito bem-vindo, seja muito bem-vinda a mais uma edição que está apenas começando. Temos datas comemorativas hoje?
13: Temos sim, William. Hoje é dia da repetição, ao que tudo indica pela imagem aqui, é repetir a comida, né?
12: Dia da repetição.
13: Dia Internacional do Administrador de Pessoal e da Comunidade Social, Dia da Conscientização contra a Obesidade Mórbida Infantil, Dia do Profissional de RH, Dia Mundial da Bicicleta, Dia Mundial da Corrida, Dia Mundial do Pé Torto Congênito e Dia Nacional da Educação Ambiental.
12: Imaginando, né? Quem faz essas datas, né? O cara que tem o pé torto, hoje ele acorda comemorando. É, tem o pé torto. Que data é essa, né? É,
13: estranho, né?
12: É, uma data estranha, né? Sei lá, acho que... Ah, mas temos que lembrar e conscientizar. Pô, sei lá, né? Acho que é só pra... Mas vou ficar quieto, porque a última vez que eu dei minha opinião, cheiro o saco aí, então...
13: Melhor, né?
12: É, vou ficar quieto. Um abraço, pessoal do pé torto. Vamos a...
13: Mensagem
12: do dia. Hebreus 11:1. A fé é a certeza das coisas que se esperam, a convicção das coisas que não se veem. A convicção das coisas que não se veem. Ter fé é acreditar sem ver. É sentir sem ver. Isso é a fé. Vamos às notícias.
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12: Na edição de hoje, explicada a movimentação da polícia ontem no bairro João Pessoa, o pessoal pediu e nós vamos trazer a resposta. Estados Unidos propõe nova tarifa de 12% sobre o Brasil e economias, outras 59% por trabalho forçado. Mulher finge ter 12 anos e vive por meses com família em Santa Catarina. Ex-chefe da Receita Federal de Itajaí é investigado por ter despesas pagas por empresários. Ainda, polícia de Jaraguá do Sul prende crocodilo. Vamos falar sobre isso. E tem também os detalhes sobre o Lula, o presidente do amor, que sugeriu, deu a entender que Flávio Bolsonaro deveria ser enforcado. Isso e muito mais a partir de agora. Mande sua mensagem, 984027371. Nos assista.
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12: Agora 7:17. Durante as últimas horas, o presidente Lula, presidente que se elegeu dizendo que era o presidente do amor, da paz, da União Nacional, fez uma declaração em tom de indireta para o presidenciável Flávio Bolsonaro. Vamos ouvir.
14: Vocês se lembram que em julho do ano passado, os Estados Unidos da América do Norte apresentou uma taxação sobre os produtos importados do Brasil de 50%. Os meninos do Bolsonaro, um deles que é candidato a presidente, olha o que ele tuitou. No dia que o Trump taxou o Brasil em 50%, obrigado Trump, faça o Brasil livre de novo. E o outro filho também agradeceu ao presidente Trump, o Eduardo Bolsonaro, criticando o Brasil e a parabenizando o Trump pela taxação. É que esse filho do Bolsonaro consegue ser pior do que ele. E são, na verdade, vendilhões da pátria. Foram pedir para que um país estrangeiro se intrometesse nas decisões brasileiras. É isso que vocês têm que dizer alto e bom som. São traidores. Por menos do que isso, Joaquim Silveira do Reis, que delatou Tiradentes, foi enforcado. O que merece os traidores da pátria que vão pedir intervenção de um país no nosso país. Pensem, pensem, meditem. Porque esse cidadão hoje aparece na imprensa dizendo, eu não falei nada, eu não falei nada. Todo covarde assim, fala a merda que fala, depois não tem coragem de assumir o que fala, fica tentando mentir.
12: A pergunta que eu faço pro presidente Mula é, o que merece também quem rouba o brasileiro? O que merece quem desvia do INSS? Seu filho está sendo investigado. Seu irmão também. Faz parte de um sindicato que está sendo investigado. O que merece quem recebe propina de construtora? O que merece quem é acusado de receber um triplex e também um sítio? O que merece quem é preso, condenado em três instâncias com tudo isso referendado por diversos juízes e depois é solto por uma manobra por causa do CEP do local da condenação? É apenas uma pergunta. O que merece? Falar dos outros é fácil. Difícil é enxergar os próprios defeitos. O que merece Luiz Inácio Lula da Silva e seus familiares? Não sei. Com certeza não é a forca, porque eu não desejaria a forca para ninguém. E aí, no mesmo evento, dissimulado do jeito que ele é, ele muda. E aí já tenta falar que ele é o presidente novamente da galera, do amor. Vamos ouvir.
14: Existe. E isso a gente tem que levar em conta. Por isso eu não sei se é tetra ou penta, ou quem sabe hexa, vai depender. Eu quero viver até 120 anos. Eu quero viver até 120 anos. Por isso eu me preparo. Prefeito, levanto todo dia, 5:30 da manhã. Levanto todo dia, 5:30 da manhã. 2 horas de ginástica, todo santo dia. Porque, sabe o que acontece? Eu tenho que trabalhar muito. Eu também gosto de namorar. Não deixe, cara, não deixe, porque isso é energia pura.
12: Tem que namorar, né? Até porque o Macron tá aí. Vamos lá, vamos falar com a nossa querida Camila Cardoso.
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12: Muito bem, Camila Cardoso. A previsão que eu li, que eu ouvi, é de que o feriado será mais frio, devido a uma massa de ar frio. Procede, bom dia.
18: Tudo bem, William? Bom dia você, bom dia, Fernando, e a todos.
13: Bom dia.
18: Na verdade, assim, a massa de ar é a mesma. É a mesma que estava na segunda, ela está na terça, vai estar na quarta. O que, que ela faz? Ela estava mais ali pegando a região de Mar del Plata e ela esfuou pelo oceano e está mais posicionada agora no litoral de Santa Catarina. Então, não é nenhuma nova massa de ar frio. É o mesmo sistema atmosférico, só que a gente tem muito efeito de interação desse sistema que está no oceano com a nossa condição geográfica, né? A posição que a gente está na faixa leste do estado. Então, o que, que vai acontecer? Hoje é aquele dia tranquilo, a gente tem alguns períodos de abertura de sol e uma tendência de mais nuvens em direção ao final do dia. Ontem, para vocês terem uma noção, ficou entre 19 e 20 em Jaraguá do Sul. Hoje recupera um pouquinho mais, vai para 21, 22. Mas amanhã, na quinta, feriado, esse ar frio que no início da semana estava ali na região de Mar del Plata e agora vai estar no litoral do estado, ele começa a jogar mais umidade. E aí pega muito nós aqui em Jaraguá do Sul, que é litoral norte, parte da Grande Florianópolis, litoral do Paraná também, região do Paranaguá ali, também ele acaba jogando umidade e tende a nublar mais o tempo. E é o que acontece. Aí a gente acaba tendo mais nuvens, algum chuvisco, algum garoeiro, e por conta disso a temperatura não consegue se elevar muito. Então se hoje a gente vai, vamos dizer assim, a 22, amanhã vai ficar 19, 20... 18. Então a temperatura dá uma leve recuada e a sensação térmica também diminui um pouco por causa das nuvens e da menor persistência do sol, né? Mas de fato, William, não tem grandes novidades. Quem gosta de dias mais agradáveis, chegando a 23, 24, o final de semana. Final de semana, sábado, domingo é sol, temperatura agradável para todo mundo. E quem está se planejando, ah, vou viajar de Jaraguá do Sul para qualquer área do estado, o tempo é o mesmo. Então, todas as áreas do sul do Brasil aí numa condição bem tranquila.
12: Ótimo! Esse é um final de semana aproveitável para quem emendar o feriado, não são todos que conseguem, né? Um e outro tem esse benefício, vai começar frio e depois vai esquentando. Vai aproveitar pouco a pouco. Tá bom, é isso aí. Camila, um abraço, bom feriado, até sexta.
18: Até sexta, um abraço para você e a todos os ouvintes. Camila Cardoso para o Estúdio FM, a número 1 do seu rádio.
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12: 7 horas com 26 minutos, 7:26. Qual a sua capacidade de enganar uma pessoa? Uma mulher de 37 anos foi presa por se passar por uma adolescente de 12 e enganar uma família em Pirabeirabe, membros de uma igreja, durante mais de um ano. Ela vivia na casa das vítimas há 14 meses e criou uma rede de histórias para sustentar a falsa identidade. Com o nome de Gabriele, a família chegou a gostar dela, a criar um vínculo emocional, a acolheu, porque dizia ela tinha sido abusada na infância. De acordo com o delegado responsável pelo caso, uma das vítimas procurou a delegacia após um alerta de um parente. O parente falou, olha, deixa um negócio pra vocês. Vocês perceberam que essa cidadã aí não tem 14 anos, não, né? É uma cara de acabada, assim, de véia, né? 37 anos é velho, mas, pô, 37 para 14 me a erra, né?
13: A skin entrega, né?
12: Ah, nem com botox e puxamento de rosto, né? Ah, ela pode ter 37, falar que tem 30, pode falar que tem 29. Agora, como é que alguém me acredita que uma marmanja de 37 anos tem 14? Como você bem disse, a skin entrega, você vê de longe, né? Mas tudo bem, a família foi enganada. É, e aí a família começou a pesquisar e tal e viu que poderia ser um golpe, né? Inclusive a Tilangona tem antecedente por golpe semelhante em São Paulo, Rio de Janeiro, Minas Gerais, Rio Grande do Sul e Goiás. Quer dizer, ela gosta de dar golpes, né? Ela conheceu a família na igreja. Falou que era do Pará, contou uma série de histórias. O pastor se sensibilizou e levaram para casa do casal. Sinceramente, o tamanho da moça dá para ver de longe que não tem 14 anos. Né? Não tem como. Imagina que a família chegou a pagar Monjaro para ver se ela emagrecia, porque estava com obesidade infantil.
13: É hoje o dia da conscientização.
12: Pelo amor de Deus, hein? Pelo amor de Santo Cristo, ô Fernando Berti. O que você me conta?
13: É, cara, eu achei estranho. Quando eu vi a foto ali, difícil cair, acreditar, né? Mas
12: Diz que ela
13: vai lá na igreja, justo onde as pessoas são mais, né?
12: Pra dormir,
13: mais receptivas, enfim.
12: Pra dormir, ela usava mamadeira, Fernando Berti.
13: Ah, é? Tomava pule?
12: Tomava pule. Como é que é o barulho da pule?
13: Mucilão.
12: Que fofinho, Fernando Berti.
13: Será que tomava nan?
12: Hã? Nan.
13: Ninho fórmula.
12: O que que... Pelo jeito ela tomava aquele ninho reforçado, né? Ai. Pra você ter uma ideia, a família chegou a fazer uma festa de aniversário de 12 anos pra ela.
13: Olha aí.
12: Os convidados só falando, tá meio velha essa moça, né? É porque ela veio lá, ela sofria muito por isso. Ô Creide, ela sofria. Bom, eu e tu somos as velhas fofoqueiras da festa. Dona Benta, você viu ali como essa moça... 12 anos, uma cara de acabada.
0: É verdade, fia. Verdade.
12: É fia, né?
0: Tá meio acabadinha, né?
12: É meio acabadinha, né?
0: Será que tem 11 anos mesmo?
12: 12? Nossa, olha, tem uma prima lá em Cascavel que não... Ela também tem uma cara dessa de velha, sabe? Essa não tudo lá da Capanema, né? Ela tomava merda beia pra ver se ficava um pouquinho mais jovem, né? Ela pegava a vassoura, varria tudo, mas... Tá velha, né?
13: A vassoura.
12: Uhum. Então assim, ó. Tadinha. Ai. Diz que ela confessou. Confessou. Tava passando o golpe. Aliás, falando em Capanema, um abraço pra minha sogra, né?
13: Ah, é?
12: Ela era presidente da Associação de Moradores de Capanema.
13: Olha aí, isso um aí. Abraço.
12: Então tá aí, a jovem que foi detida em Joinville. Mas que tal? Vamos ver aqui, estão me mandando mensagem. A Cauana falou, ai amor, obrigado por lembrar. Os nossos parentes lá de Capanema ficam felizes. Que bom, que legal. Ó, mandar um abraço pro Cristiano, lá da CV4x4. É pra estar nos ouvindo esse cavalo. Né? Era pra ter feito uma trilha final de semana. Fui encher os pneus do TV, tudo vazio. E além de estar vazio, o meu enchedor de pneu acabou a bateria. Fiquei sem trilha. Putz. Mas na próxima eu vou. Mário Júnior. Uita! Acidente em frente à Via Crédito São Luís. O cara invadiu a casa lá, viu? Quebrou o muro e invadiu a casa. Caramba, que susto! Estão aguardando lá os bombeiros. Nosso repórter Mário Júnior nos enviou, viu?
13: Opa!
12: Tá certo, obrigado. Vamos a algumas rápidas participações, vai.
13: Vamos lá, agora são 7 horas e 31 minutos. 7h31. Deixa eu pegar aqui a mensagem do Gia Michelucci. Mandou um monte de figurinha, tá gargalhando lá com a história da moça. Vamos ouvir nosso amigo Bruce, que ele tá com a Blue lá assistindo.
12: Que é Blue? É o cachorro?
13: O Blue é um arara, eu acho.
12: Eita, tem uma arara azul, é?
13: É, olha aí.
12: Caramba!
13: Bonitinha.
21: Bom dia, Fernando. Bom dia, William.
12: Bom dia.
21: Estamos aí, o Blue, ligadinho aí no programa.
1: Grande abraço e excelente e abençoado dia.
13: Valeu. O Blue e o Brusque.
21: Blue e Brusque, dupla BB.
22: Ô, sobre esse fulano aí, né? Ele fala que é culpa do Flávio Bolsonaro. Pô, mas ele passou 3 anos ali, cara, apoiando esses países ali que são... Os Estados Unidos tá caçando os caras ali, né? Apoiando só aqueles caras. É, passou 3 anos ali fazendo reunião com os outros países ali, com a China e os outros países que estão em guerra com os Estados Unidos. Praticamente apoiando os caras e fazendo reunião, dizendo que quer criar uma moeda melhor que o dólar. Agora a culpa é do Flávio.
21: Como pô, é bom ele, ter boa memória, anos, né?
22: Só xingou os Estados Unidos, só falou merda lá, só provocou. Tá aí, cara, a conta chegou.
21: Bem isso.
22: Isso aí vai dar mais hora e acontecer isso aí.
13: Bem lembrado, Gilmar.
21: Bem lembrado.
23: Bom dia, William. Bom dia, Fernando.
13: Bom dia.
23: A questão do trânsito de Jaraguá do Sul, que o pessoal comenta muito, eu estou percebendo agora que, na verdade, não é nem culpa do diretor de trânsito da prefeitura, é culpa do próprio motorista que não sabe dirigir. Porque olha que tem cada um em Jaraguá, eu que agora estou direto no trânsito, tem cada um que, meu Deus do céu, olha, é o povo mesmo que não sabe mais dirigir. Só que assim, você deveria uma vez fazer uma entrevista com esse diretor de trânsito.
21: Ou pedir o porquê
23: que eles mudam e sempre dá errado em vez do que dá certo.
24: Bom dia, William. Bom dia, Fernando.
13: Bom dia.
24: O Garibaldi por cá. Opa. Passando aí para convidar o povo aí para ir assistir a nossa Copa. Vamos fazer no Grêmio Garibaldi. Copa de Futebol 7. Primeira edição da Copa Lola de Futebol 7. Vai ser dia 13, a partir das 7h30 da manhã até as 5 da tarde. Quem quiser vir ver a piazada jogar, vai ser desde o sub-8 até o sub-14. Até o sub-15. Quem quiser vir ver a piazada jogar bola, será bem-vindo. Vai ter completo serviço de bar e cozinha também no local. Valeu, um abraço.
13: Valeu, José. Um abraço para a piazada aí do Garibaldi.
25: De William, bom dia, Fernando. Uma abençoada quarta-feira para todos nós. Abraço de Marlene, do bairro Santa Luzia.
13: Valeu,
25: misericórdia. Eu fiquei, olha, eu olhei aquela foto lá desse bebezinho com a mamadeira, sem comentários. E se falar alguma coisa, Deus o livre, né? Jesus Cristo. Não, me desculpa, mas as pessoas que, né, que acolheram ela, devem estar cego, né? Só pode.
21: Ó, recebi informação aqui, Futebol 7 é um campo reduzido.
13: Ah, legal.
21: É um campo reduzido.
13: Então tá bom, né?
21: É 7 contra 7.
13: Legal.
21: Se for Brasil e Alemanha, é 7 contra 1. Né?
26: Ô, meus amores. Da estúdio. Cada coisa que a gente vê, né? Ah, essa menina de 12 anos, será que não viu? Meu bom Jesus amado, né? Mas olha, bom dia pra vocês, Deus te abençoe. Eu quero um presente da estúdio. Muito tempo, muitos anos, eu tô na estúdio. Eu amava o meu cavalo velho, que eu não perdi um programa dele. Daquela menina que Deus levou também. Então, eu quero um presente. Domingo eu vou fazer aniversário. E a minha neta faz segunda-feira.
21: Eita.
26: Então, nós gostaríamos um presente da estúdio. Tá nem bom. Que seja uma lembrança, um chaveiro, alguma coisa. Beleza? Um abraço. É a Irani do 99. E a Manu é lá perto do Albano Câncer.
21: Irani, também, você vem aqui, estúdio, você peça tadinho. Pro diretor, beleza? Pro Luciano, falar, eu quero um presente. Aí nós vamos. Ó, a dona Irani, simpática ela. Aí nós vamos descolar alguma coisa aí, claro, pra ela, né?
13: Claro, dona Irani. Ah? Dá uma passadinha aqui na rádio. Aqui.
21: Dá uma passada aqui na rádio. Agora vem conhecer o cavalo novo.
13: É.
21: É o cowboy.
13: Nosso vaqueiro.
21: É. Toy Story. Ele também fala que tem de 30 anos, mas
13: é.
21: Tá rolicinho ele também, né? Vamos pagar um monjaro pra ele, não.
27: Rapaz, falou ali do trânsito. É culpa dos motoristas? Sim, realmente. Tem muito motorista ruim. Mas esse que fizeram a mudança. Ali, não sei se foi coincidência ou o quê, mas o trajeto da Barra até o centro está horrível. Eu peguei o trânsito parado já desde o posto Cidade, estou chegando no Comprão e não ando. Vou ter que começar a sair meia hora mais cedo para chegar no serviço no horário correto.
28: Bom dia, William e Fernando.
13: Bom
28: tudo
13: dia.
28: Bem com vocês?
13: Isso, tudo ótimo.
28: Então, né? Olha... Já que o Lula ainda consegue enganar alguém, imagina se essa guria não ia conseguir, né? Olha só, é igualzinho.
21: Então, o que, que eu vou te falar,
29: bom
21: né?
29: Bom dia, William. Bom dia, Fernando.
13: Bom dia.
29: Rapaz, tô assustado com a quantidade de criança que some no Brasil por dia. E o governo, como faz vista grossa pra isso, né? Meu Deus do céu. Ninguém toma providência, ninguém comenta, ninguém fala nada. Misericórdia.
21: Tem aquele filme,
29: eles,
21: né?
29: Ficam em guerrinha ali, né? Ele não esquece a direita, veio trabalhar, olhar o Brasil, levar pra frente. Não, ele fica só cuidando o que, que a direita tá fazendo. É complicado.
21: Muito bem, vamos a roda esse, depois a gente vai pro intervalo, vai.
2: Bom dia, William. Esse caso aí da menina de 14 anos aí, 13 anos, parece o filme aquele, A Órfã. Mas só eles acreditavam.
13: Tá certo, 7h37.
21: Vamos rodar?
13: Vamos lá.
21: Voltamos já.
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3: 7:41 agora, 7:41. E os Estados Unidos da América do Norte, como diz o Lula, anunciaram ontem que pretendem impor uma tarifa de 12% sobre produtos brasileiros. A nova retaliação é motivada por falhas no combate ao trabalho forçado. Segundo a investigação comercial, o Brasil e outros países falharam em impor e aplicar de forma efetiva uma proibição à importação de bens produzidos com trabalho forçado. Na avaliação do órgão, essa situação cria distorções comerciais e prejudica a competitividade dos produtores americanos. Os Estados Unidos propõem nova tarifa, então, para vá, não é só contra o Brasil, é contra vários países acusados, então, de ter essas relações de trabalho forçado. A sobretaxa foi anunciada um dia após outro órgão propor uma tarifa de 25% aos produtos brasileiros por práticas consideradas desleais. A medida ainda será submetida à consulta pública e poderá entrar em vigor em 15 de julho. Ou seja, se ambas taxas forem aprovadas, teremos aí 12,5% mais 25%. Ou seja, temos aí praticamente 5, 3, 4, 40, quase 50% de taxa.
4: É, meu amigo.
3: Se tudo for aprovado. Se tudo for aprovado. Tá? Não é fácil. Chupa que é de uva. Olha, o ex-chefe da alfândega da Receita Federal em Itajaí foi investigado e teve sua casa invadida pela polícia após suspeita de corrupção. O servidor era o responsável pelas operações ali no porto de Itajaí. Ou seja, ele que deveria comandar, liderar a fiscalização dos empresários de logística. Só que, misteriosamente, os empresários de logística, me parece que não recebiam algumas multas ou coisas do tipo, tinham algumas facilidades, and, misteriosamente, este servidor, apesar de não ter renda compatível para tal, movimentou mais de 2 milhões, fez viagens internacionais pagas por um dos empresários, tem uma casa que tem um aluguel no valor de 14 mil reais, que me parece que é paga por um dos empresários, despesas de cartão de crédito, isso quem diz é a Polícia Federal, não sou eu. Então, a pergunta é, por que que o chefe da fiscalização estaria recebendo esses benefícios? Em troca de quê? O que que esses empresários deixaram de recolher? E se você puxar bem puxadinho, cai mais alguns aí de Receita Federal ou de outros órgãos que fiscalizam. Hoje em dia, não sei, espero que não, mas antigamente era muito comum quando você voltava do Paraguai, alguém da polícia te parava ou da Receita te parava, e aí, ó, um carrinho de controle remoto fica e vai. Antigamente isso acontecia muito, tanto que vários foram presos. Eu espero e creio que hoje em dia não aconteça mais. Mas antigamente acontecia muito. Você vinha, se não deixava um carrinho, uma boneca, né, você não passava. Então, complicado, né? Dinheirinho pro café. Antigamente acontecia muito. Só você falar aí com quem tem histórico de muamba.
4: Acho que hoje em dia já não acontece mais, né?
3: É.
4: Acho que não.
3: A Kaona, quando era mais jovem, era muambeira.
4: Ah, é?
3: Ela contrabandeava bonecas Polly. Ah. É, diz que ela ia no Paraguai, enchia o carrinho de bonecas Polly, enchia o carrinho até a tampa, mas na hora de pagar só podia levar uma. Aí ficava triste. Né? Mas ela já aprendeu a lidar com a decepção desde cedo.
4: Que bom.
3: Porque ela só podia ter uma Polly.
4: Isso faz bem, né?
3: Faz bem. 7:46, agora 7:46. Vamos lá.
4: Mais participações por aqui.
5: Oi, William. Tudo bem?
3: Oi, tudo
5: aqui
3: bem.
5: É o Anderson da Nabog Food. Eu tô te mandando esse áudio aqui com muito respeito e peço encarecidamente que você reconsidere a tomar uma atitude aí. Eu sei da tua força de comunicação aqui em Jaraguá e também da tua atenção para assuntos que impactam aí na nossa cidade. Eu quero compartilhar contigo uma preocupação muito, muito grande em relação à mudança de trânsito aqui na região da José Mendes com uma Planicheque, aqui próximo da Estimbras, onde fica a Anabólica. Para você ter uma noção do impacto, na segunda e na terça a gente sentiu uma queda aí de aproximadamente 80% de pessoas que vinham antes até aqui a fábrica, tá? Além disso, tem clientes entrando em contato com a gente aqui dizendo que ficou mais difícil chegar aqui. Alguns acabam até pedindo para receber em casa, a gente faz essa demanda. Outros deixam, vou passar outro dia. E esse outro dia não chega, não vai chegar. Porque impacta diretamente aqui na venda da rotina da empresa e do cliente. Então, um ponto que chamou atenção também, que vale ressaltar, é os motoristas de aplicativo, que antes paravam aqui com frequência, simplesmente não param mais nesses dois dias. Isso mostra que a circulação natural das pessoas na região foi bastante afetada. Tá? Eu entendo que mudança é importante, faz a cidade crescer, mas também é muito importante ouvir os empresários, moradores, motoristas, enfim, clientes que são impactados, né? Então, por isso que eu quero te pedir, né, se fizer sentido, para olhar com carinho para essa situação e ajudar a dar voz a esse tema para a gente aí, tá? Para que o poder público possa reavaliar, ajudar, pelo menos ouvir o que a gente tem a dizer, porque a gente está sendo bem afetado, tá?
3: Olha, eu entendo, um grande abraço aí, querido. Eu compreendo, mas eu não creio que vá mudar por causa da empresa, né? Eu entendo. Nos primeiros dias vai cair, depois tende a voltar ao normal. Mas não creio que vai mudar só por causa disso. Talvez se houver um manifesto de várias pessoas fazendo um abaixo-assinado e tal. Mas por causa dessa afirmação, né? Olha, tivemos uma queda do faturamento. Aconteceu, por exemplo, com a Brimadec, quando mudou lá o trânsito e tal também. É algo que acontece no primeiro momento, porque as pessoas ficam perdidas e acabam desistindo. Mas com o tempo elas acabam se habituando. Mas sim, eu concordo que deveriam ouvir a todos antes de fazer essas mudanças. Isso eu concordo em gênero, número e grau. Mas, repito, não é tão fácil você desfazer uma mudança. Tem licitação envolvida, tem pintura. Então, eu acho que em menos de um mês, a chance de mudar é praticamente zero. Agora, depois de um mês, dois meses, não deu certo, aí eu acho que talvez até pode mudar, mas antes disso, eu não vou ser político aqui e prometer o que não dá para cumprir, né? Acho que não vai alterar em nada, até porque acabou de mudar e eles vão considerar que ainda está sendo testado, que ainda há um tempo de adaptação. Essa é a minha opinião, sendo bem sincero e conhecendo como funciona todo o trâmite do poder público.
6: Bom dia, meus amigos William Fritzkamp e Fernando Berti.
4: Bom dia.
6: Olha só, eu quero falar deve ser o Fernando Berti deve ser um privilegiado na vida, né? Trabalhar com esse posto de cultura ao lado, um cara que é o cara que tem todas as forças de segurança é alinhada com ele, político, conhece todo mundo, tem contato. O cara que é amigo pessoal do Luciano Hang, isso é pra poucos, né? Pra pouco. Isso aí. O cara viaja pra onde quiser, vai lá pra Terra Santa, viaja pra Europa. E se por alguma razão, vamos dizer que o Fernando Berti tem um problema jurídico, não tem, ele pode até não ter o contato de os melhores advogados, ele indica. Olha só, ele sai daí de certo quando vão pra padaria, deve bancar tudo ali, a mesadinha ali depois do jornal, né? Brincadeira. É, meus amigos, parabéns, Fernando Berti, pela parceria, pela amizade. Valoriza, hein? Abraço.
4: Célio, valeu, um abraço. Realmente é um privilégio trabalhar com o William. Mas assim, o que é problema meu? É problema meu. Né? A gente não tem nenhum envolvimento fora o profissional aqui.
3: Jornal, na verdade, a gente nem

0: Não precisa de muito. Verdade. Ele já sabe se eu quero ir pro comercial, se é para tirar o áudio do ar, já sabe. Então, é esse entrosamento que faz a coisa acontecer. Por esses lugares que fica trocando de locutor o tempo todo, não dá certo. Porque rádio, principalmente um programa a dois, ou a três, ou a quatro, deve ser um entrosamento. As pessoas devem se dar bem, se gostar, acima de tudo, se respeitar, mas saber o que elas querem só no olhar. Fala, italiano! O italiano tá indo embora. Serviços de limpeza é com o italiano, né?
1: É muito caprichoso. Lava,
0: passa. Ele é a esposa dele.
1: É verdade.
0: Caprichoso, né? Tá certo.
2: Fala. Tem nem uma semana que mudou o negócio, o cara já tem os dados ali do que caiu, que vai cair, o cara tá preocupado, que clientela é essa que vai deixar de ir no estabelecimento dele por causa de uma mudança no trânsito. Pô, tem gente que vai em Curitiba comprar, velho. Tem gente que vai a Joinville, Curitiba, Paraguai, é por causa do trânsito, ele quer que mude porque não vão mais na loja dele. O cara deve estar brincando contigo, Felipe, é só zoeira, pô.
3: Bom dia, Fernando, bom dia, William. Vou deixar um recado aí pro cara que mandou o áudio ali. Cuidado aí pro William quando for pra praia, hein? E o Fernando Berg, esse cara do áudio aí, vou morrer afogado, hein? Valeu!
1: Porra, é pesado, hein?
4: Bom dia, Fernando. Bom dia, William, tudo bem?
0: Bom dia.
4: Quanta mudança no jogo à esquerda, essas ruas aí, tudo. O começo é complicado. É só olhar as outras mudanças que foram feitas em Jaraguá. É, a única que tá dando B.O. as mudanças são essa da Barra e do jogo à esquerda, ali, essa região. Todas as outras mudanças, mudou o trânsito, o começo foi um caos. Novamente, passou um tempo, ficou ótimo. Cara, todas as outras mudanças ficaram ótimas em Jaraguá Sul. Sou motorista aplicativo, tô todo dia na rua rodando, então... É, uma hora vão ajeitar. Vão mudar, uma hora vai funcionar.
0: É um ajuste fino, né?
4: Tem que fazer isso tudo.
0: É um ajuste fino. Se eu sou o diretor de trânsito, eu acho que quando ele muda, ele deve desligar o celular por uns 3 dias, né? Porque senão ele é igual mãe de árbitro, né? É xingado o tempo todo. Então, depois ele pode ligar o celular de volta. Bom, como ele falou ao vivo, né? Até amigos dele falando, ó, tu fez besteira aqui. E depois acaba alguns elogiando, outros não.
1: Olá, bom dia. Entrei em contato após as 4 horas da manhã de hoje com o repórter William Fritz, que ele me passou esse contato da rádio para relatar meu problema de perturbação de sossego todas as madrugadas aqui na rodovia SC-418, quilômetro 6, região de Pirabeiraba. Bom, tem um FDP que todas as madrugadas passa aqui na rodovia com som de funk alto, tremendo as vidraças das janelas das casas em direção à Serra Dona Francisca. Estrada Rio da Prata, estrada Isaac ou estrada Quiriri. Trabalhando nessas horas, essa cria do inferno, eu sei que não está.
0: Bom. Pelo gosto musical, já merece um esporro.
1: Dá uma... Eu sei lá o que dá pra fazer nessa situação.
0: Não, você faça o seguinte, você me mande essa mensagem, aí com esse endereço, e por ser uma rodovia estadual, eu tenho amigos lá na Polícia Rodoviária Estadual de Joinville, eu vou passar pra eles... E eles fazem um dia uma tocaia ali, uma blitz e pega o cara.
1: Excelente.
0: Aí ele vai ter que se ajeitar. Né? Uhum. Porque ninguém é obrigado a ouvir essa porcaria musical em alto som. Né? As pessoas querem respeito, querem dormir, então vai pra fita. Vai pro guincho.
1: É.
0: O que você acha?
1: É o certo, né?
0: Tá bom.
1: É o certo.
0: Vamos pro intervalo?
1: Vamos lá.
0: Eu volto já pra falar sobre o que aconteceu ontem, que a polícia estava... alvoroçada. Volto já.
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6: Bom, ontem nós tivemos aí uma grande movimentação policial. O que acontece é que lá no bairro Vieiras, um homem estava em surto. Estava portando um facão. Os policiais chegaram no local. Ele, inclusive, se escondeu no sótão da casa e, segundo consta, ameaçava pegar uma pessoa de refém. Aí a polícia foi lá, cercou, subiu no telhado, enfim, e conseguiu deter o homem, sendo depois contido de forma medicamentosa pelo SAMU, né? Mas acabou surtando e causando aí todo este, esta movimentação policial. E também em Jaraguá do Sul, a polícia prendeu o crocodilo. Mas não é aquele crocodilo que a gente vê nos filmes, não. É o traficante, conhecido como Crocodilo. A polícia encontrou com ele 240 gramas de maconha, haxixe, anabolizante e celulares. O Crocodilo estava em saída temporária do sistema prisional, onde já cumpria pena por tráfico, e agora voltou para onde não deveria ter saído, o pântano. Lugar de crocodilo é no pântano, Fernando Berti.
7: Boa, isso aí.
6: Aí, né? Vamos lá, vamos à última participação, que esse daí tá desesperado. É. O que está acontecendo?
7: Vamos ouvir aqui. Agora 7h59, a mensagem da Valéria.
6: Valéria.
8: Oi, William, bom dia.
6: Oi, bom dia.
8: Meu nome é Valéria. E quero vir aqui relatar o que está acontecendo com a minha filha. Na tarde de sexta-feira, ela levou uma bolada do professor de educação física, onde eu me dirigi para a delegacia de polícia porque ficou o desenho da bola no braço da minha filha. E sobre esses assuntos, já foi na secretaria, né, já está sendo resolvido, só que o que está acontecendo? Aquelas mães que ficam na beira do portão ali, sabe, sempre conversando dia a dia, os filhos de algumas delas lá estão atacando minha filha dentro de sala de aula. Na segunda-feira, na última aula com o professor, ele estava chorando na quadra. E aí vieram perguntar pra minha filha que por que o professor tava chorando, porque tava chorando, porque você é sua culpa, que o professor tá assim. Então eu quero dizer assim, algumas boas palavras pra essas mães. Cuidem do que vocês falam perto de seus filhos, porque nossos filhos são uns papagaios, assim, sabe? E chega na sala de aula, vai lá rebater minha filha e vai lá falar o que a mãe tá falando pra minha filha. Então, assim, querem falar alguma coisa? Venha falar comigo, que eu sou a mãe dela. E não venha retalhar minha filha dentro da sala de aula, em recreio ou na quadra de educação física. Eu quero deixar isso bem claro. Qualquer coisa que você quiser saber da minha filha, venha até a minha casa e venha saber. Muito obrigado,
6: William.
8: Bom dia.
6: Bom dia.
7: Bom dia.
6: Tá aí, né? Tá defendendo a filha dela, né? Desta situação que ela viveu. Não sei em que escola foi, mas...
7: Ela enviou uma imagem
6: do boletim, né,
7: de ocorrência.
6: Foi
7: aqui,
6: feito realmente um B.O.
7: Uhum.
6: Mas tem que verificar o que aconteceu, né? Se a bolada foi intencional, se foi durante um jogo, né?
7: Exatamente.
6: Pra ter esses... Detalhes, ela escreve ali em que escola foi isso daí, esse rolo todo, não?
7: É uma escola de futebol aqui.
6: Ah, não, é escola de futebol?
7: É.
6: Entendi. Mas então não é uma escola pública, é uma escola que paga para participar, é isso? Tem a possibilidade de tirar de lá, né?
7: Aparentemente é. Hã? É uma escola de futebol, né?
6: É, então.
7: Bom.
6: Eu orientaria, primeira coisa, então, se ela está sendo agredida e diz que o professor deu uma bolada, o mínimo seria tirar de lá, né? Continuar lá, não me parece que é uma boa ideia.
7: E se for uma escola...
6: É mais fácil de tudo. Se é uma escola só de futebol, né?
7: É, pois é.
6: Se for uma escola pública, aí tem que conversar com a diretora, né? Pra tentar
7: talvez
6: alinhar
7: até
6: isso.
7: A Secretaria de Educação, procurar o órgão, enfim. Bom.
6: Tá certo.
7: 8 e 1.
6: Falando em professora, tá chegando ela.
7: É?
6: A professorinha.
7: Opa.
6: Suzana Andrade. Com carisma, charme e elegância.
7: T-Cross.
6: T-Cross. Um grande legal. Abraço e até. Tchau, bom feriado. Corpus Christi, hein?
7: É.
6: Até. É os tapetes.
7: Uhum. Né? É verdade. Tchau.
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0: 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Ô, produção, tá tudo pronto? Yes! Que maravilha, gente. Então, podemos começar? Ah, vamos dali?
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bom dia. Eu sou Suzana Andrade e a partir de agora tô chegando para passar uma manhã bem gostosa com você aqui nas ondas da Rádio Estúdio FM 99,1 há 36 anos, a número 1 do seu rádio. Hoje, dia 3, olha só, véspera de feriado, muita gente vai emendar. E aí, você vai passear, vai viajar, vai descansar? Coisa boa, né, Su? Que nada, Su, vou trabalhar. Então toca aqui, ó, tamo junto nessa, hein? Já tá valendo a sua participação aqui, ó, no WhatsApp da Estúdio. Tô ali, ó, batendo papo com você. No 984027371, você que nos leva de carona, que tá na linda aí desde cedo, né? Você que tá na sua casa, eu sei. Quem tem casa, o bicho pega, né? A gente não para um minuto. 8:06 agora, bom dia.

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0: 8h26, bom dia!
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0: do seu rádio Ferrugem, arrependidaço da programação. Oi, Nanda, um beijo, Su. Beijo pra você, meu amor, obrigada pelo carinho. Deixa eu ver quem mais aqui. Cadê aquela foto que veio, Suzana? Peraí. Acho que é esse aqui, ó. De repente tem alguém, né, nos ouvindo, né, da prefeitura, deixa o departamento de trânsito.
1: É, bom dia, pô, se alguém da prefeitura estiver ouvindo aí, ó.
0: Peraí, deixa
1: tem,
0: eu...
1: no sinaleiro da VEG 2 tá caindo o semáforo ali, só tá pendurado um fio, capaz de machucar alguém ali ainda.
0: Perigoso. É, deixa eu colocar de novo aqui, ó.
1: É, bom dia, pô, se alguém da prefeitura estiver ouvindo aí, ó. Tem no sinaleiro da VEG 2 tá caindo o semáforo ali, só tá pendurado um fio, capaz de machucar alguém ali ainda.
0: Muito bem, espero que alguém esteja nos ouvindo e resolva. Oi, Luana, beijo pra você, Luana querida, ali do, a Luana do Jaraguá 84, ligadinha sempre, né, meu amor? Bom trabalho pra você. A gente finaliza o nosso Estúdio Play, primeira edição, com RM Ferramentas pra você que tá procurando por máquinas, por ferramentas. 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Estúdio 8h34.
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0: Seguimos na programação Estúdio 8:39, manhã de quarta-feira, meio de semana, termômetro estúdio aí na casa dos 3.

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0: Lopes, atriz demais, hein? 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

0: Obrigada, viu? Bom dia.
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0: foi saudade, aliás. Falando disso, a produção hoje tá toda apaixonada, né? Oi, Suzana. Oi, bom dia. Oi, Antônio.
1: Bom dia, Su.
0: Peraí, deixa eu desacelerar o povo aqui. Os meninos do jornal deixaram todo mundo acelerado. Isso, vamos lá.
1: Bom dia, Su. É o Antônio. Uma ótima quarta-feira para nós. Valeu, um abraço.
0: Valeu, Antônio. Um abraço para você, tá bom? Deixa eu ver aqui, Suzana, estou te ouvindo, obrigada pelo carinho, a Annelise, ali do Jaraguá 84 também. 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
0: Vamos de paredão, gente, o dia mais romântico do ano tá chegando, e aí? Você já escolheu o presente do mozão, da sua cara metade?

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Vamos de Paredão Estúdio. Paredão, você já sabe como funciona, hein? Três grandes sucessos, um deles, a gente...

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2: 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Paredão de hoje, nós temos Murilo Huff, Saudade Estranha, música de número 2, Fred Fabrício, Te Amar, é meu talento, e a terceira, Júlia Rafaela, Medo. E aí, qual sucesso a gente vai tocar de novo? Quem me ajuda? Você, lógico, isso. Pode aí, né, fazer a sua votação no WhatsApp da Estúdio, tô ali, ó, te aguardando, viu? 98402-7371, eu vou sortear para você ingressos para você curtir o Vitrolão do Crebinho, que vai acontecer no próximo sábado. Tá chegando a hora, gente, ó, sabadão, dia 6 de junho, no espaço Buen Eventos. Eu tenho par de ingressos para você, ó, por conta na faixa, hein? Vitrolão do Crebinho.
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0: Fred e Fabrício na programação Estúdio FM, sorteando ingressos para o Vitrolão do Crebinho. Isso mesmo. Vai ter música boa, gente. Isso mesmo, flashback aí dos anos 80, 90, 2000. DJ Jota, DJ Chagas. Sábado, isso agora. Sábado agora é dia 6 de junho, pra você aproveitar, viu, gente? Ali no espaço Buena Eventos, aqui na Rua do Estúdio. Par de ingressos pra você. Música de número 3.
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Rafaela, música boa pra finalizar o nosso paredão de hoje. 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
3: Vamos com o resultado aqui do nosso paredão de hoje. 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Gente, Dia dos Namorados tá chegando. Ah, e a pergunta é: você vai no mesmo ou vai dar uma diferenciada? Falando no mesmo namorado, né? É um namorador mesmo. Mas aí é a mesmice e tal, nada novo, diferente. 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

0: também tá passando por aqui.
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0: Não.
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0: 9h46 agora, o resultado ficou assim, ó, não deu para. Oh, Júlia e Rafaela, não deu, meninas, que pena, né?
4: Que pena.
0: Não deu para Fred e Fabrício.
4: Prepare seus pesitos
0: e
4: comece a lançar.
0: Vamos lá, espanhol.
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0: Ai. A campeã Murilo Huff, saudade estranha. Quem tá levando os ingressos pra curtir sábado agora? O Vitrolão do Crebinho é a Nanda, do 9154, final 42. Aê, Nanda!
5: É inevitável.

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0: Country Beats com Elana Castelo aqui na programação Estúdio FM 10:03 agora. Gente, olha só. Casas d'Água está contratando ajudante de motorista e serviços gerais do sexo feminino. Salário conforme a função, premiabilidade, plano de saúde, plano odontológico, vale alimentação e muito mais. Vagas também para PCD. Interessados em entregar currículo ali, ó, na Casas d'Água, ou você pode mandar também no WhatsApp 997-74-1322. 997-74-1322. Pati, Pati, ó, ó, Pati, Dia dos Namorados tá chegando. Alô, Matheus. Ó, ó, ó, ó. 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Na Estúdio 10:05.
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0: Dez e dez, virou ponteira, tá um bocadinho atrasada, né, gente? CYD 741 dos 99,1. É hora do nosso Donas da Casa. Eu, Suzana Andrade, continuo com você. Mas a partir de agora, tem os nossos meninos.
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0: Gente, excelente manhã ensolarada, linda de quarta-feira, meio de semana, dia 3 de junho 2026. É o ano, temperatura tá subindo. 17 graus, outono brasileiro. Coisa mais linda, né, gente? Que dia mais especial. É porque você tá aí do outro lado. Obrigada, viu, por escolher sujo. Tá na

0: boa. O que a gente vai... Oh, meu Deus do céu, que
1: isso? Terminando o mingau.
0: A gente trouxe até um lanchinho. No...
1: Vocês são os maus da manhã.
0: Mas não pode comer aqui no estúdio.
1: Terminando o mingau.
0: Não, vou negar não. Claro que não. Esse biscoitinho gostoso, um lanchinho. É, mas aí a gente... Durante a música, vamos até a cozinha e, ó, encheu o
1: bolso. Vocês são os maus da manhã.
0: Gente, cafezinho com leite. Ai, coisa boa. Já vou pro terceiro, quarto café da manhã, porque haja café às vezes, não é? É tudo na base da fé e do café, né, gente? Manhã linda de quarta-feira, eu vou sortear o quê aqui? Ah, vou estar lá, claro, você vai também, né? Lógico. Vitrolão do Crebinho, próximo sábado. Sábado agora, dia 6 de junho, aqui no Espaço Bueno Eventos. Eu falo aqui porque é na Rua da Estúdio, gente. Não tem erro, né? É no Espaço Bueno Eventos para você aproveitar. DJ Jota, DJ Chagas, né? Vai ter muito flashback, anos 80, 90, 2000. Eu tenho ingressos para você. Tem comilança, Super Dog do Xuxa. Para concorrer, você vai ali, ó, no WhatsApp da Estúdio, 98402-7371. Tem ele também contando tudo da vida dos famosos.
2: Oi, Su, tudo bem, querida?
0: Tudo ótimo, mas eu vou começar aqui, depois você fofoca, né? Vamos subir comer? Cheio bucho, hein? Bom dia, Jaraguá do Sul, Rio.

0: casa. O arroz tá queimado, mas a salada tá daqui, ó.
1: 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Vai ser bom pra lá, vem. Quero ver vocês, hein? Juntinho comigo na palma, assim, vai lá.

0: Zé Felipe dando aquela passadinha aqui na programação Estúdio A número 1 do seu rádio. 36 anos, hein? E aí, bora curtir Vitrolão do Crebinho. Próximo sábado, dia 6 de junho, no Espaço Buena Eventos. Eu tenho um par de ingressos pra você, tá bom? Tem comilança também do Super Dog do Xuxa. 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

0: estúdio 10h36. Bom dia.
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Felipe Rodrigo na programação Estúdio FM pra você nesta manhã de quarta-feira. Oi, Su, quero ingressos. Isso, ó, tem ingressos aqui pro Vitrolão do Crebinho, próximo sábado. Tá chegando a hora, hein? 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

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Seguimos na programação. Sábado tem Vitrolão do Crebinho e a gente tá sorteando ingressos aqui pra você, tá bom? Tem Comilança Super.

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1: Eu
0: vou ali e volto já. 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
0: 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Que prazer saber que

0: Péricles, Ana Castela, simplesmente acontece. Quem não?
1: Deixa
0: eu ver quem tá passando aqui no WhatsApp da estúdio. Vamos apertar o play.
2: Bom dia, Sué.
0: Oi, Ilza.
2: Do dia pra você.
0: Um abraço. Obrigada. Um beijo. Seja bem-vinda, Ilza. Alô, Adriano de Guaramirim tá passando por aqui. Suzana, o que que você tá sorteando hoje? O que que tem aí no Donas da Casa? Ó, tem ingressos para o Vitrolão do Crebinho, próximo sábado. Aqui, ó, na Rua da Estúdio, no Espaço Bueno Eventos, tem comilança do Super Dog do Xuxa. Isso mesmo. Posso colocar mais uma comilança aqui, Jorge? Porque hoje eu tô no óleo.
1: Terminando
0: o French Pizza, isso mesmo. Ó, junto vou colocar mais uma comilança pra você. Uma French Pizza. Tem a comilança do Super Dog do Xuxa e os ingressos pra curtir o Vitrolão do Crebinho. O WhatsApp tá aí, ó. Bora participar. 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

Henrique Juliano. Seja esse. Guido Cazubo, 11:14 da manhã, já está aqui preparado, já tá no ritmo de véspera de feriado. Ah, Guido Cazubo trabalha os feriados, né? Amanhã. Companhia, na manhã, Estúdio FM. Será com ele, Guido? Ei, que coisa boa, menino, tá ó, tá tudo trabalhado aí no... Nossa, que topete, hein, Guido Cazubo? É, passou um laque. Lembra? Na época do tempo do laque. Inventaram o que? Aquele... Pomada pra cabelo e coisa e tal, né? É.

0: Mas tô de 11 e 15.
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2: 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E o sorriso, como é que tá? Hã? Ai, Su, eu tô usando dentadura, Suzana. Já é metade do ano. É hora de se cuidar. É de se olhar com mais carinho. Lógico, cuidar de você, da tua qualidade de vida na hora de mastigar os alimentos, né? De sorrir, sair por aí espalhando esse teu bom humor, né? Espalhando coisas boas, né? Pra namorar. Tudo melhora nessa vida com um sorriso em dia, viu? 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Senhor Guido Cazubo, ó, todo dinheirudo hoje. Ó, dinheiro na conta. São 11:19, o meu entrou 11:18, 11:19, já saiu tudo, já fugiu, ó, voou.

0: Obrigada pelo carinho, pela audiência. Deixa eu ver aqui, será que é pra Suzana esse aqui?
1: Bom dia, Suzana, tudo bem?
0: Tudo bem.
1: E antes de tudo, que Deus abençoe todos vocês aí da rádio.
0: Oh, que linda.
1: Que seja um dia repleto de felicidade, saúde
0: tá
1: e amor.
0: Tá sendo, amém.
1: Aqui é a Márcia, que mora em Tifa Martim, lá aqui na rua, Irmão Leandro.
0: Olha,
1: um abraço pra todos, que Deus abençoe. E coloca uma música gospel aí.
0: Aí a produção. Eu gosto, mas a produção é que manda. E manda é nada, né? Nem você manda, Jorge, nem vem. Você também não manda não, viu? Deixa eu mandar um beijinho pra Ana Cristina, querida. Oi. Ah, olha ali, ó. Deixa eu ver aqui. Gabriela tá passando por aqui. Oi, Gabi. Tá de folga hoje, né, Gabi? A Iraci, no bairro Ilha da Figueira também, tá passando por aqui, deixa eu ver o que ela mandou.
2: Bom dia, Suzana,
0: oi.
2: Tudo bem?
0: Tudo
2: sou
0: bem?
2: Sou Iraci Fraga da Figueira, quero participar dessa comilança. Manda um grande abraço para toda a minha família, Fraga Schneider, Luzia, de Xereder e de Jaraguá do Sul. E... beijo!
0: Beijo, beijo! Hoje tem uma comilança boa demais na conta, ó. Tem French Pizza, tem combo do Xuxa, Super Dog do Xuxa e claro que a gente vai curtir o Vitrolão do Crebinho sábado, dia 6. É isso, né, produção? 6 de junho no espaço Buena Eventos. Vai ser uma festa linda, hein? Com muito flashback. Estúdio 11:30.
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0: 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Família, tá bem? Tá com saúde? Ô, riqueza! Isso sim!

0: coração. Coisa boa, hoje quarta-feira 3 de junho, tem ouvinte na área? Será? Vamos lá, peraí.
1: Bom dia.
0: Oi.
1: Aqui é Reginaldo Bairro, Cortina, Estúdio FM,
0: vamos
1: programa
0: dali.
1: Dona da Casa. Me coloca no sorteio, manda essa comilança aí pra mim. Valeu,
0: um abraço, obrigada, Regi.
2: Bom dia, eu quero participar do sorteio da comilança. Aqui é o Álvaro do Bairro Rural.
0: Já está, caiu no zap da Estúdio, já não tem nem mais pra onde correr, não, viu? Tem Super Dog do Xuxa. Tem French Pizza e ingressos pra você curtir o Vitrolão do Crebinho. Próximo sábado agora, ali ó, no Espaço Buen Eventos. 99,1. 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
0: 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Estamos de volta? É o Bloco Saideira? Não é Bloco Saideira não, dona Suzana. Se aquete aí, viu? Vamos no Vitrolando Crebinho sábado. Jorge, você vai, né? Você gosta de flashback?
14: Terminando o mingau.
0: Anos 80, 90, 2000. Ó, você vai mentir pra mentiroso, é? Vai.

0: Maravilhosa, seja grato, viu? Isso, agradeça mais. Oi, Marli, deixa eu ver o que, que você mandou. Peraí que eu vou te ouvir. Peraí que eu te escuto.
1: Tu me coloca no sorteio, claro. Marli, era com a esquerda.
0: Oi, Marli, caiu no Zap 10, tu já tá concorrendo, meu amor. Um beijo bem carinhoso pra você, tá bom?

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1: O que, que essa toalha tá fazendo em cima da cama de novo?
2: Ah, você só reclama, para de reclamar, só fala isso, tá louco?
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4: Ô amor, vem cá, me dá um beijinho, vai.
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8: Dois. 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Xande tá numa cantoria só, Xande. Hoje é você.
9: Só vai... Enquanto seus males espantam, Suzaninha.
8: Nossa. Xande, você vai almoçar com o pessoal hoje? É? Hoje, olha só. Ó,
9: vamos almoçar juntos hoje.
8: Que privilégio dos nossos ouvintes. Vou almoçar com o Xande. Hoje você começa meio dia, você vai até que horas aí? Até 5? É? Entendi. 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Ah, eu já sei o motivo dessa cantoria toda, Alexandre Lisboa. Ó, caiu na conta o pagode, ele tá numa alegria só. Milhões e milhões, né?

0: Vou deixar pra vocês a música da hora, né? Você já tá almoçado, Alexandre? Não, chegou pra almoçar com o pessoal, então tá bom. 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É o Basílio? É, e a Liliane, ó, Bali, Basílio, Liliane. 2020-79,99. Um beijo aí pra Liliane, pro Basílio. Basílio, né? 2020-79,99. Sorteio de hoje, quem vai curtir o Vitrolando Creminho? Quem vai encher o bucho de coisa boa? Ó, Super Dog do Xuxa, French Pizza. É o nosso ouvinte, o Laudelino. Deixa eu informar o Laudelino aqui. Vem, Laudelino! Hoje ou na sexta-feira, tá bom? Porque amanhã a nossa recepção estará fechada, né? Amanhã é feriado. Eu volto na sexta-feira. Amanhã a companhia será dele, senhor Guido Cazubo. Um ótimo feriado, né? Pra você, abençoado. Que você seja feliz e faça feliz, hein?
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0: estúdio FM, a número 1 do seu rádio, fechando a participação da queridona, da voz mais simpática do rádio brasileiro, Suzane Andrade. E que prazer fazer essa dobradinha, né? Aliás, né? Fazer essa troca de horário com Suzane Andrade. E a partir de agora, hoje, excepcionalmente no comando do hashtag estúdio Alexandre Lisboa. Mas fique tranquilo, fique tranquila. O Mário volta amanhã para apresentar o hashtag estúdio. Hoje ele está aí em uma viagem de negócios, né? Mário Júnior faturando, é brincadeira, né? Foi fazer uma assistência especial para sua amada, né? Foi de motorista particular para Mari aí, né? Então, tá certo, tem que dar atenção, tem que cuidar, tem que zelar pela esposa, viu, Mário Júnior? Beijo para Mari, beijo para Suzane Andrade, que agora tá indo pro sorteio do ovo frito. A Maria estuda de manhã ou à tarde? De manhã, né? Tem que buscar a Maria, aquela correria toda, né? Não é fácil, né? Mãe, professora, locutora, dona de casa, não é? Não arruma tempo nem pra namorar mais a Suzane Andrade, gente. A dona do primeiro lugar. Estúdio, são 12:15.
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0: 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Olha que legal, vou almoçar com você, como diz a Suzaninha, hoje, excepcionalmente, no hashtag.
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0: Opa, vamos lá, levando pra você música, informação, entretenimento, alto astral a partir de agora por aqui, comigo, Alexandre Lisboa. Hoje é quarta-feira, dia 3 de junho de 2026, estamos vivendo uma véspera de feriado. É, amanhã é Corpus Christi. Amanhã vai ter o pessoal, né, fazendo os tapetes, né, Corpus Christi, já tem muita gente na preparação. Hoje é dia da repetição, hoje é dia internacional do administrador pessoal da comunidade social, hoje também é dia da conscientização contra a obesidade mórbida infantil, né, cuidar das nossas crianças. Se deixar, eles comem tudo, né? E principalmente só doce. Doce e porcaria. Agora é hora do almoço, é hora de comer arroz e feijão, tá bom, baixinhos? Ó, seguinte, hashtag hoje é muito simples, muito fácil. Valendo 3 presentes aqui, ó. Atenção, quem participar vai concorrer a uma pizza dog mexicana. A pizza no baguete de 19 centímetros com temperos. É queijo, é recheado, mussarela, é carne bovina desfiada, cheddar, pimenta, tortilhas, Doritos e muito mais nessa pizza dog mexicana. Vai concorrer também a um X-Tudo com fritas do Gaúcho, chope cozinha e um super bacon burger, pizza dog também, ou seja, é um kit guloseima aqui. Como diz a Suzaninha, é um kit guloseima. Quer concorrer? Então é só você me dizer, hashtag amanhã. Amanhã é feriado, mas é considerado também no Brasil como ponto facultativo. Ou seja, muita gente vai trabalhar e muita gente vai folgar. Depende, né, da lei municipal e tudo mais. Quero saber, hashtag feriado. Vai trabalhar? Hashtag feriado, vou descansar. Quero saber, conta aí, tá valendo.
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0: Estúdio FM, a número 1 do seu rádio. Beleza, fechando mais um bloco aqui. Max Oliver, meus braços. Hashtag feriado trabalhando ou então de boa folgando. Ó, a Thalita vai estar trabalhando amanhã, não é, Thalita? Um abraço, tá concorrendo. Muito obrigado pela companhia, pela participação. Vamos lá.
1: Hashtag vou descansar.
0: Aí, Leco, garoto.
1: De Ribeirão Grande do Norte. Quero participar do sorteio aí, Alexandre.
0: Aí, Leco. Um abraço pra você. Valeu aí pela participação.
2: Oi, Xande. Tudo bem? Quartou.
0: Tudo
2: hoje
0: ótimo.
2: Vamos que vamos. Ou então, hoje é um dia muito especial. Estou cinquentando.
0: Capaz.
2: Estou cinquentando.
0: Não.
2: Então.
0: Mentira.
2: Nada melhor do que comemorar, né? Com esse kit aí. Tá bom? Beijo, Cris.
0: Valeu, Cris. Um beijo. Bem que falam, né, que os 50 de hoje são os 30 de antigamente, né? Porque, pô, a mulherada não tá mais, né? Ei, estão usando jequiti, alguma coisa. Estão usando, é porque o povo não tá envelhecendo, principalmente as mulheres, né? E aí, ó, tá todo mundo ficando lá na casa dos 30. E ó, eu tô cinquentando. Olha aqui, você olha pra Cris, você não dá 30 anos pra ela, rapaz. É jequiti do Silvio Santos, oi! Não existe mulher feia, existe mulher que não existe. Os produtos jequiti. Beijo, Cris. Parabéns pra você, saúde, paz, alegria. Muitos anos de vida pra você, tá bom? Estúdio meio-dia 28.
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0: 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De volta, e aí, hashtag feriado, trabalhando ou de folga? Conta pra mim aí, tá valendo várias delícias aqui no programa. Vai ter um sortudo ou uma sortuda que vai levar tudo.

0: Estúdio FM, a número 1 do seu rádio, Maiara e Maraíza, quem sente saudade sou eu. Fechando aqui mais um bloco no hashtag da Estúdio FM, hashtag trabalhando, hashtag de folga no feriadão. Quero saber você, já que em muitos lugares é ponto facultativo amanhã, não é? Corpus Christi, ponto facultativo, hashtag descansando. Juliana Puff, um abraço para você, seja sempre bem-vinda. A Bianca de Massaranduba vai estar. Deixa eu entender, hashtag feriado com direito a feriadão, ou seja, vai estar descansando então, né? Beleza, um abraço pra você, Bianca. Tenha uma excelente tarde, muito obrigado pela companhia. Entrando aqui na cumbuca do sorteio. Olá, boa tarde. Ai, ai, ai, vou vadiar. O Marlon disse que vai vadiar amanhã. Tá certo, dádiva. Oi, eu trabalho em casa, então, por ser um feriado santo e posso escolher, né? Então, vou optar por não trabalhar. Beleza, vou descansar. Hashtag vou descansar. Cleia, da Ilha da Figueira. Valeu, Cleia. A Jaque. Hashtag bora trabalhar amanhã, Xande. Beijos. Jaque do Centro. Quero combo, tá concorrendo. A Maria Iraci. Maria Iraci, hashtag descansando, coisa boa. Tá no São Luís curtindo a Estúdio. Muito obrigado pela companhia. Hashtag feriado, vou descansar. A Suelene da Barra. Vai ficar de boa amanhã, Suelene. A número 1 em promoções. Estúdio, são 12:42.
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0: 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É? Uhum. Deu uma pausa aqui, mas a gente já despausou. Bom almoço para você que está almoçando com a Estúdio FM. É um prazer estar na sua companhia, viu? Alô, Fernanda! Aí, vai trabalhar, que beleza! Tá concorrendo! Ah, a Suzana fala comilança, né? Ela não fala guloseima, mas ela fala comilança, tá certo. Vamos lá, tem João Neto e Frederico com Eduardo Costa chegando aqui.
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Marília Mendonça, te amo demais. Fechando mais um bloco aqui na programação número 1. Sim, as boas passando pra você. Hashtag feriado, tá aí, tá batendo na porta. Mas é ponto facultativo também. Você vai trabalhar, você vai folgar. Hashtag feriado trabalhando. Hashtag feriado de boa, descansando. Olá, boa tarde, feriado. Trabalhando, Andréia. Valeu, Andréia. Tá em Três Rios curtindo a gente. Amanhã feriado, hashtag de folga, que beleza. Vanessa vai pedir um beijo, Vanessa, entrando aqui no sorteio. O Elvis da Ilha da Figueira, descansando, que beleza, hashtag descansando.

0: Maravilha, deixa eu ver aqui mais. Olá, boa tarde, estúdio, hashtag descansando, a Jennifer. Jennifer do Rio Cerro, um beijo pra você, boa tarde. Hashtag de folga em casa, João do Garibaldi. Abração pra você, João, muito obrigado aí pela companhia. Alô, Tati, tudo bem com você? Tudo certo? Aqui tá tudo ótimo. Hashtag trabalhando em casa, no Gariba. Estúdio, 12:59.
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0: 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Estamos de volta no clima da Estúdio FM para tocar muito mais sucessos por aqui. Você tá bem? Você tá bem? Tá tudo certo por aí? Aqui tá tudo ótimo. Vamos lá! Tem Jads e Jadson chegando com Vitor e Léo.

0: Estúdio FM é número 1 do seu rádio. Sim, música boa demais. Matheus e Cauã na programação número 1 do seu rádio, fechando mais um sucesso. 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

0: Estúdio FM, a número 1 do seu rádio, Melim. Ouvi dizer, fechando aqui mais um bloco. Gente, vou correr pro intervalo e volto já com o nosso hashtag clássicos. Estúdio 1:16.
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0: Oba, estamos de volta no nosso momento Remember. Chegou a hora de relembrar um grande sucesso nos clássicos aqui da número 1. Hashtag clássicos é pra você matar saudades por aqui.
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0: Lançada em 2009 por Jay-Z e Alicia Keys, Empire State of Mind é uma grande balada de rap orquestral e se tornou um hino moderno de Nova York. A faixa foi escrita originalmente por dois compositores locais e quase ficou de fora do álbum, mas acabou marcando a história do hip hop. A música foi lançada em 20 de outubro de 2009 e tornou-se um fenômeno global. Alcançou o primeiro lugar na parada americana Billboard Hot 100. Conquistou o Grammy Awards nas categorias de melhor canção de rap e melhor colaboração rap song. Confira agora ela, que é considerada o hino contemporâneo não oficial de Nova York. Empire State of Mind. Estado de espírito do império. Essa é pra matar saudades. Bora de hip hop na estúdio? 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

0: Estúdio FM é número 1 do seu rádio, matando saudades de Paralamas do Sucesso. Ai, ai, ai, tendo a lua, antes teve Empire State of Mind com Jay-Z e Alicia Keys. As boas lá do passado aqui no hashtag clássicos da número 1. Haja coração, amigo. Voltamos já. Estúdio 1 e 27.
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0: 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Estamos de volta, hashtag feriado, trabalhando ou descansando? Eita, fácil para concorrer ao nosso combo comilança aqui, como diz a Suzaninha. A Aline diz que vai estar de folga. E pra ela é sexta-feira já, mas nossa, que coisa boa, aí sim, hein? Zezé de Camargo chegando, sem o Luciano, pra cantar Irmão da Lua e Amigo das Estrelas.

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0: Estúdio FM, a número 1 do seu rádio, Zé Neto e Cristiano. Oi, Baldi. Fechando aqui mais um bloco. Sim, a galera participando. Ó, a Tatiane da Ilha da Figueira. Ah, tá curtindo a gente. Ah, sim, ela vai estar de boa. Já tá de folga até o final de semana. Coisa boa. A Tatiane da Ilha da Figueira. Oba! Hashtag feriado trabalhando. Valeu, Tati. Muito obrigado pela participação. Rafa, Diego. Hashtag trabalhando. Que beleza. Bom trabalho, então. O Vinícius Nilzinho de Guaramirim. Trabalhar é normal amanhã. 100% é... Que conta... Como é que é? 100% é o que conta, não é? Beleza, amanhã é 100% quem trabalha é? Rapaz, que beleza. Pois é, como eu falei, né? No Brasil, o feriado de Corpus Christi é considerado facultativo, né? Depende de cada município. Então, muita gente vai trabalhar amanhã. Então, por isso que a gente está fazendo essa hashtag aqui bacana. Hashtag trabalhando, hashtag de folga. Tem muita gente... Deixando a galera aí com aquele gostinho de uma inveja, não é inveja branca, vamos dizer assim. Hashtag folgando amanhã. A Josiane fazendo inveja branca pra nós. Tá no Chico de Paulo curtindo, ouvindo o nosso som. Vou pro break. A gente volta já. Ótima tarde pra você, são 1h39.
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0: 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Vamos lá, aqui tem Júlia e Rafaela chegando, vai ter Danilo e Davi. É o nosso bloco musical, com as melhores músicas para você.

0: Estúdio FM, a número 1 do seu rádio. Elis Just, As Cow Girl, fechando aqui mais um bloco. Eu vou correr pro intervalo e volto para finalizar, né, mais um hashtag Estúdio FM. Mas claro, vou atendendo mais algumas participações aqui. Hashtag trabalhando ou descansando? Feriado, tá aí, minha gente.
1: Hashtag vou trabalhar amanhã, o dia inteiro.
0: Faz Mande parte.
1: Combo pra cá, Jackson da Barra.
0: Valeu, Jackson, um abração pra você. A Andressa, da Estrada Nova, vai folgar, vai estar de boa amanhã, que beleza. Ó, a Eliane tá aqui, tá passando por aqui, vai descansar amanhã, que beleza. É, o Elias já falou que vai descansar amanhã. Abraço pro João e pra Elisa. Ah, hashtag descansando, que beleza. Elis do São Luís, obrigado pela participação. A Bianca Weber, hashtag combo. Pois é, mas e aí? Não sei agora, não participou direitinho da enquete aqui, tá bom? É sobre o feriado. Hashtag trabalhando ou hashtag descansando? Conta
2: aí.
0: Boa
2: tarde, eles estão usando essa...
0: Ah tá, isso que eu vou ver. É uma imagem, já vou ver o que que é, tá bom? Deve ser outra coisa. Ah, boa tarde, amanhã ir na procissão, né? Na procissão e curtir a folguinha com amor. A Tiane da Barra, de boa, descansando então. A Luana Martins, vou trabalhar.

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4: 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Alô, meu amigo Ismael, tudo certo por aí, meu irmão? Abração pra você, abração na família toda, grande Ismael. Abraço pro Marcos, Marcão da Vila Lense. Beleza, vai descansar amanhã. Tá entrando na cumbuca. Alô, Luana Reinert, vai trabalhar. Hashtag trabalhando. Abraço, abraço pra você que tá participando, interagindo. Daqui a pouquinho eu conto quem ganha presente aqui, tá?
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Estúdio FM, a número 1 do seu rádio. Sim, Israel e Rodolfo, hoje não, e agora tem música da hora chegando com a força de Bali Multimarcas. 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
1: Estúdio FM, número 1 do seu rádio, Thiaguinho Me Balançou, fechando aqui mais um bloco, fechando também mais um hashtag hoje. Foi comandado aqui pelo seu amigo Alexandre Lisboa. Continuo com você com mais um Rádio Blog. Mário Júnior volta amanhã para comunicar, trazer alegria e o astral que só ele tem aqui na programação da Estúdio, tá bom? Gente, seguinte, quero mandar um grande abraço para ela, que está de aniversário hoje. Alô, alô, doutora Mimosa! Hoje é aniversário da Miriam. Um beijo pra Miriam, muita saúde, muitos anos de vida, que Deus te abençoe, uma pessoa incrível, aquela que contagia todo mundo, alegre, não é? Miriam, parabéns pra você, a esposa do meu amigo Nelson, a mãe da minha amiga Adri e do meu amigo Yuri, não é? A vovó da criançada, não é? É vovó garota, claro. Miriam, parabéns pra você, muita saúde, muitos anos de vida. Cadê os aplausos pra Miriam, produção? Aê! Ai, ai, ai. Parabéns, Miriam. Ó, seguinte. Quem ganhou presente aqui no hashtag estúdio foi o Luan Padilha. Luan Padilha, no final 1577, participou, vai estar de folga amanhã e ainda ganhou presente aqui, rapaz. É muita mordomia. Luan, você levou, então, da Pizza Dog, né? Da Pizza Dog levou um super bacon burger e também uma pizza dog mexicana e levou ainda para variar, não é, um pouquinho o cardápio, um X tudo com fritas do gaúcho, chope e cozinha. É muita sorte, meu amigo. Obrigado a todos que participaram, que interagiram. Não fique triste, porque após o intervalo tem Rádio Blog e mais presentes para você. 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
1: 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Estamos chegando. É mais uma edição do Rádio Blog por aqui.
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1: Segue por aqui seu amigo Alexandre Lisboa, agora com mais uma edição do Rádio Blog e começando com Paredão Estúdio. É isso mesmo. Você votando na música que mais gosta, valendo presente aqui, ó. Caipirinha mais sobremesa de Nutella ou Vitrolão do Crebinho, você escolhe caipirinha mais sobremesa de Nutella ou Vitrolão do Crebinho. Então diga assim, ó, vota na música que você mais gosta, número 1, número 2 ou número 3, e escreve caipirinha. Pronto, já vou saber que você quer a caipirinha mais a sobremesa de Nutella do Brad Burger 383. Ou então, vota na música que você mais gosta e coloca Vitrolão. Pronto, você já estará concorrendo, é só participar votando na música que você quer salvar aqui do espanhol.
10: Ei,
1: música número 1, Peão Tatuado, música de Geninho e Mariana Fagundes, música número 2, Country Beat e Ana você Castela.
10: Música que mais gosta.
1: Quem que tá? E na opção número 3, PPA com Country Beat, que delícia.
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0: Estúdio FM é a número 1 do seu rádio. Primeira opção já foi. Bora com a número 2.
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0: Estúdio FM, a número 1 do seu rádio. Country Beat, Ana Castela, quem que tá? Fechando a segunda opção do paredão. Na número 3 tem PPA com Country Beat.
1: 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Olha.

0: Estúdio FM número 1 do seu rádio PPA, Country Beat, que delícia, fechando aqui o paredão. Obrigado a você que votou, você que participou, você que deixou sua mensagem aqui, você que deu uma paradinha no seu dia para brincar com a gente. Muito obrigado pela sua audiência, pela sua companhia, tá bom? Pela sua participação. Vou pro intervalo, volto já contando quem ganha presente. Estúdio, são 2h19.
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0: Oba, estamos de volta e nós estamos aqui, ó, contabilizando os votos, uma galera passando por aqui, uma galera interagindo. Obrigado, gente, pelo carinho, muito obrigado pela audiência, tá bom? Alô, você que participou, que votou, que interagiu. Tava valendo caipirinha mais sobremesa de Nutella do Brad Burger 383 e também vitrolão do Crebinho. Você escolhia, não é? Legal, bacana. Ó, e quem levou presente foi a Jéssica da Barra. A Jéssica da Barra levou aqui caipirinha mais sobremesa de Nutella. Foi você, Jéssica. Pode passar em 3 dias úteis e retirar aqui na recepção da Estúdio FM. Ó, e quem levou vitrolão do Crebinho foi o Laércio, do final 8250. A gente já vai entrar em contato avisando aqui e vai ter mais presentes para você hoje à tarde, não é? Mais comilança, como diz a Suzaninha, e mais, lógico, ingressos para você curtir o Vitrolão do Crebinho, que acontece nesse final de semana, neste sábado, aqui no Espaço Buena. Eventos vai ser sucesso e a campeã já tá tocando aqui, espanhol. Vai trabalhando aí, vai isso, vai contando. Isso. Ana Castela levou melhor aqui.
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Estúdio FM, a número 1 do seu rádio chapeludo, abstinência, fechando mais um bloco aqui, eu vou correr pro intervalo, volto já daqui a pouquinho, tem interatividade. Muita música boa, alto astral, programação especial. Estúdio 2:33.

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1: 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De volta! E é claro que a gente segue por aqui, levando música, informação, entretenimento, alto astral, na véspera de feriado. Pra quem vai descansar, um bom descanso. Pra quem vai trabalhar, bora pra cima! Não dá pra parar.

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0: Estúdio FM, a número 1 do seu rádio, Zé Neto e Cristiano, cadeira cativa, fechando mais um bloco aqui no Rádio Blog da número 1. Tarde maravilhosa pra você que se liga aqui. Estúdio, são 2h45.
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Estamos de volta. Daqui a pouquinho a nossa enquetezinha para você participar aqui, tá bom? Obrigado a você que se liga no Sonzão da Estúdio, tá trabalhando, bom trabalho, tá nos levando de carona. Valeu pela companhia. Vai com calma, vai na tranquilidade aí, viu?

0: Estúdio FM número 1 do seu rádio. Sim, Marília Mendonça, Maiara e Maraíza, Esqueça-me se for capaz. Música boa, tem mais, calma. Vai ter Corpo e Alma com Bruno e Marrone aqui, vai ser a nossa música da hora no oferecimento especial Bali Multimarcas. 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

0: tópico aqui. Daqui a pouquinho vamos trazer a nossa enquetezinha para você participar, para você interagir, para você brincar com a gente, para você mandar o seu alôzinho aqui. Enfim, para você concorrer a presentes na programação da Dona do Primeiro Lugar. Estúdio a número 1 do seu rádio. Boa tarde, na Estúdio FM, são 3 horas.
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0: 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Opa, estamos de volta e segue por aqui a programação contagiante aqui da número 1 em promoções. É bom demais estar na sua companhia.

0: FM, a número 1 do seu rádio, Matheus e Cauã, Lavana Prado, admita. Gente, antes de eu trazer a interatividade aqui, quero te fazer um convite especial. Neste sábado, vai ter Vitrolão do Crebinho aqui no Espaço Bueno Eventos. Um espaço maravilhoso, uma estrutura incrível, não é? Você que conhece já o Boena sabe, ambiente climatizado, sistema de som sensacional, Neri vai lá, inclusive meu amigo Neri vai. Grande Neri, um abraço pra você. Ó, vai ter Vitrolão do Crebinho com DJ Jota, DJ De Chagas, também tocando as melhores, não é, pra você. Alô, Bernardo! Um abraço pro Bernardo, um abraço pro Neri. Alô, Bernardinho! Tá grande, Bernardo, rapaz do céu, tá cabeludo. Abraço aí, abraço pra toda a família. Filhão da Ali. Alô. Então, voltando pro convite aqui. Vai ser no Espaço Bueno Eventos, aqui na Domingos Rodrigues da Nova. Uma estrutura de som, iluminação. E o Crebinho detonando as melhores nas picapes. E juntamente com o DJ Jota e o DJ De Chagas. Flashback anos 80, 90 e 2000. Bom, é sábado agora, a partir das 22 horas. Sábado, dia 6. Aqui no Espaço Bueno Eventos. Você quer participar dessa festa? Você quer curtir? Então faz o seguinte, ó, a produção me liberou mais 2 pares de ingressos. Diga, eu quero as primeiras 2 pessoas a chegar aqui no 984027371, dizendo eu quero ingressos pro do Crebinho, ingressos do Crebinho, vai levar, tá? O Marcão já ganhou, né, Marcão? Marcão não vale. Marcão já ganhou. Acabou de ganhar aqui, Marcão. Então manda aí, 984027371. Você quer mais um par, Marcão? Você quer mais um par? Fala aí. Ah, então tá bom. Pronto. Só pegar aqui, ó. Levou 4 agora. 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
0: Estamos de volta, que maravilha. Um beijo pra Jaque. Alô, alô, doutora Jaque. Um beijo pra você. A filha da nossa querida Sheila, doutora Jaque. Tá aqui, né, na frente da rádio com a sua nave mãe. O carro ali parece uma nave, né? Quanto não ganha a doutora Jaque, né? E dessa ganha bem. Doutora Jaque, vai se divorciar? Chama a doutora Jaque. É? É isso aí, doutora Jaque especialista nessa área, viu? É atenção mulherada. E ela defende as mulheres, hein? Os homens também, se quiser. Doutora Jaque nem sabe que eu tô falando dela aqui, ó, no ar, né? Sabe, ela deu tchauzinho, sabe? Pois é, então, vai se divorciar? Chama a doutora Jaque. Doutora Jaque vai lá, vai cuidar tudo da papelada, burocracia, tarelhada, tudinho. Vai deixar ser sorteira de novo, livre, leve e solta. É, não, o quê? Eu tô incentivando? Pare, pare, ei. Vai vivendo um relacionamento abusivo, porque, né? O ideal é se acertar, né? Mas se não dá certo, por que ficar sofrendo desse jeito? Chama a doutora Jaque, tá bom? Advogada. Vamos lá. Gente, seguinte, quero falar aqui, ó, pra você participar hoje é dia da repetição. Mas que é isso, Alexandre? Hoje é dia da repetição. De repente, quando você almoça ou quando você janta, você repete? Ah, depende da gostosura da comida, né? Mas hoje que eu vou perguntar pra você, já que hoje é dia da repetição, vale a pena você ir num rodízio de pizza? Vale a pena você ir num rodízio de pizza? Ou não vale porque você come pouco? Valendo... Valendo uma parmegiana do Gaúcho Chopp e Cozinha. Participa aí, vai. Responde a nossa enquete.

0: Rádio FM, o número 1 do seu rádio. Cleiton Romário, Zé Neto e Cristiano, não namora. E aí, hoje é dia da repetição. Ah, e falando nisso, em repetir o almoço, a janta, né? Quando você vai num rodízio de pizza, vale a pena ou você é daqueles que come pouco, não adianta ir no rodízio? Conta pra gente em 984027371. Não tá valendo pizza, tá valendo uma parmegiana. Acompanha arroz, purê, feijão, salada. É uma delícia. Presente do Gaúcho, chope e cozinha. Participa aí, vai. Alô, meu amigo Ferrito, como é que você tá, rapaz do céu?
1: Amigo Alexandre Lisboa, aqui é o Ferro. Depois de uns dias aí, passando para lhe mandar um forte abraço, curtindo a sua rádio, e indo para São Paulo agora dia 5, voltando dia 12, para conhecer a nossa neta Marina.
0: Que legal!
1: Vai ser um prazer muito grande estar com os meus filhos e comemorar o meu aniversário dia 8 de julho lá. Um forte abraço, fica com Deus, tchau, tchau.
0: Valeu, Pafal, que a viagem seja maravilhosa, é sempre bom rever os parentes. Conheci a netinha que nasceu agora no ano. Foi aqui, nesse ano, né? Foi nesse ano que nasceu. Mais uma neta aí do Sérgio Ferro. Um abraço pra você, pra Elcio. Beijo na família toda, tá bom? Ah, DJ, vale a pena, Rodízio, vale a pena. Esse come bem, só faltou assinar a mensagem. Ah, um abraço pro Thiago. Thiago, boa tarde. Pra mim, vale a pena. Ataco sem dó. Beleza, garotão? O Divan. Ah, compensa ir no rodízio. Eu sou assim, quando vou, nem como direito. Tem que aproveitar. Ô, Divan, tá certíssimo. Pedro, ah, vale muito a pena. 35 fatias é o meu mínimo. Olha só, rapaz. 30, o quê? Dá uma pizza grande, né? Sozinho. É, fora um pouco de acompanhamento. Lasanha, batata frita, etc. Pedro, tu é magro de ruim, homem. E você? Conta pra mim. 984027371. Tá valendo parmegiana. Estúdio 3:34.
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0: 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De volta, agora tem o som de Jean Giovanni com Bruno e Marrone.

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0: Estúdio FM, a número 1 do seu rádio, jeitinho. Mariana Fagundes, peão tatuado, fechando mais um bloco aqui. A galera linda participando, interagindo hoje. Nossa enquete tá bem fácil para você interagir. É, hoje é dia da repetição, né? Você repete quando vai almoçar, quando depende do dia, não é? Tem dias que a gente até exagera. Bom, vale a pena você ir num rodízio de pizza? Ou não vale, né? De repente você vai pagar o rodízio, mas não vai comer tudo aquilo. Então essa aqui é a pergunta de hoje, muito simples, muito fácil. O pessoal tá respondendo aqui, ó. Boa tarde, vale a pena? Vale a pena pra mim, mas pra... Mas para pescaria é... Ah, tá. Quer dizer, pizzaria, né? Pra ele vale a pena, mas é que o corretor corrigiu pra pescaria a pizzaria. Então, mas pra pizzaria é prejuízo, na opinião aqui do Emerson, do João Pessoa. Grande Emerson, tá entrando na cumbuca aqui pro sorteio, meu irmão. Muito obrigado pela companhia. Ah, fui pro intervalo. Fui chamado pro break. Estúdio, são 3h46 e informou Giasse com ofertas tão especiais quanto uma grande amizade. 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
0: 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Alô, Blumenau! Vamos lá, que tem mais músicas chegando por aqui na programação Show da Estúdio FM.

0: Estúdio FM, a número 1 do seu rádio, Dilcinho e o Sorriso Maroto, pouco a pouco, fechando mais um sucesso aqui. E agora eu vou falar da música da hora, que tem um oferecimento de Vale Multimarcas. 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

0: Essa foi rápida, hein? Só inverti as coisas aqui, rapaz. A SB era pra ser depois, mas tá tudo bem. Estúdio FM é número 1 do seu rádio. Que beleza. Daqui a pouquinho tem a segunda edição do Paredão. A galera tá respondendo a nossa enquetezinha aqui. Tá todo mundo entrando na cumbuca. Tá todo mundo entrando na cumbuca aqui, gente. Alô, Marcão. Marcão, quando vai na pizzaria, faz um estrago também? Diz que vale muito a pena. Ele diz que nem almoça no dia. É 10 pedaços pra mais. Ó, teve um que falou 35 pedaços aqui. Dá pra acreditar numa loucura dessa? Tá louco? Oi, quando vou à pizzaria, saio de lá igual uma jiboia. Aproveita o máximo. Tiane, da Bar. Eu chego a passar mal, gente. Não dá, não pode. É pecado. É pecado. Pecado da gula. Oi, Xande, é a Camila, sobre repetir, eu queria mesmo era repetir esse feriado de amanhã, no meu trabalho, vamos emendar sexta, então já viu, só volto na segunda-feira, manda essa parmegiana pra eu já começar a folga bem, Camila, ô Camila, falou pouco, mas magoou muito, hein? Fez muita inveja pra nós aqui, tá louco? Ai, meu Deus do céu, quem dera. Quinta, sexta, sábado, domingo, 4 dias. Isso daí é praticamente uma férias. Tá louco, mulher? Parabéns, viu? Você merece, você merece. Ah, fala, Xande, cara, se a comida for boa, é, como a comida da minha esposa, eu repito até soluçar. Manda essa parmegiana. Beleza, valeu, Diego da Vila Lense, grande Diego, e na pizzaria.
1: Boa tarde, Alexandre.
0: Tarde.
1: Pra mim vale muito a pena ir no rodízio. Um rodízio de pizza, rodízio de carne. Ah, eu aproveito.
0: Aí sim.
1: Eu fico o dia inteiro sem comer, mas que eu vou lá e aproveito bastante. O que eu pago, eu como também. O Sandro aqui no bairro de São Luís.
0: Grande Sandro.
1: Eu aproveito muito.
0: Que beleza, obrigado, Sandro.
2: Fala, tio Xande. Aqui é o Lourenço passando para desejar um feliz feriado para todos os ouvintes. Um beijo para as meninas e abraço para os meninos.
0: Aê, esse Lourenço. Beijo pra você, lindão. Um abraço para a família. Lourenzinho é uma parada. Estúdio são 4 e 3.
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0: Muito bem, estamos de volta e tem Paredão Estúdio FM. Você vota na música que mais gosta. Eita. Participa aí, 984027371, porque vai valer Pizza Dog. Pizza Dog Americana Crispy.
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0: Paredão. Beleza, antes de trazer o paredão, quero mandar um abraço muito especial para um casal muito querido que teve aqui, trazendo um convite muito especial para mim, para Moniquinha, mandar um beijão aqui para Micaela e também para o Dionei, casal que estarão se envolvendo em laços matrimoniais. Aí, ó. Até me enrolei aqui, fiquei emocionado. Mandar um beijo pro pessoal lá da Strudel House, lá pra minha amiga Silvana, um abraço lá pra toda a família, né? A família toda, né? Moram aqui no meu coração. Então a Micaela e o Johnny estarão se casando. A gente recebeu esse convite aqui, ó. Lindo, maravilhoso. Desejar, sim, toda a felicidade do mundo pro casal, muitas bênçãos de Deus, muita prosperidade e muito sucesso, tá bom? Receba um carinho aqui do Xande, da Mônica e toda a família Estúdio FM também abraçando o casalzão. Aí o Dionei e a Micaela lá da Studio House. Alô, Matheus! Alô, família!
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0: Vamos com o paredão aqui, ó. Essa é uma do paredão que vai tocar aqui. É a opção número 1 do paredão. Não mexe nas minhas gavetas. Tá bom? Essa aqui, ó. Tá bom? Vai tocar daqui a pouquinho inteirinha. A música número 2 é Imagina Eu, do Eduardo Costa. E a música número 3 é Léo Balminotti com Danilo e Davi e o Número Chato. Conta pra mim, dessas três opções, qual você salva do paredão valendo Pizza Dog?
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0: Saúde, UFM é número 1 do seu rádio. Beleza, a primeira opção já foi. Não mexe nas minhas gavetas. E a opção número 2 tá aqui, ó. Com Eduardo Costa. Imagina eu.
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0: Estúdio FM, a número 1 do seu rádio, Eduardo Costa, imagina eu, opção número 2 do Paredão.
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0: Música 3, dá tempo de voltar ainda. Número chato.

0: Estúdio FM, número 1 do seu rádio, Léo Bominotti, Danilo e Davi, número chato, ó, votações encerradas, obrigado a você que deu aquela paradinha pra votar, pra participar, pra brincar com a gente, mais uma edição do Paredão, muito obrigado pela sua companhia, tá bom? Ó, breve intervalo, a gente volta já com resultados. Essa é a número 1 em promoções. Na estúdio são 4:17.
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5: Estamos de volta, é um prazer estar com você, é um prazerzão estar na sua companhia. Vamos lá, quem ganhou Pizza Dog, mexe bem, mas mexe essa cumbuca aí, produção. Isso, beleza, legal. Deixa eu ver se ela votou, né? O sorteador parou aqui, mas deixa eu ver se ela participou, né, do quadro. Vamos lá.
6: Boa tarde, pessoal do Estúdio FM. Aqui é o Felipe do Chernevix.
5: É o Felipe.
6: Tô de olho em vocês aqui. Eu quero salvar a música número 1, Dão Mexe nas Minhas Gavetas. Manda essa pista pra nós.
5: Aê, foi você. É o Felipe, né? Deixa eu ver, ele falou o nome dele.
6: Boa tarde, pessoal do Estúdio FM. Aqui é o Felipe do Chernevix.
5: Aê, Felipe do Chernevix levou Pizza Dog. Pode passar aqui em 3 dias úteis na recepção da Estúdio FM pra retirar, tá bom? Ó, não deu pra música número 2, não deu pra música número 3. Espanhol tá aqui.
7: Uno.
5: Contando bonitinho.
7: Fuego.
5: Vai, espanhol, pode. Isso, mete bala.

0: Estúdio FM é número 1 do seu rádio. Até comecei a falar aqui com o microfone desligado, que estou emocionado recebendo essa figuraça aqui em nossos estúdios. É o Crebinho. Crebinho, como é que, o que que tu tava fazendo aqui, Crebinho? A música é Te Amo Espanhola. Vai, você tá sendo filmado agora.
1: Fala, piazada, beleza? Como é que temos de pé na patrola, viu? Estamos chegando. Tô passando aqui rapidinho, só achando. Preciso dar um lolô pra galera aqui. Reginho, Guido Claudio, Casubossi.
0: Não vou dar.
1: Não vai dar um lolô?
0: Não.
1: Piazada, seguinte. Sabadão agora tem Vitrolão do Crebinho.
0: Imperdível.
1: Desde a época do Antônio Bartolomeu Bartira, vulgo Totô, Toninho Bartira, a gente falava, vamos fazer um flashback. E aí o Toninho falava, Kleber, vamos fazer um flashback? E aí nunca saía o tarde do flashback. E aí eu falei, vou fazer o flashback. Aí quando eu resolvi fazer o flashback, aí resolveram sair comigo aqui da FM. Aí, só que o flashback tá de pé ainda, piazada. Então, ô Reginho, já que você tá aqui rapidinho, antes de eu ir embora, antes do chá, piazada, convite pra você especial, ó. Você que tá aí do outro lado, sabadão agora, tem Vitrolão do Crebinho no Buen Eventos, aqui no centro de Jaraguá. Reginho,
2: você
1: vai estar lá.
2: A dúvida que não quer calar, você vai tocar também ou vai ter DJ especializado lá?
1: Vai ter dois DJ bom e eu.
2: Né? E eu pra estragar lá.
1: Eu vou fazer você estragando. Guido Claudio, você vai entrar lá também, Guido Claudio?
3: Eu quero saber de você, representante dos solteiros, se estão nos ouvindo, vai ter umas novinhas lá?
1: Se é flashback, com certeza não.
3: Claro.
1: Mas queremos todo mundo. Então, ó, gente, eu vou fazer o seguinte. Pra quem tá ouvindo a rádio aí, eu vou liberar o Pia agora aqui, ó. 20 ingressos. Pra levar a família inteira.
2: Porra,
1: o gerente enlouqueceu.
2: Porra, meu, vintão. Tá.
0: O importante salientar, né? Ó, vai ser no Buen Eventos, um espaço maravilhoso, som, luz, presença do DJ Jotinha e também do outro DJ
1: de
0: lá.
1: De Chagas, é o DJ de Chagas.
0: Você vai tocar também?
1: Vou tocar também. A noite inteira rodando clipes do original das músicas, do flashback, as músicas antigas. Tá o DJ Jota, muito bom, o DJ de Chagas nem se fala, eu... uma meba, mas vou estar lá fazendo a festa com vocês, que a única função do flashback é essa aí.
0: Tá, os 20 ingressos é pra quem tá assistindo o Stories,
1: quem
0: ali,
1: tá no
0: como
1: Stories
0: é?
1: Ali, corre pro Instagram, vai lá.
0: É live isso daí, pô.
1: Isso, é live? Tá ingresso? Louco? Tá, é. Tanto faz, é Story.
0: Tá bom.
1: Beleza?
0: Eu tô filmando aqui também.
1: Convite especial pra você, flashback Vitrolão do Crebinho, sabadão, vamos dali pra não tomar, ali que tá rolando ingresso aqui na programação do estúdio também, Nerve Fervo, Foguete Gritando, Loucoragens, não se fala por aí.
2: Faz com aquela voz, DJ Kleber para o DJ Crebinho, fazendo a festa. O resto é o resto.
0: Valeu, Crebinho! Valeu, vamos matar saudades do Crebinho. Sábado no Espaço Buen Eventos, aqui pertinho da Estúdio FM. Imperdível Vitrolão do...
1: Crebinho!

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0: Volta e é claro, com muito mais sucessos aqui na programação número 1 do seu rádio. Tem o Panda chegando com Castigo, Mil Anos. É o Panda arrasando aqui na programação da número 1.

0: Estúdio FM, número 1 no seu rádio, João Bosco e Vinícius, Gustavo Lima. Medida protetiva, fechando aqui mais um bloco. Gente, tem uma galera participando aqui, tô colocando todo mundo carinhosamente aqui na Combuca, tá? O que que o Ferrari tá falando aqui, gente?
1: Bebê, deixa o pai de ingresso pro Ferrari, bicho!
0: Opa, é só vim buscar, rapaz, Ferrari. Que é isso, ó? Se não pede, você manda, Ferrari. Tá louco, rapaz?
2: Oiê, eu quero ingresso.
0: Oi, ó, tem
2: oi
0: uma...
2: Krebinho, saudade de você, cara.
0: Oi, ó, o Kreber. Pô, ó, o Kreber já vazou. Já vazou, o Kreber. O pessoal tava falando hoje da pizzaria, né? Se vale a pena você ir ou não. Hoje é dia da repetição.
2: Oi, né? Boa tarde, estúdio. Tudo bem? Sou Iracida Figueira. Ah, se eu vou na pizzaria, meu Deus do céu, a pizzaria quebra, né? Porque eu como muito, muito mesmo. Amo pizza.
0: Valeu. Ó, seguinte, vou pro intervalo, vou colocar todo mundo no sorteio. Não consegui atender todo mundo, mas tá todo mundo aqui na combuquinha improvisada. A gente volta com o resultado já após o intervalo. 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

0: Estamos de volta. E é claro que a gente segue aqui no clima da Estúdio FM, agora trazendo quem ganha presente. Quem ganhou presente foi o Emerson. Levou uma parmegiana do Gaúcho Chopp Cozinha. Foi você, Emerson. Final do telefone 4431. Pode passar em 3 dias úteis e retirar aqui na recepção da Estúdio FM. Tá bom, Emerson? Foi você, garotão. Ó, a produção já tá entrando em contato. Quero agradecer todos que participaram, que brincaram com a gente em mais uma enquete aqui no programa Rádio Blog. Vem aí o nosso queridão Porta Nova, a galera do Chá das 5. Eu volto daqui a pouquinho, logo mais às 5h30 com dica de economia, tá bom? E amanhã com o nosso Deixa Rolar, porque a programação vai ser especial no feriado de Corpus Christi, tá bom? A partir das 16h eu venho comunicar com você aqui na Estúdio FM. Tchau, gente!
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2: É, ó, segunda! 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
1: mano. 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
1: Vamos cantar então pra melhorar?
2: Agora.

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2: Ai, que legal, meu parasita emocional.
3: Ah, é? Então vem aqui e pega no meu parasita emocional.
2: Muito bem, o chat GPT disse, a internet disse, após uma pesquisa profunda, que você é o meu parasita emocional.
3: Cara, mas é uma relação simbiótica, pode, por assim dizer.
2: Pode ser.
3: Porque
2: algo ruim ou bom.
3: Sem esse parasita emocional, talvez você não viveria tão bem, tão pleno e feliz.
2: Não descarregasse as minhas emoções dessa
3: Exato.
2: Forma.
3: Exato. Né? Você é...
2: Por falar em descarregar emoções, eu preciso de dicas e sugestões dos nossos ouvintes. Eu preciso de mais desculpas pra isso aqui, ó. Preciso de desculpas pra quando alguém toca a campainha da minha casa.
3: Ai, ai, ai.
2: Eu tô sem desculpas mais. Eu não sei mais o que falar. Porque, ó, às vezes vai o... Aqueles
3: casais, vendedor de balaio.
2: Vai o rapaz que recolhe roupa pra agora pro inverno,
3: sabe? Sim.
2: Com a campanha do agasalho. Toda semana vai gente lá, não tem mais como falar, não tem. Acabou
3: a
2: desculpa.
3: É que quando a gente dissolve tudo pra um só, às vezes, né?
2: Vai um rapaz de moto lá querendo vender segurança privada da rua ali, que eu tenho que dar desculpa. Eu não sei. Gente, qual é a desculpa que você usa quando alguém bate na tua porta?
3: Pra vender alguma coisa em específico?
2: Pra vender, pra conversar. Tipo, a igreja lá, como que é? Os
3: Testemunhos de Jeová.
2: Os Testemunhos de Jeová. Tem gente que não gosta de atender. E dá uma desculpa.
3: Eu sei bem, eu já estive do outro lado.
2: Você já foi?
3: Já fui, já bati de porta em porta. Então. Mas é divertido porque a gente via várias formas diferentes como as pessoas se escondiam de nós.
2: As pessoas pensam que vocês não
3: Sabe
2: vêem,
3: quando
2: né?
3: a pessoa vai lá, abre a cortina pra ver e... Zup! Fecha rapidinho assim.
2: Não, eu acho que de lá de fora. Até quando você puxa um pouquinho a cortina bem devagar,
3: a gente via.
2: Dá pra perceber, né?
3: E mesmo quando a gente não via, Jeová via. Então não adianta.
2: Galera, me ajude então. Precisamos de qual é a desculpa que você costuma usar? Né? Vamos fazer um compilado de desculpas pra gente. A gente se ajuda. Olha só.
3: Olha aí.
2: Você dá o seu jeito de. Ó, por exemplo, eu falo que eu tô saindo pro trabalho. Bom, tô saindo pro trabalho. Né? Mas aí eu tô de pijama. Como é que eu faço?
3: Sabe qual é a melhor desculpa? Atender a porta nu. Não tem quem vai ficar ali na frente. Você
2: isso é muita indelicadeza. Mas
3: indelicadeza, um casal de indelicadeza é ficar batendo na porta da casa da gente. Tu
2: domingo de manhã.
3: É, vai.
2: Alguém tocou a campainha da sua casa, qual é a desculpa que você tem utilizado pra não atender? Conta pra gente aí, cada um se ajuda pra aumentar o nosso leque de desculpas.
3: Isso.
2: Facilita a nossa vida, né?
3: Exato.
2: Quem participa hoje do Chá das 5 concorre a combo do Super Dog do Xuxa, hein? Com dois dogs duplos e duas cocas KS e par de ingressos pro Vitrolão do Crebinho, que teve aqui.
3: Opa!
2: Anunciando que sábado ele vai estar fazendo a festa.
3: Flashback
2: de qualidade.
3: Daquele jeito que nós gostamos, By the Rivers of Babylon.
2: Videoclipes direto tocando ali as músicas pra você matar a saudade e se divertir aí, tá bom? Um par de ingressos é ali no espaço Buen Evento.
3: Vamos ensaiar uns passinhos pra nós fazer lá.
2: É, By the Rivers of Babylon? É. Bora dançar uns passinhos. Vai!
3: Se eu for, eu vou. Tô lá, tá eu bom. Tô lá já.
2: Então tá bom.
3: Já tô lá.
2: Fechou.
3: Tô com roupa de ir.
2: 98402-7371, Chá das 5 está
3: no ar, bebê.

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0: 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Muito bem, é o nosso Xará 5 nesta tarde de quarta-feira. Hoje, quarta-feira, tarde romântica. Teremos a tradução, o programa mais romântico do rádio brasileiro, Cupidão. Então, o tema de hoje para você, que você tá em casa, numa boa, você tá vivendo o seu, como diriam os italianos, il dolce far niente, o seu momento que você ama não fazer nada. Eu vou olhar pro nada, eu não vou fazer nada em casa, mas de repente acontece isso. Qual é a sua desculpa para não atender? Né? Pessoal, vem cá, posso falar um pouquinho com o senhor? Nós somos da Associação de Moradores de Itapocu. Qual é a desculpa que você dá? Né? Você abre a janela lá do alto, você já fala, já dá a sua desculpa quando alguém toca a campainha da sua casa, tá bom? Então participe, 98402-7371. Participe com a gente. 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
0: Muito bem, e lembrando que quem participa hoje do Xará 5
6: ganha o quê?
0: Ganha combo do Super Dog do Xuxa e par de ingressos pro Vitrolão do Crebinho.

0: precisa nem dizer que vai ter essa música lá, né? Na noite.
1: Um dia.
2: Moisés.
1: Fazendo passinho no vitrolão do Crebinho, disse:
3: By the rivers of Babylon.
2: Sabadão, galera, sabadão, vamos lá curtir um flashback. Eu gosto. Flashback, particularmente, uma das que eu mais me divirto, assim. Não sei se é porque eu tenho alma de velho. Porque, assim, ó, vou falar a verdade, muitas músicas não são da minha época, assim, né? Mas eu gosto mesmo assim, por ser um apreciador de música dos anos 80, dos anos 70, né?
0: Aí você ouve uma música, caramba, dos anos 2000, cara. Fala, não, isso foi ontem, não, foi há mais de 20 anos, cara.
2: É verdade, cara.
0: Então já se tornou clássico já, né?
2: Sim.
0: Caramba.
2: Não tem como ficar parado, né?
0: Ah, eu gosto da música dos anos 70, foi muito
2: tempo. Eu gosto daquelas Italo Dance também.
0: Boa.
2: É, eu gosto bastante também.
0: Bom, vamos Modern lá então.
2: Talking, Bad Boys Blue.
0: Tem o Baltimore. Louie. Aquela do Tarzan Boy.
2: Tarzan Boy, boa.
0: Sim. A Sandra, aquela...
2: Everlasting Love.
0: Ah, tem a Maria Madalena.
2: Nossa.
0: E
2: Everlasting. Você no tom e eu no GR.
0: Tá péssimo. Então, ó, alguém toca a campainha na sua casa.
2: O que você diz?
0: Atende aí, Leomar. Atende aí.
4: Boa tarde, galera. Fechada aí, sim. Tudo bem, Leomar? Ah, desculpa, quando dá alguém em casa. Ah, tô tomando banho agora. Agora não posso. Acabei de entrar no chuveiro agora. Agora não posso. Tô tudo ensaboado. Vai demorar. Aí vão lá, pega e vão embora. Valeu, tchau.
2: A pessoa tá te vendo de roupa, Leomar. Você vai dizer que tá todo ensaboado, não faz sentido.
0: Ensaboa, meu Deus.
2: Venha de toalha, pelo menos, só de toalha.
0: É, não quer vir com pescocinho.
2: Não quer atender pelado? Qual dos pescoços? Qual o pescocinho? Cala de fora?
0: Cala a boca, bicho. Você não quer apanhar, né?
2: Não quer. Ah.
0: Mais uma aqui.
5: Pra não receber visita em casa, tem que ir com uma bolsa na mão. Se for visita boa, tá acabando, diz que acabou de chegar. Se é uma visita ruim, diz que tava de saída.
0: Caramba, nunca pensei nisso.
2: Uma bolsa na mão, verdade.
0: Uma mochila, uma bolsa.
2: Chave do carro na mão já também. É. Tipo, chegou ou tá saindo.
0: Tem que cuidar, que se for bandido já vai levar teu carro, né? Esse que é o problema.
2: Isso também, né?
0: Mais um. Lu.
2: Ninguém mais tem campainha em casa, se for ver também, né?
0: É verdade. Minha desculpa é: ah, moço, hoje tô sem tempo. Nossa, ela já assim de cara? Manda pra mim, é Luana de Corpo.
2: Eu tenho uma teoria,
0: Regis. Sem tempo.
2: É, fraquinha essa. Eu tenho uma teoria agora, porque eu fiquei pensando assim, cara, não se vê mais campainhas. Pelo menos eu não vejo tanto assim campainha por aí.
0: Lá na casa da minha mãe, em São Bernardo, tem aquela
2: tem portão,
0: que faz blim-bom.
2: Tem as do portão, aquela assim, eletrônico. Beleza.
0: Aquela campainha que fica na porta da sala, assim.
2: Não tem mais. Mas sabe o que eu acho que deixou das pessoas deixaram de querer ter campainha em casa? Por causa do celular. Hoje ninguém mais tem notificação.
0: Ninguém mais recebe ligação, ninguém mais recebe visita sem se conversar antes.
2: Antes sempre tinha um sinal sonoro de que alguém queria falar contigo, ou pessoalmente na campainha ou no celular. O
0: telefone tocando.
2: Agora a gente silencia tudo, assim, silêncio.
0: É. Você já sabe se vai vir alguém ou não.
2: É.
0: Né? Hoje você tem câmeras em casa. É verdade. Uma das vantagens de morar em apartamento talvez seja essa, né? De você, o porteiro que vai receber todas as visitas, você fala, não tô. Fala,
2: ah,
0: não
2: no
0: tô.
2: Caso de prédio, daí beleza, né? Daí tem que ter a campainha. Mas já não é a campainha clássica, né?
0: Você que tá participando com a gente já disse se você tem campainha ou não na tua casa. Na tua casa.
2: Você gosta de tocar na campainha?
0: Eu era do tempo que tocava campainha e saía correndo. Você nunca brincou de tocar a campainha na
2: minha vizinha? Com certeza, né? Com certeza.
0: Nossa
2: senhora. E até hoje a gurizada tá fazendo esses dias, saiu no Fritz que aí, ó. É? Gurizada fazendo isso aí.
0: Verdade. Mais uma aqui.
2: Infância raiz.
6: Olha, a desculpa que eu uso, se é do Testemunho de Jeová, eu mando a minha filha ir lá atender o portão e falar que o pai e a mãe não tá na casa. E se alguém pra buscar.
0: Mas algumas testemunhas, quando eu era moleque, eu fazia isso. Ah. Eu ia atender. Eles me paravam e ficavam meia hora conversando comigo. Então, porque você tem.
2: Mas são gente boa pra caramba.
0: Eu sei que
2: as pessoas não querem atender porque tem preconceito.
0: Ninguém tá falando que não é gente boa. São pessoas boas. Mas assim, num domingo de manhã, a criança quer assistir desenho, ela quer, sei lá.
2: Não sei.
6: A roupa pra, né? Enfim, pra várias coisas. Eu já falo, já comprei essa semana. Já dou uma desculpa assim. Aqui no Comprão tem o pessoal vendendo pano de prato e coisa errada. Toda vez que tu vai no mercado, alguém te aborda vendendo alguma coisa.
2: Esses eu fujo.
6: E aí eu já falo, ah, eu já comprei, obrigado.
0: A máfia dos panos de prato.
2: Esses aí eu me faço louco. Quando eu vejo que vem um louquinho pro meu lado, no estacionamento do mercado, eu já começo...
0: Se faz mais aí, louco
2: eu
0: ainda.
2: Eu faço mais louco ainda pros caras saírem de perto.
0: Não, tá. Sai de perto disso aí.
2: É.

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0: Muito bem, é o seguinte, quero agradecer a nossa ouvinte ontem, a Rosana.
2: Quero agradecer.
0: Porque realmente eu encontrei a Quirera.
2: Quirera a granel.
0: De moagem média, lá no Direto do Campo, nosso parceiro.
2: Vamos se gravar aqui, porque hoje Porta Nova vai fazer para os demais colegas aqui dessa emissora a sua já famosa
0: Quirera com carne de porco.
2: Quirera com carne de porco. Sensacional.
0: Costelinha, pancetinha, bacon, linguiçinha.
2: Tem muita crocetinha.
0: É.
2: Pra acompanhar. Olha,
0: tem que ter a crocetinha, né?
2: Pré-feriado, né? Pré-feriado. Que beleza.
0: Ela que deu a dica pra gente, então. Enquanto tá difícil de achar no mercado Quirera média.
2: Lembra a última vez que eu comi Quirera na tua casa? Eu comi 17 tigelas de Quirera.
0: Pô, e tava boa, né, bicho?
2: Tava boa.
0: Eu tava fazendo com o Crebinho. A gente foi no mercado umas 3 vezes, porque a gente esquecia os produtos lá. Chegaram em casa.
2: Os bebum vão no mercado, não
0: dá ansiedade.
2: Nisso.
0: E era, depois, ficou pronto depois da meia-noite, né? Era durante a semana, né? E o Guido chegou lá do nada, que é a arica básica, né? Parece que não almoçou.
2: A fome de uns 3 jamaicanos.
0: Mas estava boa, né? 5:30.
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0: Bora lá, Alexandre, é com você. Boa tarde.
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2: 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Ó, seu amiguinho ali.
3: E aí, cara, beleza?
2: Chá da 5.
3: Me cumprimenta achando que é o William Fritz. Eu não consigo desmentir mais.
2: Você enganou o menino, né?
3: Ele me cumprimenta muito empolgado. Meu Deus, o tio William.
2: Aí vem a linha do tempo. Ele com 25 anos. Tu que me enganou durante todo esse tempo pensando que era o William Fritzky.
3: É.
2: Vem cá, senhor, tem um negócio pra te falar.
3: Aí ambos saímos no William Fritzky com matéria.
2: Vamos lá, tocou a campainha. Qual é a desculpa que você dá pra quando toca uma campainha?
3: Desliga a TV, abaixa a TV.
4: Boa tarde, galera do Chá da 5. Aqui é Reginaldo do Bairro Hall. Eu demoro a atender e quando atendo, falo que eu estou me organizando para sair, que surgiu um compromisso urgente. Quem coloca no sorteio aí, valeu.
2: Cara, eu também, eu venço pelo cansaço. Eu não atendo, eu fico espiando, tentando dar um jeito da pessoa não ver, né? Mas aí a pessoa desiste.
3: Não seria muito mais fácil se as pessoas simplesmente falassem, não quero atender, lá de dentro e pronto. E quem tivesse fora,
2: cara,
3: respeitasse,
2: é que assim, vazasse, é que a gente tá lidando hoje com um ser humano. O ser humano hoje tá complicado, bicho. É. Vai que a pessoa é um revolte da vida e procura te responder. Aí começa uma briga no meio da rua sem sentido.
3: É,
2: né?
3: É.
2: Aí invade a casa, sei lá. Enfim. Hoje não dá pra. As pessoas hoje em dia são meio pavio curto, né? Desculpa pra não atender a campainha é falar que tem comida no fogo e que tá queimando. Aí a pessoa fala, poxa, eu não almocei hoje. É, já pensou? Aí você não vai poder negar comida pra uma pessoa, né? Yasmin, do Tifa Martins.
3: Desculpa, não posso atender agora, preciso dar remédio pra minha avó. Sei lá.
2: Finge que não tem ninguém, né? Quando toco o interfone, eu simplesmente dá um migué. Mais uma aqui.
5: Boa tarde, pessoal do Chá das 5. Quando alguém vem aí incomodar, principalmente com as testemunhas de Jeová, eu tô dizendo, não, estou muito ocupado, não tenho tempo, porque dia de semana eu trabalho muito, final de semana eu tenho que trabalhar em casa. Aí eu dou essa desculpa.
3: Você vai ver. Você vai ver.
5: Pra quem tá vindo sentido bairro centro aqui pela Feliciano Bortolini e Valdemarco, muito trânsito, tá? Só pra deixar claro aí, tá? Muito, muito trânsito. Tudo parado praticamente.
3: Cara, se tivesse atendido eles lá, de repente você agora já tava em casa. Tinha achado um atalho.
2: Quando você tá lavando o carro na porta de casa, e aí as testemunhas de Jeová vêm assim, aí você
3: fica. Ah, porque é um ponto de vulnerabilidade total da pessoa, né?
2: Você tá lá enxergando o capô e aí a pessoa falando no teu ouvido.
3: Sim, no começo eles olham, espero que a gente ache muitos moradores lavando seus carros.
2: Sim.
3: Obrigado.
2: Eu não atendo quando toco uma campainha aqui em casa. Simplesmente ignoro a Bianca Weber. E mais uma aqui.
6: A desculpa que eu dou, eu digo, aqui é empregada da casa. Não tô sabendo o que eu te responder mais tarde.
3: O patrão
6: ela vai estar.
3: Saiu, não tá? Eu não me envolvo com essas coisas.
2: Resumindo, meu marido é um vagabundo, foi jogar bola com os amigos, aqui é empregada da casa. Empregada não deixa de ser a verdade, né? Sem vergonha.

0: Estúdio FM número 1 do seu rádio, fechando mais um bloco aqui do nosso Chada 5. Oi, oi, oi, galera participando aqui com a gente. As desculpas pra quando alguém toca a campainha. Ah, não, dessa eu vou ler depois quando o Guido estiver aqui. Vou segurar essa pro próximo bloco, tá bom, ô Jackson? Mais uma aqui. Se chega alguém sem avisar, eu desligo tudo e finjo que estou, que não estou. Tá bom, Juliana? Quem mais aqui? Rafael, você, Rafael.
1: Fala, moçada, boa tarde, tudo bem? Bom, ali na minha casa a gente tem o problema de passar muita gente pedindo realmente doação. E no começo a gente ajudava muita gente com doação. E só que a gente percebeu que o pessoal vem toda semana. Aí eu peguei por costume falar, olha, eu já doei semana passada.
0: Cara, eu fiz isso hoje, Rafael. Toda semana vem uma turma pedir roupa, né? Mas peraí, roupa é uma coisa que você vai usar numa temporada e só no ano que vem você tem condição de doar novamente. Eu acho que isso é o sentido da roupa. Mas toda semana, eu acho isso muito estranho. Eu tenho uma teoria que eles são observadores, eles são espiões. Mas enfim, é toda semana de uma associação diferente, de uma cidade vizinha, pedindo doação de roupa, né? Mas peraí, a semana passada eu já doei. É estranho demais, né?
1: Então, se vem pedir comida, vem pedir roupa, vem pedir alguma coisa, fala, a equipe de vocês passou aí na semana passada, a gente já doou.
0: Pois é.
1: E depois disso, nunca mais voltaram a pedir mais nada. É, aí caiu bastante movimento, ou quando eles vêm, a gente fala isso, eles já vão embora na hora. Tá bom? Beleza? Rafael aqui do São Luís, grande abraço, valeu.
0: É um mistério, isso é um mistério, verdade. Mas toda semana vem pedir roupa. Tá louco? Estúdio FM 5:47.
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0: O Jackson, quando toca uma campainha da casa dele, ele pega e grita: tô transando!
12: Nossa, que indelicado!

0: Imagina, toca a campainha.
1: Tô transando.
2: Meu Deus do céu, Jackson.
3: Opa, boa tarde. Quando toca a campainha, eu dou aquela espiadinha pela cortina, bem sutil. Se não for do meu agrado, não atendo, meu amigo. Principalmente se for domingo perto do meio-dia. Ninguém merece. Grande abraço. Põe nos sorteios aí.
4: Tem Sabe o que entrega? Casa de chão de assoalho, de madeira. Putz, porque você tá tentando andar devagar e daqui a pouco... Um barulho na tauba.
0: Tem algumas situações que você quer atender. Por exemplo, você não tem dinheiro. Quando vem aquela Kombi dos produtos coloniais.
4: Pois é.
0: Você tem linguiça, queijo.
4: Aí você recusa com o coração partido. Né? Hoje não, amigo. Mas volta semana que vem. O senhor volta, né?
0: E você não quer falar que tá sem dinheiro, né? É. Aí você fala, volta semana que vem, que minha mãe vai estar aqui.
4: Outro tema, né? Desculpa que a gente dá quando tá sem dinheiro.
0: É, algum convida pra ir num churrasco.
4: Que nem todo mundo tem a cara de pau de falar assim, ah, tô sem dinheiro, não vou. Tem gente que é mais reservado e fica desconfortável com isso. Aí fica inventando desculpa, né?
0: É que o problema na situação de hoje em dia, cara, é... um dia da semana a gente tem dinheiro, que é o dia do pagamento. Nos outros dias a gente não tem dinheiro.
5: Boa tarde, seu querido. Nós estamos aqui ligados na Estúdio FM, cara, escutando vocês aí, cara. Que bom. Aquirera com uma cara de porco. Nossa senhora. É desse lamber os beijos 3 dias, mais ou menos.
0: Cara. É, Vamir, vai. Sim. Temos aqui o picotador.
4: Hoje, mas, piazar, nós vamos todos se lamber nos beijos ali.
0: Tomara que fique igual, aquela que olha, você falou da quirera, ó, já o resto da quirerinha que eu fiz no domingo, ó. Quando sobra, a gente, eu guardo, congela, cê, no dia seguinte você esquenta ali.
4: Nem novo.
0: Até melhor que ficar curtindo, né?
4: Fica mais curtido.
0: Curtindo, só pra avisar que estou dirigindo, né? Minha desculpa é, meu carro tá aí, mas eu não estou em casa. Hã? Filha treinada pra falar de... Ah, filha, treinou ela pra falar...
4: O pai mandou dizer que ele não tá em casa!
5: Fala, galera do chá! Boa tarde! Cara, eu simplesmente coloca a cara pra fora e pergunto, o que é? Aí eles falam, não, obrigado. E fecha a porta e saio. E
4: resolve, né?
5: Que brigar, achar ruim, briga lá sozinho.
4: Eu lembro que quando era pequeno eu tinha medo dos ciganos. A mãe botava um terror, porque, tipo assim, ó, se nós não atendesse eles, eles iam rogar praga em nós. Daí, às vezes, quando eles batiam lá, e a mãe fechava tudo, e aí eles ficavam, tipo, dando volta em volta da casa.
0: Então, esse que é o problema,
4: tentando abrir
0: é o medo.
4: As coisas e tal.
0: Você faz que nem o Vinícius falou, assim, cagaço, não, obrigado. Cara. Pô, vai que a pessoa fica ofendida e fica, pô, agora eu vou, não gostei desse cara, vou ficar rodeando.
4: Se você não gosta de receber visita, já vai com 3 oitão na porta. O que tu quer?
6: Não, já resolve, cara. 4.

0: 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Desculpa que você dá pra quando toca uma campainha da sua casa e você não tá afim de atender. A Ana faz o que muita gente hoje faz também. Ela olha na câmera primeiro pra ver quem é, se vou atender ou não.
1: Olha aí, verdade. A vantagem da tecnologia, não é mesmo?
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0: Daqui a pouco, o programa mais romântico do rádio brasileiro.
1: Quarta-feira, né, Porta Nova? Dia de
0: tradução,
1: cheiro
0: no cangote. E a voz doce e marcante de Ludovico Pansolin. Aquele que sempre pede pra você, abre seu coração pra mim.
1: Ah, que bonitinho.
0: É muito arrumado. Daqui a pouco, no próximo bloco. Mas
1: acabei
0: antes...
1: de comer um pedacinho de pimentão vermelho, Porta Nova. O Xande já tá picando os...
0: os legumes.
1: As leguminosas.
0: Sabia que na nossa quireira de hoje vai ter até vagem.
1: Vai ter vagem.
0: Picadinha.
1: Olha
0: vai
1: aí,
0: vai ser,
1: cara.
0: Bem equipada, bem equipada. É, vamos lá então, mensagem aqui. Quando toca uma campainha da sua casa, a desculpa que você aplica pra não atender.
12: Boa tarde, pessoal. Boa
1: tarde,
12: boa
1: tarde.
12: Não, cara, eu não atendo. Eu deixo... deixo cansado até ir embora.
0: Vem pelo cansado.
12: Teve uma vez que aconteceu uma situação engraçada, cara. Morava eu e um colega meu, a gente dividia aluguel. E veio uma pessoa, uma mulher, né, entrou em contato com nós para oferecer apartamento para vender. E a gente conversa, teve a primeira conversa, conversou e ela ficou de ir lá em casa para oferecer, né? E a gente achou que ela não ia. E ela foi, cara, de manhã cedo, por umas 8 horas.
1: Nossa.
12: Ela batia a palma, batia a campainha, chamava e... cara, a gente não atendeu, não. Esperava ir embora e não atendeu. Ela não entrou na casa, a porta aberta, ela não entrou na casa, foi no quarto bater na porta.
1: Não, cara. Acredito, cara.
12: Aí não teve jeito.
1: Ah, aí é o cúmulo da inconveniência também, né?
0: Tá, ah, ela foi no quarto, quando chegou no
13: Oi,
0: quarto...
13: gente. Nossa senhora, seu Nerso, seu Nerso.
1: Gente, tô entrando,
0: hein?
1: Tô entrando. Oi, oi.
0: Que
1: tem
0: coisa
1: linda. Tem gente em casa?
0: Isso é invasão de privacidade? Invasão de domicílio?
1: É. Se ela levasse
14: quando
1: um tiro...
14: quando a gente
1: era... Se levasse um tiro, ia estar tá na... o morador ia estar tá na razão.
0: É, porque levar pelo menos uma garrafa de vinho.
14: Quando a gente era criança, a mãe mandava a gente atender e dizer que a mãe não tava. E nós chegava lá e dizia pro vendedor, enfim. Minha mãe mandou dizer que ela não tá.
0: Sempre assim.
15: Boa tarde, Regis Porta Nova. Boa tarde, Guido Cazugo.
0: Boa tarde. Oi, Munari.
15: Quando como vem o pessoal tá, tocar o interfone e eu não posso atender, eu vou até no banheiro e lá eu grito. Tô no banheiro! Não posso atender! Aí já era, né?
1: Sabe o que é legal? Olha, que ele foi até o banheiro pra gravar essa frase logo. Isso é produção.
0: Isso é o ouvinte entender o espírito da brincadeira.
1: É verdade, cara.
0: Ele fez a produção. Ele foi até o banheiro e gritou.
1: Cara, parabéns, Munari. Olha... temos que trazer o Munari aqui qualquer hora pra falar umas besteiras com nós aqui no programa, né?
0: É.
1: O que você tá procurando aí?
0: Tá procurando uma que a gente trancou o alemão no banheiro. Ele gritou do banheiro.
1: Ah, sim.
0: É, puxa vida.
1: É da sopra, não tem aí, ó. Pedir por a sopra.
0: O alemão ficou trancado no banheiro. Ele fez igualzinho o Munari.
1: Você vai botar essa pegadinha?
0: Deixa eu só ouvir a Irani antes aqui, vai, Irani.
16: Oi, boa tarde. Boa tarde, gente bonita.
0: Boa tarde.
16: Motores legal.
0: Alegria.
16: Ó, eu gostei daquele... Mesmo eu liguei o rádio, cheguei em casa, liguei o rádio, né? Tá no estúdio.
0: Sim.
16: Daí eu escutei ele falar, né? Aquele, só que não vou repetir. É mesmo, é verdade. Todo sábado, todo domingo é uma geração, só vem na porta... A gente lê a Bíblia, a gente sabe o que vai acontecer, o que não vai acontecer.
1: Ah.
16: Jesus está chegando. Está chegando nada. Vai demorar para ele chegar. Tá bom, um abraço.
1: Você vai ver.
16: Nota 10, cara.
1: Quando você estiver nas portas contigo. Quando você estiver nas portas do paraíso.
0: Vai.
1: São Pedro vai falar pra você, você não sabia tudo, bichona? Ah, então.
0: Ó, Rosana, que bom que deu certo.
1: Não vai subir, não.
0: A compra daqui. Não vai subir, não. Tu vai ficar aí.
1: Que nem o outro falou assim, tô sem tempo. Vai chegar lá na porta do céu assim, então. São Pedro, pois é, tô meio sem tempo também.
0: É, aí. Senta aí.
1: Senta aí, Cláudia.
0: Que bom que deu certo aqui, Quirera. Bom apetite pra vocês aí.
1: Vai dar certo ainda.
0: Vai dar certo.
1: Hoje.
0: Calma, vai dar. Alemão trancado no banheiro. Vamos lá,
1: pegadinha
0: aqui.
1: Pegadinha muito boa.
0: É, vamos lá. Não é pegadinha, é que nós pegamos alemão, é verdade.
17: Como é que tá a situação do banheiro aí?
18: Tá nojento e tá calor.
17: Tá calor?
18: Pense, eu fico pensando aqui, o cheiro forte e o calor, né, junto.
0: Nossa senhora.
18: Tira a camisa, Lebão, fica sem camisa.
19: Cala a boca, não pode tirar os dentes do nariz, rapaz.
0: Lava a mão. Dá pra aguentar. Lava a mão no sabonete aí e assopra a mão assim que aí sai o perfume do sabonete.
19: Vai assoprar o cu.
18: Só por isso vai ficar até amanhã.
0: Eu ia falar.
18: Agora.
0: Você não falou isso. Você
19: não falou. Bom,
18: agora a diretor tá mandando você ficar até amanhã, pelo que você falou isso.
0: Eu ia mandar o.
18: Boca suja!
0: Tá mais sujo que o banheiro.
18: Só das 5!
20: Ah, sopraco!

0: Amplitude, FM é número 1 do seu rádio. Muito bem, fechamos aqui mais um bloco do Xará 5.
1: Que você fica ouvindo outras rádios enquanto tá aqui na rádio.
0: A gente tem que estar antenado na concorrência, no que tá acontecendo.
1: Falando em antenado, tem um vídeo novo do Regis e do Xande lá no Instagram da rádio. Acabei de postar.
0: Sério? Você falou pra mim que não ia publicar esse vídeo.
1: É, então, eu acabei publicando porque, né?
0: Depois a gente conversa quando eu sair do ar.
1: Tá, veja lá primeiro.
0: Tá no Instagram da Estúdio?
1: Tá no Instagram lá. Arroba Estúdio FM.
0: Arroba Estúdio
1: FM. Ah, deixa eu dar um spoiler.
0: Spota.
1: Daqui a pouco vai liberar também as participações da promoção da Copa.
0: No Instagram?
1: É, daqui a pouco vai entrar a imagem oficial lá. Fica ligado.
0: A imagem oficial da Copa.
1: Aê.
0: Após o intervalo, o programa mais romântico do Brasil. Estúdio FM 6:23.
2: Que essa toalha tá fazendo em cima da cama de novo?
3: Ah, você só reclama, para de reclamar, só fala isso, tá louco?
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7: É, às vezes a pessoa se entrega pra cerveja e não tem força pra carregar um botijão de gás.
8: Botijão de gás, né?
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8: Mas uma botija carregando a outra também.

0: Oi, gente. Boa noite pra gente. Tudo bacana, tudo gostosinho aí na sua quarta-feira. Tá no ar mais um Cupidão com o seu amigo do rádio, Ludovico Pansolin. Dá um sorrisinho pra mim.
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0: A partir de agora a gente fala de amor através da canção. Você pode fazer a sua declaração, fica à vontade para mandar a sua mensagem aqui no WhatsApp da Rádio Cupidão. E como de praxe, meu querido Wagner Love está aqui na Central Técnica. E aí? Vai amar hoje? Vai me amar também? Então vem me amar.
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0: Olha, gente, Cupidão FM. Essa canção maravilhosa, Nazarete, Conjunto Gaúcho, Nazarete, Pere, Ario 9, pra você curtir aqui no nosso Cupidão.
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0: eram cinco gays.
3: I think of the time.
0: Fim de um rapaz. O ruim é que o Osmar anda nu. O gato quer way. Que tiraram o mamar. A cola quente vai colar tu. Morumbis. Cobra fuma de ré. E o Luiz é homem.
3: Ué.
0: Olho não. É nítido mal. 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Nazarete aqui na tradução do Cupidão. Vem aí. E o nove, o que você achou dessa tradução?
4: Na hora que ele fala, você fala,
0: é que depende como se abre a boca na hora de pronunciar a sílaba, tá certo? Às vezes pode ver que tá bem parecido, tá logo ali. Mas o que importa é que saem sons de amor de várias formas diferentes. Gostou?
4: Gostei. Como é que você vai embora do médico quando você vai? Por exemplo, se você morasse nos Estados Unidos, como você diria tchau para o médico depois da sua consulta?
0: Ao terminar a consulta em United States, eu terminaria com thanks, doctor.
4: Se fosse na Espanha, Ludovico Pansolin, se fosse no médico e fosse se despedir do médico na Espanha,
0: eu chegaria, gracias, doctor. Hasta luego.
4: Agora você está morando no Brasil, como é que você faz quando se despede do médico no Brasil?
0: Doutor, eu já posso beber ou não?
4: Obrigado.
0: Semana que vem tem mais Cupidão falando de amor através da canção para o seu coração. Eu sou o seu amigo do rádio, Ludovico Pansolin. Abra o seu coração para mim.
5: Aê.

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4: 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É que às vezes ele tem a mania de ser tarde demais. Amanhã, talvez você procure um sentimento e só encontre um tanto faz. E a pessoa que você conhecia pode ser

0: Gold FM, é número 1 do seu rádio. Muito bem. Mande um alô pra Cleia, Guido.
1: Cleia!
0: Ela disse que você é um fofo e traz alegria pra a casa dela. Né? Todos os dias.
1: Meu Deus, que alegria receber uma mensagem assim, Cleia. Obrigado. Valeu. Eu que fico feliz em ter um feedback assim e, né, trazer alegria para as pessoas deve ser uma coisa boa, né, Regis? Por mais que às vezes a gente fale algumas barbaridades.
0: Uhum. Né? Ele é um filho de Beck.
1: Mas
0: né?
1: É tudo em nome do humor e que bom que a gente consegue arrancar um sorriso de alguém. Nossa missão está sendo cumprida, Porta Nova.
0: É, esse é o rádio. Rádio é o poder da imaginação.
1: Isso aí, imagina que nós é bonito. Imagina. Tá imaginando.
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3: Vamos lá, que as participações não param aqui no Xará 5.
4: Que beleza, que beleza. Campanha está tocando.
3: Campanha está tocando.
4: E você não quer atender. O que que se diz?
3: Dá desculpa.
5: Fala, Regis, beleza?
3: Bom, Jander.
5: Lá em casa, quando alguém toca o interfone lá, eu vou na varanda do apartamento pra ver quem que é. Porque geralmente a gente não tá esperando ninguém, então eu dou aquela conferida pra ver se eu abro ou não, se eu atendo ou não o interfone. Valeu.
4: Você pode ir lá, olhar de boa e ainda falar com o cara assim, o vizinho não tá, o vizinho saiu.
3: Um ajuda o outro, vai. Uma dica boa pra não atender a campainha é fingir que tá brigando com a mulher. Começa, cara, a gritar por perto, joga, faz barulho de panela. Boa ideia, hein?
4: Verdade.
3: Ah, cena de... Mais uma aqui, vamos ouvir.
6: Boa tarde, pesada. É, pra começar, nem campainha não tem em casa, pra não me incomodar. E se chega alguém e fica batendo palma e chamando, eu não atendo. Porque se fosse alguém que eu precisasse atender, não ia precisar nem bater palma, já tá esperando já, né? Então, é isso aí.
4: É verdade, eu também sempre acho que quando o assunto é importante, você já sabe antes do que vai se tratar.
6: E o Guido comentando essa situação das ciganas aí, agora entendi por que que ele é assim, faz sentido o que a mãe dele falava.
3: Tá bom. Ô, de casa, ô, de fora.
7: Boa tarde. Uma amiga minha de Jaraguá falava assim, quando alguém batia, ela não queria atender, ela falava assim... Não tem ninguém em casa, eu sou empregada. Aí dava certo, era se lembrar de um abraço.
3: Acorda, Guido, tem gente na campainha. Valeu, Iraci. Tem mais mensagem aqui.
4: Manda aí. Zap Nelson.
8: Eu amo quando vocês tocam essa música.
4: Que música?
3: Qual?
4: Não deu pra identificar, bota de novo.
9: Oi, pessoal, tudo bem? É a Aline de Guaramirim. Olha, eu tento, na grande maioria das vezes, receber sempre as pessoas, atendo elas, dou atenção. Muitas vezes eu não compro, mas apenas ouvir o que a pessoa tem a falar. Às vezes eles desabafam que estão cansados na rua, com fome, não venderam nada e tal. E sempre que posso, eu digo, se eu não tenho comida em casa pra oferecer, eu digo, vai até ali no restaurante, que é próximo da minha casa, né? Eu digo, vai até ali que eu vou mandar um WhatsApp pro cara, pode pegar uma marmita pra você. E sempre, se der, a gente ajuda, sabe? A gente nunca sabe, né? O que o próximo tá passando. Eu sei que tem uns que vão de má fé, mas na grande maioria, esses caras de ONG que vêm pedir roupa, isso a gente já ouviu muito que eles pegam pra vender, né? Mas eu penso assim, ó, a partir da hora que você doa, o que a pessoa vai fazer com aquela doação? Se ela vai fazer mau uso, enfim, isso é o problema dela, né? É ela e Deus. A tua parte, se você tem pra doar, você tem que fazer de bom coração e não ficar querendo julgar o que vai fazer depois e tudo mais, porque depois isso aí não te pertence mais, já não cabe mais a você decidir, ó, né? Cada um sabe o que faz da sua vida.
3: Deu, não deu. Não,
4: passa teu endereço aqui no WhatsApp, Aline. Vou aí pedir uma marmita amanhã. Restaurante tudo fechado amanhã, Maria, eu acho.
3: Você quer ouvir a música?
4: Qual é que é a música que ela...
8: Eu amo quando vocês tocam essa música.
4: Ah, do Zezé.
3: Ah, é do Zezé, é verdade. Canta, Zezé. Mais uma aqui, vai.
10: Tarde, obrigado, boa noite. Eu pego e grito. Tô cagando, me deixa em paz. O caso contrário, eu pego e finjo que tô com a TV desligada, baixo o volume rapidão, finjo que tô dormindo, que não tem nada em casa, que tá um silêncio e pronto.
3: E pronto. Mais uma.
5: Não dá pra te imaginar, é bonito, que dó. Não dá, olha, cara. Eu já te vi pessoalmente.
3: Você é bonito.
5: Ainda mais quando tu tá vestido de Papai Noel, Guido. Um abraço, querido. Não, aí é verdade, mano. Vocês alegram a nossa tarde, hein? Tu e o Porta Nova.
4: Ai, fofo. Obrigado.
3: Para, bobo.
5: Vocês são diferenciados.
3: Para, bobo.
5: Eu fico hoje isso? Nem deu pra participar quase.
4: Que isso? Para.
5: Corrida, bastante corrida e nós só escutando.
3: Não aguento. Eu não aguento.
4: Fiquei vermelhinho agora.
11: Isso, sua versão Cowgirl.
3: Cowgirl. Vai, Cowgirl.
4: Olha lá, Cowgirl no banheiro.

0: Saúde FM número 1 do seu rádio, Jorge Matheus, e eu sou o seu astral.
1: Recebi um Pix aqui.
0: Recebeu Porta Pix? Nova.
1: Recebeu um Pix. Agora eu vou cair no mundo nesse feriadão. Vocês só vão me ver semana que vem, bicho. Pingou.
0: Só pra dizer que sexta-feira, amanhã você trabalha, tá? Não tem chá da 5, é feriado, mas... É, meu filho, você trabalha em um rádio.
1: Ah, mas...
0: Aqui a escala é 7x7.
1: Esqueci que amanhã, às 8 da manhã, estarei aqui.
0: É. Escala então... 7x0 aqui, bicho. Nós somos serviços de utilidade pública essenciais.
1: Essenciais? Nossa.
0: Opa, que a cana é doce.
1: Você é essencial. Todos os dias você olha no espelho e diga: Regis, você é essencial.
0: Eu sou essencial. 6h52, eu sou essencial.
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1: Beleza, beleza, maravilha. Guido, você está liberado.
2: Tô liberado.
1: Para o início das operações.
2: Vamos lá, vamos.
1: Operação Quirera.
2: Exato.
1: Parte 3.

0: Quem tá levando o par de ingressos pro Vitrolão do Crebinho sábado aqui no Espaço Buen Eventos e combo do Superdog do Xuxa é o Rafael do 9935 final 45. Valeu, Rafael, obrigado,
1: Rafael,
0: a todos. Guido, pode subir, vai, tá liberado.
1: Tchau, gente, amanhã às 8 aqui com Deixa Rolar, Deixando Rolar.
0: E eu fico por aqui, tá bom, deixa rolar. Deixa rolar.

0: Saúde, FM número 1 do seu rádio. Beleza, beleza, maravilha. Vamos fazer um intervalo, volto já. Hashtag estúdio presenteando você. Tem clássicos da 99, tem previsão do tempo. Bora lá! 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
11: Alô, Porta Nova. Vai. Você tá de brincadeira, né? Viu? Presta atenção no serviço.
10: Tá bom. 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
10: Uma ótima noite pra você, ouvinte ligado na Estúdio FM. Começando mais um hashtag, bora participar? Hashtag Xuxa. Tá valendo o combo do Superdog do Xuxa. Daqui a pouco tem previsão do tempo, tem clássicos da 99. Bora então começar.
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0: Estúdio FM, a número 1 do seu rádio, beleza? Fechando o primeiro bloco aqui do hashtag Estúdio. Vem chegando a Camila Cardoso com a previsão do tempo pra você. Como é que vai ser o feriado? Saberemos agora. 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
0: Camila Cardoso com a previsão do tempo para você. Oi, Camila, boa noite.
3: Olá, boa noite, Regis. Boa noite a você que me acompanha aqui pela Estúdio. Uma quarta-feira que a gente tem o período de nebulosidade em função da circulação marítima. Ela que deve se intensificar ao longo da próxima noite, inclusive trazer alguma chuvinha fraca pela região. A expectativa é que a gente tenha uma quinta-feira de tempo instável, condições para chuvas ocasionais. E essa chuva, no geral, vem de fraca intensidade, mas de fato vai deixar o tempo bem nublado no feriado de Corpus Christi. Será um feriado com mínimas de 15 e máximas de 20. Até a amplitude térmica é baixa em função desta cobertura de nuvens. O tempo vai melhorando e a gente tem as nuvens diminuindo em direção à sexta-feira, mas principalmente final de semana. Então você que está se planejando para o final de semana, ele tende a ser de tempo estável e bem aproveitável, inclusive muito agradável em Jaraguá do Sul. Vai amanhecer com 14 e chegar a 24 durante as tardes. Camila Cardoso, para você ouvinte aqui do Estúdio FM. A número 1 do seu rádio.
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4: 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Daqui a pouco tem clássicos da 99 pra gente curtir e matar saudades. Hoje é hashtag Xuxa, valendo combo do Xuxa, hein?

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1: Jorge Henrique Rodrigo. 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

0: 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Bom, fechando mais um bloco do hashtag Estúdio após o intervalo, bora matar saudades, tem clássicos da 99. 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
2: Hoje eu vou falar da música No Promises, da banda Ice House. Uma daquelas canções que desde cedo acompanham nossas vidas e muitas delas marcam nossos momentos, sejam eles quais forem. Claro que aqui vamos falar dos bons momentos, aqueles inesquecíveis que ficaram registrados com uma música junto, orquestrando cada detalhe do momento. Essa canção é de 1986, do álbum Measure for Measure, da banda australiana Ice House. Quando a conheci, eu juro que acreditava que essa música era do camaleão do rock David Bowie. No Promises, lançada sob a mente criativa de Ivor Davis, o grupo australiano consolidou seu nome no cenário do synth-pop com uma sonoridade envolvente, minimalista e profundamente emocional. Com sua atmosfera sofisticada e enigmática, arranjos etéreos e um vocal marcante, No Promises ecoou nas paradas internacionais, conquistando admiradores em diversos países do mundo e mantendo-se viva no imaginário de quem aprecia a música adulta contemporânea até hoje. O tempo passou, os estilos mudaram, mas a canção permanece atual. Seja pelas texturas eletrônicas que influenciam novos artistas até hoje, seja pela sua aura nostálgica que continua a tocar corações mundo afora.

0: Estúdio FM número 1 do seu rádio, nos clássicos da 99, Lanja Urbana, ainda é cedo. Antes ouvimos Ice House com No Promises, nos clássicos da 99. 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
0: Uma ótima noite pra você, ouvinte ligado na Estúdio FM. Simbora, porque a música não para, não para. Hashtag Xuxa, hein?

0: Estúdio FM número 1 do seu rádio, muito bem, fechando mais um bloco aqui na programação do nosso hashtag Estúdio, nesta noite de quarta-feira, véspera de feriado. Fazer um intervalo, volto já com mais pra você curtir.
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4: Sim, já estamos de volta em ZYD 741, 99,1 MHz. Noite de quarta, hashtag Xuxa, tá valendo o combo do Xuxa pra você, tá bom? Daqui a pouco o resultado, dá tempo, é só mandar a sua mensagem no 984027371.

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0: Cloud FM, número 1 do seu rádio, sensacional. Super sequência pra você na noite de quarta-feira. Que coisa boa, véspera de feriado. Feriadinho, bom. Olha o break. 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
0: Beleza, beleza, maravilha! Já estamos de volta aqui no Sonzão da Estúdio FM, mandando muita música pra você curtir a sua véspera de feriado aqui com a gente. Tá numa boa, tá curtindo a estúdio? Hashtag Xuxa, hein?

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1: Mais amor e menos drama, né? Não é melhor? Eu acho.

0: Estúdio, FM número 1 do seu rádio, sensacional, mais uma super sequência aqui na programação nesta noite de quarta-feira, dia 3 de junho. Olha o break, intervalo rapidinho, volto já.
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0: Beleza, beleza, maravilha. Estamos de volta aqui no Sãozão da Estúdio FM. Que bom que você tá aqui com a gente, curtindo a melhor programação aqui na noite da Estúdio.
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0: Ótima noite pra você também.

0: obrigado, gente.
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0: Estúdio FM é número 1 do seu rádio, bom demais. Epa, hey galera. Seguinte, daqui a pouquinho você que participou com hashtag Xuxa, o resultado pra você.
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0: Beleza, beleza, maravilha! Muito bem, quem tá levando aqui combo do Super Dog do Xuxa é o Anderson, do 9915, final 10. Aí, Anderson, foi você. Acabamos de avisar aí no Instagram, tá bom? Parabéns, garoto! Aí você fala, Porto Nova, não consegui de novo, que coisa. Calma, não desista, persista. A persistência é a chave para o sucesso. Amanhã tem mais. Bom, vou deixar saideiras, na sequência tem a Voz do Brasil. E logo mais às 10 da noite, o Nando Berti comanda o nosso Deixa Rolar. Uma excelente noite para todos nós.
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0: Está no ar a Voz do Brasil. As notícias do governo federal que movimentaram o país no dia de hoje.
1: Olá, boa noite.
2: Boa noite para você que nos acompanha em todo o país.
1: Terça-feira, 2 de junho de 2026.
2: Vamos ao destaque do dia. Brasil reage a tarifas americanas.
1: O governo recebe com indignação proposta dos Estados Unidos em fazer nova taxação a produtos brasileiros.
2: E afirma que não há justificativa para medidas unilaterais contra o nosso país ou contra patrimônios nacionais como o PIX.
1: Presidente Lula condena taxações e diz que PIX é de graça, público e do Brasil.
3: Não é possível. O país não aceita ser tratado como se fosse uma republiqueta de banana.
2: E ainda, saúde.
1: Inaugurado o novo hospital universitário em Catalão, Goiás, que vai beneficiar mais de 1,5 milhão de pessoas.
2: Unidade terá atuação de destaque nas áreas de clínica médica e cirúrgica, pediatria, atendimento a queimados e oncologia. Gabriela Noronha.
4: O Hospital Universitário de Catalão vai ampliar a formação de médicos. Com mais especialistas, a expectativa é reduzir o tempo de espera por consultas, exames e cirurgias na região.
1: E vamos falar também sobre o Desenrola Pequenos Negócios.
2: Quem tem dívida pode negociar e ficar no azul. Sobre o tema, vamos conversar com Paulo Pereira, ministro do Empreendedorismo, da Microempresa e da Empresa de Pequeno Porte.
1: Hoje, na apresentação da Voz do Brasil, Luciana Vasconcelos e Luciano Seixas.
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1: O governo do Brasil reagiu à possibilidade de imposição pelos Estados Unidos de uma nova taxa de 25% a produtos brasileiros.
2: Um documento rebateu ponto a ponto as alegações norte-americanas, comprovando que na relação comercial entre os dois países, os Estados Unidos levam vantagem financeira.
1: Outro ponto defendido foi o sistema de pagamentos PIX, que o Brasil considera como inegociável.
5: Após uma reunião para discutir a intenção dos Estados Unidos de aplicar uma nova tarifa a produtos brasileiros, o vice-presidente Geraldo Alckmin lamentou a recomendação do escritório do representante de comércio dos Estados Unidos. Alckmin afirmou que as autoridades brasileiras forneceram farta documentação comprovando que a política comercial brasileira não discrimina nem prejudica o comércio dos Estados Unidos, tampouco viola normas internacionais vigentes.
6: O governo brasileiro recebe com indignação e entende ser extremamente injusta a recomendação, a proposta do USTR ao presidente Trump. E o presidente Lula vai trabalhar no sentido de que isso não se converta.
5: O governo brasileiro rebateu as alegações dos Estados Unidos para impor nova tarifa de 25% ao Brasil. Entre as justificativas, o país norte-americano alega restrição às grandes empresas de tecnologia, combate ao desmatamento e problema com propriedade intelectual. Em nota, o Brasil esclarece que não há qualquer restrição contra as grandes empresas de tecnologia dos Estados Unidos, que o governo brasileiro apresentou proposta para enfrentamento ao crime organizado e de combate à corrupção ao Departamento de Estado, e que o PIX não traz prejuízo às instituições financeiras norte-americanas. O ministro da Fazenda, Dario Durigan, afirmou, inclusive, que o sistema brasileiro de pagamentos é inegociável.
7: O PIX, como esse símbolo maior da nossa soberania financeira, será protegido, será resguardado pelo governo do presidente Lula e não está em nenhum momento em questão para debate.
5: Em evento realizado em Goiás, o presidente Lula mostrou um cartaz com a frase "O PIX é do Brasil" e reafirmou a importância do sistema de pagamento para o brasileiro.
3: O PIX é do Brasil, porque o PIX é de graça e é público e ninguém paga nada. É...